0: papo com os dois pré-candidatos. Né? Não sei se é, não sei.
1: E não sei se eles vão querer vir.
0: Né? Agora, é de se registrar também, e aí eu fico preocupado com isso que o José do sindicato traz, que uma eleição para um sindicato, para uma representação de uma classe tão importante para um município como Santa Rita, que é a classe sindical, né? E para você ver como é importante os sindicatos, né? Há quem gosta de criminalizar, tem gente que gosta de dizer que sindicato é coisa para gente desocupada. Quem faz esse tipo de crítica é porque não conhece história, não conhece todas as conquistas que, graças a Deus, foram conquistadas pela classe trabalhadora com o patrocínio de muitos sindicatos Brasil afora, né? E, lamentavelmente, a gente vive hoje uma horda aí criticista de querer criminalizar e, de certo modo, demonizar a atuação dos sindicatos. Eu acho isso uma irresponsabilidade. Agora, é preciso registrar aqui que essas acusações que o José do Sinfesa disse que está sofrendo, são acusações muito graves e é preciso levar isso à frente aí,
2: Temos ouvinte.
0: Tem gente na linha aí. Alô, você telefone. Boa noite.
3: Boa noite aos amigos da bancada. Carlos Fred.
2: Fala, Carlos.
3: O homem aí de Aracaxi falando com vocês aí, respeito aí da buraqueira, né? Então, assim, Tibiri, vamos falar Tibiri. Santa Rita aqui tá tudo em ordem, tudo assaltado. Tibiri, Marco Moreitel, aqui perto do cemitério, Pano de Vida. Faz 5 dias que não chove. Já faz mais de, acho que duas semanas que eu peço. A gente não pede, né? A gente implora a prefeitura de Santa Rita. Tem duas patrol, tem máquina para escavadeira. Meu amigo, passa a máquina na rua, pela misericórdia. Não tem como você trafegar na rua do Plano de Vida, Marco Moreitel e Tibiri. Eu trabalho com Uber, que nem a Liana sabe. O meu carro arrancou o para-choque, bateu no buraco lá no Itel. Torou as duas beletas do meu carro, duas beletas. Foi para mim o prejuízo, não foi para a prefeitura, não. E todo dia a gente pede, todo dia. Bom, disse, não, porque tá chovendo, parou de chover, parou. Agora sim, não tem a infraestrutura de Santa Rita, não tem o rádio escuta, pela misericórdia. A gente tá pedindo aqui pacificamente, a gente tá implorando, você pode chorar nos pés nos pés do prefeito.
1: Verônica Mota tá ouvindo, viu, meu caro Luiz?
3: Sim, mas assim, ela está ouvindo, mas não está fazendo nada.
1: Não, eu estou dizendo que ela é como um rádio escuta, né?
3: Veja só, já faz mais de 15 dias, faz cinco dias que não chove. Que nem eu liguei para um programa aí, passar, né? Aí já, eu falei, tem para mais de 100 ruas, tem Tibiri 2, Tibiri, até Marco Moura e Plano de Vida, mais de 100 ruas, tudo aqui, buracada.
1: Vamos pedir aí o secretário Matheus da Infraestrutura para fazer.
0: Está aí registrado aí a reclamação do Carlos, né?
1: Isso.
0: Obrigado, Carlos, pela sua participação. Está aí Verônica Mota, anota aí. Bota os áudios aí.
2: Zero aí, Léo.
0: Leotec.
4: Boa noite, Aloysio. Boa noite, Adriano. Boa noite, Dr. Rings. Boa noite a todos. Aqui é Maria Dolores, do Centro de João Pessoa.
2: Um abraço, Maria Dolores.
4: Boa noite a todos do estúdio e a todos os ouvintes. Passando por aqui para mandar os parabéns para a Robson Costa, né? Nosso amigo radialista que está fazendo aniversário hoje. E quero mandar uma boa noite especial para todos os ouvintes, né? Bilzinho, João Batista, Everaldo, Mariquinha da Rodoviária, Severino Propaganda, o Wilson de Tibiri, né? Que eu já ouvi ele falar meu nome também. Para todos os ouvintes. E falar para vocês que o programa de vocês é líder de audiência no horário, viu? Pena que só é uma hora. Mas Deus está no controle de tudo e pode aumentar o horário de vocês. Em nome de Jesus.
1: Pois é, abraçar a nossa amiga Milena, né? E sim, Dona rapaz. Silvia, né? Um
2: abraço, então, Dona Silvia.
1: Na escuta também, nosso Nau, na Casa de Bahia, tá aí, o nosso José Dinezinho, o eterno presidente.
2: Isso.
1: Nosso som aí na Praça Getúlio Vargas, pessoal todo. E abraçar o pessoal aí da Zona Rural, Daniel da Violeta, nosso amigo Expedito, o nosso amigo Naldinho aí em São Vicente, o nosso amigo Zé de Simone, todos sintonizados aí na grande audiência do Jornal da Noite, doutor Ringos. 8:09, olha aí, 2 minutinhos, vamos embora?
0: Vamos embora, um abraço a todos, né? Estouramos há um pouco tempo, 9:04. Obrigado a todos pela audiência, pela compreensão, pela Ringos, participação. Pois não, Adriano?
2: Antes de encerrar, está tendo a Festa São Pedro e
1: São Paulo,
2: né?
0: Sim, na paróquia de São Pedro e São Paulo, lá em Tibiri 2, né? Acho que vai até o próximo domingo.
2: Você vai comparecer algum dia para dar alguma palavra?
0: Acho que não.
1: Né? Torrinho está com outras agendas, né, Torrinho?
2: Adriano é o...
0: Não, lá é o Padre Emanuel, né? É lá Emanuel. É o Padre Emanuel. Mas está sendo uma festa muito bonita, né? Também.

0: com patrocínio da Prefeitura de Santa Rita. A festa social, a paróquia grande, né? Tá lá.
1: Inclusive tá aqui, ó, viu?
0: Quais são as
1: agora, dia 11 de julho, sábado, viu?
0: É o quê?
2: A festa São Pedro e São Paulo, mas tem lá uma estátua de Frei Damião, né?
0: É porque o prefeito Marcos Odilon fez aquela praça Frei Damião, né? Em homenagem a Frei Damião.
1: Olha, sábado, dia 11 de julho, tem. Deixa eu ver aqui as cantoras, né? Vanessa Santos.
0: Eu sei aí, que tem aquela menina.
1: Kelly lá, Silva aí, a apresentação principal, Daniel Santiago, viu?
0: Aí, foi aí, que cara, se envolveu numa polêmica agora recente?
1: Foi o marido dela, né? Que
0: ela
1: sofria.
0: O que é que você tá rindo, Luiz? Diga aí,
2: velho. O cara disse, doutor Marcos, o senhor fez o Frei Damião, velho demais. Esse doutor de Frei Damião é velho, doutor. Ele já está há mais de 100 anos. Você queria que eu fizesse uma estátua nova de Frei Damião?
0: Ele conhece o Frei Damião adolescente. Muito bem, 8 horas e 6 minutos. Obrigado, Léo Tec. Obrigado a todos os nossos ouvintes. Um abraço a todos e tá aí. O desafio aí, próxima semana. Os pré-candidatos a presidente do
2: Cifesa. Vou contactar com o José, né? Com o José também, topa, né?
0: E dar o espaço aí também para outro candidato, né? São duas candidaturas, é?
2: Duas candidaturas. O nosso amigo Jefferson.
0: Pois é.
2: Abração ao nosso amigo Nicola, né? Nicola, né? Nosso amigo Nicola tá aí.
0: Nicola também é candidato?
2: Não. Nicola...
0: Você quer dizer que Nicola também era candidato a presidente do Cifesa?
1: Everaldo tá ligando... Por que ele não tá ligando mais pra gente, hein?
0: Quem?
1: É Veraldo, hein?
0: Não sei, você
2: não,
0: tem
2: que... Ele,
0: Você tem que ir na casa dele tomar café lá, porque eu sei o que aconteceu,
1: ele
0: não.
1: Ele tá ligando pra o...
0: Ele liga pra os outros que eu escuto,
1: É Veraldo.
0: Eu espero que não tenha...
2: Das pratas disso, por que é que a Veraldo não liga pro programa?
1: Todo mundo tá perguntando
0: ele. Eu no final é contra ele, vocês fizeram alguma coisa?
2: Não, eu não.
0: Nada. Você não liga.
2: Não, é porque...
0: Você fez alguma coisa, Luiz?
2: É porque disseram que ele queria apurar mais do que a gente, né?
0: Não. Mas quem foi que disse isso? Você foi?
2: Não, um rapaz lá na praça disse, rapaz, Everaldo quer apurar mais do que você.
0: Eu não tenho nada a ver com isso. Se Everaldo quiser participar, os programas estão abertos para você e para todos os demais ouvintes. Um abraço a todos e até a próxima quarta-feira, se Deus quiser.
2: Deus no comando.
3: O Jornal da Noite fica por aqui. Agradecemos sua companhia e audiência. Até a próxima quarta-feira. E a partir de agora, já estamos trabalhando para fazer melhor o próximo programa. Boa noite e até lá, no Jornal da Noite.

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1: Peça para o Senhor fazer um milagre na sua vida, porque hoje a salvação entra na sua casa.

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Olha para alguém e fala assim: olha, eu sinto muito pelos teus inimigos, mas Deus vai te levantar poderosamente em nome de Jesus. Se você crê nisso, dá um grito de júbilo aí, povo santo. Oh, Marabaxê. Meu Deus.

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Vem aí o Clube da Madrugada, até às 5 horas da manhã. Tenham todos uma ótima noite.

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2: Clube da Madrugada e a hora certa, 1:02.
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0: Soma.
1: Rapaz, soma. Mas aí o que eu estou dizendo é o seguinte: João não vai correr atrás do apoio de Léo, porque é estratégia política.
0: Agora, e tem um risco calculado que Adriano Galdino falou aqui pra gente. Ele fez: é inevitável que haja uma desidratação na quantidade de votos de João. Mas nessa balança, exatamente, mas isso é um risco calculado. Quando o Fabiano disse que tem uma pesquisa Quali, né? Que ele faz uma pesquisa Quali, ele para medir esses riscos. Eu não apoiando, Léo não me apoiando, qual é o meu risco aqui? 3%, 5%, vai para o que Daiana disse. Nabô ganha em João Pessoa, mas sem desidratar o ex-governador, sim o segundo voto.
2: Porém, na balança, na balança, ele realmente perde o apoio do PSB, mas de bandeja ganha o apoio de todo republicano para 2028.
0: Pesado.
2: Que é um apoio pesado.
0: E que hoje é a legenda mais pesada do estado.
2: Hoje é a legenda mais forte, indiscutivelmente. Você pode tentar discutir, por federação nós temos hoje a maior legenda do estado chama Republicanos.
0: Exatamente.
2: Que cairá, se essa aliança se concretizar com o Nabô, cairá de cabeça aqui na eleição, porque também é interesse dos republicanos manter a base aqui em João Pessoa.
3: Se eu fosse João, eu abria bem os olhos. Já tinha arregalado, como diz, né? Porque, olha, ontem mesmo eu tava lendo e vi que o prefeito de Mogeiro, que é do MDB, já declarou apoio a Nabô.
0: Ou seja, veneziano Nabô, né? Que é MDB.
3: Veneziano Nabô. Veneziano. Aí tem outro detalhe. Que aí a fonte aqui mandou pra mim as imagens. Só que ele disse assim, mas ele mandou pra mim a imagem. Ah. Que era ontem, de mãos dadas. Eu falo porque eu tô com a imagem aqui vendo, mas a fonte não disse assim, pode divulgar. Mas era Efraim de mão dada.
0: Mostra pra gente aqui.
3: Com o Nabô. E aqui, ó, George. Veja se não é.
2: Menino!
3: Ó, vou mostrar eles, mas eu não vou divulgar pra Paraíba, porque ele não me deu, assim, o aval, né? A gente tem que confiar
2: respeitar a fonte.
3: Mas eu, pesada, se eu fosse fonte, João, eu abri o olho assim, arregalava.
2: Mas eu vou dizer, Daiana, tem tanta câmera aqui que a gente vai saber de...
3: Daqui a pouco, mas eu vou...
2: Deixa eu ver.
0: Mostra. Daí, isso sabe o que é que mostra?
2: No
0: que a sua fonte lhe disse... Nabô só está pescando no aquário de João.
1: Não, mas tem muita gente vendo essa foto.
2: Então,
1: a foto já saiu em portais, pode divulgar.
3: Ou eu vou mandar para você.
1: Vou mandar. Consegui. A foto não é o problema, é o sigilo de quem mandou a foto.
3: Não.
1: E nós estamos preservando.
3: Aí tem um detalhe. De todo mundo de mão dada ontem à noite. Aí eu pergunto para você, será que João tinha que abrir e deixar os olhos assim, ó, bem arregalados? Nabô tá no campo da junto ali com a direita. Nabô tá junto e querendo espaços também no grupo da esquerda. Ele tá em todo canto, minha gente.
2: Agora, desse ponto aí, pra encerrar esse assunto de Brasília, é preciso registrar também, Fabiano, a unidade que há entre Léo Bezerra e Veneziano.
0: É verdade.
2: Ontem, Veneziano abriu as portas do gabinete dele pra Léo Bezerra. Eles tiveram uma conversa administrativa. O próprio Léo me confidenciou que sim, eles também conversaram sobre política pra alinhar. E hoje, João Pessoa, pode-se dizer que Léo Bezerra e Veneziano estão falando a mesma língua que Léo fala com Cícero. Porque se uma coisa vão tentar fazer até as eleições é plantar alguma divisão entre Léo e Cícero, não vão conseguir. E o mesmo alinhamento hoje que Veneziano está conseguindo com Léo Bezerra é a mesma coisa. Não adianta plantar entre Léo e Veneziano, porque a unidade entre os dois é público, visível, notório e no off também.
0: Também.
2: O gabinete ontem de Veneziano esteve aberto, recebeu Léo Bezerra e João Pessoa ontem teve destinação de emenda no gabinete de Veneziano para João Pessoa.
3: É verdade. E não adianta ficar botando essa sementinha, não, porque eu sei do que você está falando, que eu também estou acompanhando alguns bastidores, porque alguns colegas ficam colocando a sementinha assim, Cláudia. Olha, Léo vai apoiar na boa e vai ficar com o João por causa da gratidão. E vai dar um...
0: Uma banana para...
3: Um bypass, fica mais bonitinho do que banana, né? Para Veneziano. Mas
0: eu não acredito nisso.
3: Não acredito, não tem como. Sabe o que é? Como o Fabiano disse, para falar uma mentira, tem que ter pelo menos um pouquinho de
0: verossimilhança.
3: Mas essa não tem, não.
0: Essa não cola, não, né?
1: Não tem verossimilhança, qual é?
2: Que não
1: tem,
2: que não existe. Deixar Veneziano para apoiar João.
3: Para ficar com o João e com o Nabô. Pelo amor de Deus. É porque tem uns colegas que fazem umas coisas que a gente faz assim.
0: Aí já é teoria da conspiração, né? Não é nem especulação.
1: Rapaz, deixa eu lhe dizer.
3: Não.

0: Noção.
1: Quem não vai, vou repetir, João não vai atrás do apoio de Léo, primeiro, porque não precisa do apoio do prefeito de João Pessoa na capital. João será o mais votado disparado de João Pessoa, minha gente. Segundo, ele não quer se comprometer com Léo para as eleições de 2028. Isso é lógico. É bastante lógico. É. Você acha que João, sendo eleito senador, com a força que tem João Pessoa, com seu agrupamento político, ele não vai ter o nome do colete para disputar a prefeitura?
2: E como você colocou,
1: e se for
2: aí,
1: ele?
0: É. Ou se ele realiza o sonho de Tibério.
2: Como você colocou, a pesquisa é qual? O primeiro voto de João Pessoa hoje é de João Azevedo. O segundo é de Veneziano. E na boa nessa história aí, como é que fica, Fabiano?
0: Na boa nesse caso aqui, meu amigo Ednei, eu vejo como um franco atirador em Campina Grande e aqui em João Pessoa. Por quê? São duas realidades que ele não tem penetração, mas são os dois maiores colégios eleitorais. O que vier é lucro.
2: Ele vai tentar sangrar os dois ao máximo para tentar tirar alguma coisa.
0: Exatamente. A análise que eu faço é essa. Por quê? Se ele tem um voto consolidado no sertão, conhecido, etc., aí ele entra em Campina Grande por Bruno Cunha Lima, não é isso?
2: Isso.
0: Bruno declarou o grupo Tovar, Romero, etc., etc. Ou seja, uma praça que ele não tinha. Ontem ele estava tomando cafezinho lá na Praça da Bandeira com Lucas Veloso, filho de Shaolin, para dizer, tô aqui, curto a cidade, sou raiz da cidade. Só quem é besta que não entende as mensagens.
3: Só pra completar.
0: Aí ele vem pra João Pessoa. Ele tenta desidratar de alguma forma ou Veneziano ou o próprio João, porque ele tá avançando em outras praças, pra pegar esse pouquinho. Mas imagina um pouquinho de Campina Grande, quantas cidades pequenas não representa? Com um pouquinho de João Pessoa, quantas cidades do interior não representa?
2: É maior do que no mínimo 50
3: essas,
0: municípios. Não é isso? Isso é uma estratégia, porque se você for bem votado em Campina e João Pessoa, o cara diz assim, tu preferia ter 15 prefeitos de cidade pequenininha ou uma densidade boa em João Pessoa? É melhor uma densidade boa em João Pessoa.
2: A vereadora mais votada de João Pessoa, Jailma, teve mais de 10 mil votos. Mais de 10 mil votos em João Pessoa representa mais do que muitas cidades da
0: cidades inteiras.
2: Uma vereadora.
0: Exatamente.
2: Mais do que a população de várias cidades.
0: Eu acho que passa por aí, sabe? Por essa desidratação. Se ele tirar um pouquinho em Campinas, se ele tirar um pouquinho em João Pessoa, ele já está no lucro, porque o pouquinho dessas duas cidades é muito, se fizermos um comparativo com outras cidades de porte menor, que tem 10 mil habitantes, não tem 10 mil eleitores, né? É. Tem que 5 mil habitantes, não são 5 mil eleitores. Então, eu acho que passa por aí, daí.
3: É, a foto que eu mostrei a vocês agora há pouco foi o prefeito de Caporã. Mostrei as imagens ontem, que declarou o apoio a Efraim ao governo, mas colocou no mesmo palanque. Olha aí quem tá ali, ó. Quem é o senador dele?
0: Ali quem tá. Vamos só para ler, para quem não tá vendo. Tá George Moraes.
3: Isso.
0: Nabô Vanderlei.
3: Juntos.
0: Juntos, de mãos dadas ali. Essa senhora de amarelo, não sei quem é.
3: É, deixa eu ver quem ela é aqui.
0: Aí viu? Tem o senador Efraim Filho, não é isso?
3: É Cilinha o nome dela. Pronto. Cilinha Dias.
0: Pronto, Cilinha Dias. Aí tá o senador Efraim e segurando a mão do prefeito, provavelmente o prefeito de Caporã, não é isso?
3: Chico Nazário.
0: Verde.
3: Aí é o voto cruzado.
1: Mas isso nós vimos também. Não é novidade nas eleições de 2022.
0: Sim.
1: Republicano votava em João e votava em Efraim.
0: E elegeu Efraim.
1: Elegeu Efraim,
0: exatamente.
3: Pois é, e aí a gente vê aquilo que a gente estava debatendo durante toda a semana, né? A questão do voto cruzado, mas aí o que eu falo é
2: Não é voto cruzado, não, é voto desmantelado.
3: Que é tudo que é mas lá. O que é que eu falo, doce, se né? Vocês concordam comigo, que Nabô tá entrando em tudo que é área, tudo que é território.
0: Exato.
3: E tá navegando sozinho.
2: É isso, eu fiz aquele recorde de 10 mil votos.
0: Uhum.
2: Se ele tirar 10 mil votos aqui em João Pessoa, isso significa mais do que 79 municípios paraibanos têm de população.
0: Não é muita coisa, né, não?
2: Apenas 144 dos 223 município da Paraíba tem mais do que 10 mil habitantes.
0: Olha, e tu acha que eles não fazem esses cruzamentos de dados?
2: Com certeza, né? Meu amigo.
0: Você diz assim, rapaz, eu vou fincar o pé em Mangabeira e Valentina, os dois mais populosos. Aí eu vou lá pra Campina Grande, vou fincar pé nas Malvinas e nas Três Irmãs, que são os dois maiores. Numa brincadeira dessa, é 10, 15 mil votos, irmão, em duas cidades. Se ele tira isso em João Pessoa em Campina Grande, 30 mil votos, é voto, irmão. É muito voto. E é significativo, né?
2: E numa eleição polarizada como essa, a gente sabe que faz toda a diferença.
0: Toda a diferença. São 7h56. Zé, pode antecipar o tema pra gente?
1: Só antes, eu queria que Venilson 7h56, eu quero aqui falar de um assunto. Ou que é muito grave, gravíssimo, ou é um pano de fundo. Dayana, que é a nossa comandante aqui, que está organizando o nosso debate, conversou com a assessoria de imprensa de Lucas. Só diz o nome. Você falou com quem primeiro?
3: Eu comecei falando com Daniel Lustosa.
1: Daniel Lustosa é o quê?
3: É o assessor de Lucas.
1: Imprensa.
3: Isso.
1: Vamos lá. Daniel Lustosa mandou você falar com quem?
3: Com um contato da agência que está responsável pela agenda, pela comunicação, para as marcações de Lucas.
1: Certo. Depois disso, a agência mandou alguém?
3: Mandou um e-mail para comunicar a realização da reunião, para informar os detalhes. E aí eu mandei esse e-mail, que ninguém também mandou resposta. E nesse contato da agência, eu fiquei lá todos os dias mandando mensagem. Vira o e-mail, certo, comunicando.
1: E como chegou a sua informação de que a advogada seria representante?
3: Então, no dia da reunião, a gente achou estranho a demora dos representantes de Lucas. Então, aqui mesmo, eu perguntei se alguém tinha um contato do representante, já que eles tinham participado de outras reuniões. E aqui,
1: seja,
3: uma das assessoras passou o contato de Mariana,
1: então,
3: e eu falei com ela.
1: A Mariana, segundo as pessoas que estavam aqui reunidas...
3: É ela que está indo para as reuniões.
1: Já estava indo para as reuniões. Isso. Representar Lucas.
3: Isso.
1: Inclusive, eu tenho aqui...
3: Inclusive, ela me respondeu no dia...
1: Faz o seguinte, abre aquela matéria que você me mandou ontem.
3: Sim.
1: Da Arapuã. Aí me manda só a matéria.
3: Certo, mandei.
1: Eu vou mandar aqui para...
3: Mandei para você.
1: Vou mandar aqui para a Venilson. O texto...
4: Rocha.
1: E vou mandar o texto, presta atenção, do Sistema Arapuã de Comunicação, dando ênfase a... entrevista e a fala da representante de Lucas Ribeiro. Vamos lá. Bota aí, Venilson. Já mandei, chefe. Mas eu vou ler aqui o trecho que eu rascunhei. Por sua vez, Mariana Pinto, representando o pré-candidato à reeleição Lucas Ribeiro, agradeceu a oportunidade dada a todos os partidos visando a definição do calendário eleitoral do Sistema Arapuã e destacou iniciativa para a escolha do candidato. E disse mais, entre aspas, agradecer ao Sistema Arapuã pela oportunidade de forma democrática que garante a participação de todos os partidos. Tá aí, ó. Tá aí para quem quiser ver. No caso, ela representou, Mariana Pinto, representou
5: o candidato
1: Lucas Ribeiro na Arapuã FM. Quem também representou Lucas Ribeiro na reunião que teve sobre as sabatinas na TV Tambaú foi a Mariana Pinto. Inclusive, manda o vídeo aí de Josival Pereira. Josival relatando que eles foram lá, que eles assinaram, etc, etc, etc.
3: Que eles
1: tal.
3: Não foram ontem, não foram.
1: Isso, manda. Abre aí o manda para ele. Vamos lá. Quando nós estávamos aqui, eu não, Dayana e a equipe reunida, o e-mail já tinha sido enviado. Nós descobrimos que essa Mariana Pinto era a representante em outras reuniões. E bateu a informação com essa matéria do
5: Arapuã.
1: Do Sistema Arapuã. Ou seja, nós já tínhamos a prova de que ela representava,
5: de fato,
1: Lucas Ribeiro. Ou seja, Lucas não foi à entrevista ontem, não foi ontem a entrevista, a sabatina do programa da Rádio Nova Brasil, e Josival comentou tudo o que aconteceu que ela foi lá, marcou a entrevista e desmarcou a entrevista. Agora, acredite se quiser, a cúpula da campanha de Lucas Ribeiro está dizendo que isso é fake news. Que essa mulher não existe na campanha.
2: Como é?
3: Se eu falei com o próprio assessor, eu falei...
1: Ou seja, o assessor de imprensa,
3: do próprio Lucas, eu perguntei, tem outra pessoa que eu possa falar, porque a Mariana não veio, que eu possa passar as regras, que eu possa passar os detalhes da reunião.
0: Isso o Daniel Lustosa passou para você.
1: O Daniel Lustosa disse a você que era ela.
3: Que era ela.
1: Manda o print aí dessa... Olha aí, Jolival, peraí.
4: Solta. 7 horas 31 minutos. Muito bom dia, Paraíba. Bom dia, João Pessoa. Estamos começando assim no seu jornal Nova Brasil, João Pessoa, desta quarta-feira. Hoje era para darmos continuidade à sequência de entrevistas dessa rodada de sabatinas com candidatos ao governo do estado da Paraíba. Hoje era o dia do governador Lucas Ribeiro. Na segunda-feira veio Olímpio Rocha, na terça-feira Cícero Lucena, hoje era para ser o governador Lucas Ribeiro, amanhã é Efraim Moraes, na quinta-feira. Isso foi definido de acordo com um sorteio lá atrás, tem uma ata toda. Uma advogada do governador, da equipe do governador, passou uma mensagem ontem à noite para a produção do programa, depois das 9 horas da noite, e alegou que o governador não viria por ter havido uma quebra na ordem desse sorteio, dessa sequência de entrevistas, e que em decorrência de uma não atualização por parte, certamente, da produção do programa, ele iria retomar a sua agenda administrativa hoje. Primeiro, vamos informar aqui, não houve quebra nenhuma na ordem do sorteio aqui no jornal Nova Brasil João Pessoa. Sorteio feito, a ata está assinada, está tudo comprovado, Olímpio Rocha, na segunda-feira, no dia 5, Cícero Lucena no dia 6, Olímpio Rocha no dia 6, Cícero Lucena no dia 7, Luca Ribeiro no dia 8 e Efraim Moraes no dia 9. A rádio estava cumprindo absolutamente a ordem, então não houve quebra nenhuma aqui na rádio, na Jornal Nova Brasil, João Pessoa. Então nós lamentamos profundamente algum equívoco que tenha acontecido, lamentamos mesmo. Nós até compreendemos que às vezes um governador tenha muitas atividades administrativas, mas neste momento a campanha ou a pré-campanha às vezes é mais importante, é muito mais importante do que qualquer outra atividade.
1: Já deu para entender aí. E tem mais, para desmoralizar mais a tese de que ela é uma fake, nós já mostramos aqui o print da matéria da Arapuã e agora um print da conversa de Dayana Lucas com o
3: assessor
1: de imprensa de Lucas. Como é o nome dele?
3: É Daniel Lustosa.
1: Daniel Lustosa. Vem como aumentar aí, Lida, essa... Aumenta aí pra... A gente vai ler daqui a pouco você, mas deixa eu ler aqui. A WhatsApp, tá aí, a conversa é com o Daniel, aí Dayana mandou para ele o grupo de debates Daniel, da eleição da F... Hã?
5: Daniel, bom dia.
1: Aumenta. Vamos lá. Daniel, bom dia. Doutora Mariana não compareceu à reunião. Teria outra pessoa do jurídico que eu possa repassar os detalhes do calendário eleitoral? Ele responde, bom dia, Dayana, com ela mesmo.
3: E eu vou procurar.
1: Ou seja, tá aí para quem quiser ler. Ou seja, tem algo muito... E a cúpula ontem me disse exaustamente que era um fake. E ainda disse mais, pode ser uma pessoa de Cícero se passando. Pelo amor de Deus, tá aí as provas.
2: Tem algo muito errado.
1: Agora,
2: não tá certo.
1: Exato. Deixa eu lhe perguntar uma coisa. Fora o programa do governador na Rádio Tabajara, que o Caba joga a bola e ele entra pro gol, né? O programa oficial.
0: Uhum.
1: Quantas entrevistas em estúdio o Lucas deu depois que assumiu o governo?
2: Nenhuma.
1: Quase nenhuma. Acho que ele deu uma na Pop Até porque é a casa dele.
0: Uhum.
2: Teve um frente a frente também com o Luiz Torres.
1: Isso. Mas eu não sei nesse instante o que é que está acontecendo. Se é para evitar, por exemplo, que ele não tenha...

0: representava sim a candidatura de Lucas, a não ser que ela tenha sido uma burra com iniciativa. Mas eu não acredito nessa história de fake. Tem Josival confirmando, tem Dayana confirmando com assessor de imprensa.
1: A própria Arapuã.
0: Tem a própria Arapuã. Então, eu vou encerrar esse assunto, meu querido Venilson. 8:07. Vamos faturar!
2: Vamos, que daqui a pouco ele tá chegando, viu? Eduardo Carneiro já sinalizou aqui, tá chegando. Agora ele me pediu uma coisa, Fabiana. Aí eu disse a ele que eu, da minha parte, tudo bem. Ele disse que hoje não queria polêmica, não.
3: Xiii.
2: Com o nome dele, não.
3: Como é?
2: Ele disse que não queria polêmica, não. Que disse que quando acorda assim, acorda com um juiz mais leve e responde tudo que pergunta na lata.
3: O juiz dele vai acelerar daqui a pouco, viu?
2: Pois é, daqui a pouco ele vai estar aqui, Eduardo Carneiro.
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0: 8h15 aqui em João Pessoa. Daiana, Clauber, Fabiano, eu vou trazer rapidamente uma polêmica aqui que tem ganhado as redes sociais.
1: Você gosta de moído, né?
0: Eu mandei pra Venilson aí agora um vídeo que tem circulado nas últimas 24 horas. E eu vou lhe dizer, gostem ou não, concordem ou não, mas Nilvan Ferreira conseguiu um feito que a oposição lá em Brasília tentava para desgastar o governo Lula desde o começo do ano e não conseguiu. Que é a história lá do ramal do Apodi.
1: Ei, pai, velho demais.
0: Você acredita que essa polêmica que Nilvan...
2: Chegou lá?
0: Chegou lá, essa polêmica. Primeiro, vamos lá, para quem tá em casa, vamos historiar e recortar. Primeiro, o Nilvan foi lá para o ramal do Apodi, que fica ali na divisa do Rio Grande do Norte. A gente até esmiuçou essa pauta aqui. Para mostrar os contêineres que estavam sendo improvisados como pontes sobre o canal para que veículos passassem e não houvesse obstrução. É, como ele mesmo denominou, pontes de contêiner. Mas quando ele chegou lá, ele foi encontrando alguns outros problemas e elencando cada um deles, inclusive um suposto rompimento, que ele até brincou, Lula, olha aqui a tua barragem que já estourou, Lula. Eu sei que nessa brincadeirinha o vídeo de Nilvan viralizou. Ele prometeram um deputado lá de São Paulo,
2: um pré-candidato, uma surra de cipó.
0: Prometeu uma surra de cipó e agora foi a vez do Ministério da Integração e Desenvolvimento Regional do governo Lula emitir um vídeo explicando ponto a ponto aquilo que Nilvan tinha denunciado.
1: Foi mesmo.
0: O governo Lula dando explicações. Mas, rapaz, das
2: moral pra Nilvan, foi.
0: De Nilvan. Eu tô dizendo a você que ele conseguiu aqui na Paraíba desestabilizar o governo a tal ponto de fazer o governo oficialmente
2: responder
0: às críticas de Nilvan. Vamos ouvir desde do começo?
3: Estruturas nas laterais e vertedouros que fazem parte do seu funcionamento. Faz parte do processo de funcionamento testes no canal. É nessa fase que podem acontecer ajustes para controlar a passagem da água e melhorar o funcionamento. As aberturas laterais são usadas temporariamente durante essa etapa. Quando não são mais necessárias, são fechadas e a água volta a correr normalmente pelo canal. Ao longo do canal, também há estruturas temporárias para as pessoas atravessarem, como contêineres e outros equipamentos. Elas ficam no local durante a fase de testes e depois serão substituídas pelas estruturas permanentes.
2: Técnica do... porque ele carregou na tinta, né? E aí, se vira na obrigação de responder, né, Zinei?
0: Rapaz, eu vou lhe dizer, a polêmica ganhou tanto as redes sociais e viralizou de tal forma que fez com que o Ministério do Desenvolvimento Regional do governo Lula emitisse um vídeo de forma oficial pra explicar ponto a ponto.
1: E Nevão errou?
0: Não, eu não tô falando do erro. Escute bem, vamos lá. São duas coisas. Uma coisa é uma coisa, outra coisa é outra coisa. Eu tô falando que as denúncias apontadas por Nilvan incomodaram tanto ao governo que, de forma técnica, o Ministério do Desenvolvimento e Integração Regional
2: deu uma resposta oficial.
0: É dizer assim, ó, eu provoquei Lula a tal ponto que o governo Lula teve que me responder. E a gente tá falando de um pré-candidato a deputado estadual. A gente não tá falando do líder da oposição, que também é paraibano, Cabo Gilberto. A gente não tá falando de Sóstenes. A gente não tá falando da bancada do PL. A gente não tá falando...
2: de nenhum deputado do Rio Grande do Norte que poderia ter sido feito lá, porque era no Rio Grande do Norte.
0: Um pré-candidato a deputado estadual na Paraíba foi pra o Apodi e causou um desgaste.
1: E fez zoada, viu? E fez zoada.
0: Aí, vamos fazer. Por isso que eu disse, uma coisa, outra coisa. Se as denúncias deles são verdadeiras e a resposta técnica tá aí do governo, é outra história. Eu não vou entrar nessa seara porque aí a gente vai entrar numa esfera política que não me cabe. A resposta técnica daí do governo Lula tá aí e as denúncias de Nilvan tá aí. Cada um que é mocinho o suficiente, é adulto para interpretar, veja se realmente essa resposta técnica é suficiente ou não. Eu não tô entrando nessa seara. Eu tô entrando na seara de que um pré-candidato a deputado estadual na Paraíba foi capaz de provocar um desgaste tão grande no governo Lula que o próprio governo respondeu oficialmente a um vídeo de denúncia.
2: Ou seja, pra Nilvan, ele diz assim: olha, o governo federal sabe quem eu sou.
0: né? Agora ele não pode mais
2: ser ignorado.
1: Ele não cuidado, não. O deputado vim lá do PSB pegar ele lá aqui e dar uma. Agora tem um detalhe. E aí eu também não posso deixar de falar que eu também não sou baú pra guardar segredo, também não vou ficar calada vendo um negócio como esse. O ministro de Lula veio pra cá inaugurar a ponte ali, a BR,
2: o viaduto. Dois ministros.
1: Foi dois, não foi?
2: Foi o de turismo, que é Gustavo Feliciano. O do transporte, que eu não me recordo agora porque foi substituído por Renan Filho. E ainda tinha o diretor-presidente do DENIT, que é o Arnaldo Manteiro.
1: A obra estava finalizada?
2: Longe de estar finalizada. Ainda não está, esse tempo todinho ainda não está.
1: Aí Lula vai passar, desculpa a expressão, passar vergonha e apodir.
2: Passou duas vezes.
1: Porque ele mesmo disse que houve um erro de cálculo, porque
2: a água só chegou meia-noite,
1: era que quando ele estivesse lá, tivesse água. Nem água tinha, Dini.
2: Ou seja, era para colocar pro outro dia, né?
1: Aí ele disse que teve um erro de cálculo. Ele até brincou com a situação.
0: Mas aí tem um porém.
2: Ele foi espirituoso, mas que foi... Mas
0: no calendário eleitoral, esses erros que tomam conta e Nirvan tá explorando politicamente... Perfeito, como ele está colocando, isto é, inclusive, um guarda-chuva fazendo com que o governo Lula se manifeste oficialmente, mas esses erros que exporam Lula aqui no Rio Grande do Norte e na Paraíba só aconteceram por conta da pressa que muitas das vezes, venhamos e convenhamos, hoje, politicamente, você falar...
2: Tinha que acelerar por causa do calendário eleitoral, né?
0: Da transposição, você, Lula... Ele tem vários recortes para falar. Não havia necessidade de se acelerar uma obra que sim está inacabada, aceitando ou não essas pontes que com contêineres elas comprometem
2: e
0: não,
2: né,
0: são seguras.
2: Isso.
0: Você acelerar tudo isso e expor um presidente da República para fazer um palanque de improviso e para eleitoralmente tentar... tirar alguma coisa disso, o tiro saiu pela
2: culpa. Mas Ednei, mas tem uma outra leitura que a gente está acompanhando um pouquinho, né, Dai? Um pouquinho não, um pocão.
1: No Rio Grande do Norte.
2: Também essa sanha, essa antecipação, para tentar dar uma moralzinha ao governo de Fátima Bezerra, que é caótico no Rio Grande do Norte, que é do PT, e tentar levantar a moral de Cadu Xavier, que é o pré-candidato dele lá. Mas, meu amigo, o tiro saiu pela culata, porque a água não chegou, que era o principal personagem.
1: Ele
2: a água,
1: não sabia nem que era Cadu.
2: A água não chegou, ele não sabia quem era Cadu. O candidato do PDT, que não é bem quisto pela cúpula lá, ficou na parte de baixo do dispositivo. Lula foi quem colocou, ou seja, foi um show de horrores a ida de Lula ao Rio Grande do Norte.
0: Passou vergonha. É o que dá.
2: Passou vergonha.
0: Tentar apressar e com tanta sede ao pote, Cadu. Lula, quem é Cadu?
2: O branco,
0: aí vem,
2: hétero
0: aí
2: e vem bonito. Ô, Paraíba boa!
0: Aí eu vou dizer, não, é
1: o
0: RN bom.
2: Ô, Rio Grande do Norte bom. Outra notícia de Brasília também, que a gente está acompanhando. Todos nós ficamos esperançosos com o negócio de, eita, vão acabar com os penduricalhos, os juízes, desembargadores, promotores vão virar meros mortais, como todo brasileiro que tem um teto de ganho, né? Porque você trabalha, Dayana, você sabe quanto você vai ganhar. Eu trabalho, eu sei quanto você vai... Todo trabalhador comum é assim.
1: Sim.
2: Mas juiz, desembargador, esse povo, não. Todo mês é uma surpresa boa, né? Os penduricalhos, o levantamento feito pela CNN do Brasil revelou que os tribunais de justiça estaduais desembolsaram quase 800 milhões de verbas extras.
0: Repete o número.
2: Quase 800 milhões de verbas extras para juízes e desembargadores entre maio e junho de 2026, mesmo depois que o Tribunal Superior Federal...
4: Além dos salários,
2: esse valor acima dos salários. As regras para limitar os chamados penduricalhos. Segundo o levantamento, o maior volume de pagamento foi registrado pelo Tribunal de Justiça do Rio de Janeiro, como sempre, né? O Rio de Janeiro com 110 milhões a mais, seguido pelo Tribunal do Paraná, 62 milhões, Rio Grande do Sul, 61 milhões e meio, Tribunal de Justiça de São Paulo, 184 milhões apenas em maio, mas não havia informado os de junho e tal. O que é que isso significa? Que aquela história de que o Supremo ia acabar com os penduricalhos, que ia moralizar, que o teto ia ser o salário do ministro de 46 mil... foi só mais uma balela para fazer de conta que estão moralizando e que estão economizando nas contas públicas.
0: Mas não teve uma magistrada que disse que se tirasse os penduricalhos, ela ia passar fome?
2: Teve uma magistrada do Tribunal de Justiça do Pará, ela fez, o mês passado eu recebi 115 mil reais Só isso? Sim, fez. Aí tiraram meus subsídios, meus. Eu só recebi 80. Eu tô correndo o risco de passar fome. Ela disse isso, Dayana.
1: 80 mil.
2: 80 mil, que eu vou passar fome com 80 mil, ela deve estar comendo, comendo ouro e lambendo diamante. Não é, não é possível.
1: Aquela picanha que vem com ouro assim, que eu nunca vi, só ouvi falar.
2: É, que eu nem comia, que aquilo ali deve dar pedra no rio.
0: Eu estou chamando de rico, entendeu? Comer picanha, tiver comer
1: não,
0: carne.
1: Não, menina, é uma. Peraí, calma. É uma que é lá pra banda lá da Dos Emirados Árabes,
2: que é uma que vem carne, com os pozinhos, né?
1: Os pozinhos assim, ó, de ouro por cima, um negócio que eu vi.
2: Agora, né? Ouro não deve ter nem gosto.
1: Eu vou dizer uma coisa pra vocês. Isso aí é uma vergonha. É uma vergonha. É brincar com a cara da população.
2: É um suco, né, no estômago da gente?
1: Com um trabalhador que passa o mês todo ralando pra ganhar
2: 1.615 bruto.
1: Aí 80 mil não dá pra pessoa nem comer. Mulher, vou fazer o seguinte: Ednei, Fabiano, vamos juntar aqui e fazer uma cesta
2: uma
1: básica
2: vaquinha,
1: pra ela.
2: Uma vaquinha pra ela. Ou seja, o negócio dos penduricalhos.
1: É
2: vergonhoso. Então, esse negócio de penduricalho que foi revogado, já arrumaram um monte de subterfúgio. Disseram assim: não, vamos fazer o seguinte: pode passar até 35% do teto. A outra disse, então, vamos, então 35% do teto é pouco. Vamos criar um dispositivo de produtividade que dá mais 35%. Então você pode ter, além do teto, mais 70%. Então, ou seja, mudou alguma coisa, Ednei?
0: Não.
2: Não mudou nada, meu irmão. Mas o discurso é de moralidade e de economia das contas públicas. Quem faz economia é a gente, meu filho. Que quando chega aqui tem responsabilidade. Chega no final do mês, você soma o seu cartão de crédito, a gasolina que você vai gastar no seu carro, escola de menino. Quem tem responsabilidade é a gente, porque a gente não tem de onde tirar. Agora, o dinheiro público, o erário público, todo mundo mete a mão e ainda oficializa, né?
1: E eles mesmo botam quando aumenta o salário deles, né? Porque assim, é rapidinho, né?
2: É.
1: Quando a gente trouxe aquele debate aqui, é porque quando é pra eles...
2: É fácil.
1: Quando é pro povo, não. Vamos analisar, porque aqui, ó, é o seguinte, a gente tem um limite, pode exceder os custos. Será que a gente vai ter como pagar? Mas lá com eles, não.
2: Exato. Não mexa com eles.
1: A conversa é diferente. Isso é uma vergonha.
2: É, mas pelo menos uma notícia boa, eu trouxe na escalada que acabou o fim da aposentadoria compulsória para juízes, né? Para crimes graves. Que
1: o cara, na hora
2: o cara podia matar, roubar, estuprar,
0: que ali, na verdade, era uma compensação.
2: Né? Era um prêmio, né? O cara era premiado por fazer o mal feito e a gente era punido porque ia pagar o salário dele integral. O resto da vida. Na verdade, é isso.
0: Então a punição era pra gente.
2: Punição era pra gente, contribuinte, cidadão, não é verdade?
0: Sim.
2: Porque se um juiz vai lá, teve casos de pedofilia, de estupro, de tudo quanto é mal feito. Aí o que era que acontecia com os juízes desembargadores? Você não vai mais exercer o cargo, mas você vai pra casa e recebe seu aposento integral, que não é pouco.
1: É.
2: Aí o cara dizia assim: não, o juiz foi punido, ele foi pra casa, ele não trabalha mais não. Como é que eu sou punido com salário integral? Quem é punido sou eu, é você que tá ouvindo, porque a gente continuava pagando o salário do cara integral.
1: E o bichinho
2: com 46 mil conto passando fome.
1: Oh, meu Deus.
2: Né?
0: Porque
2: se com 80 a mulher passa fome, com 46 vai pra Bolsa Família.
1: Pelo amor de Deus. Agora, né? Vamos trazer um assunto aqui que o Fonte 83... tem que dar os créditos. Ingresson é uma máquina. E eu não vou divulgar muito, não, senão o povo leva ele
2: vai
1: de mim.
2: Ele,
0: não,
2: vai
0: não
2: roubar.
0: Fala o nome dele, não. Daqui a pouco vamos
1: Ingresson,
0: tirar.
1: Eu quero dizer uma coisa a você. Eu tenho muito orgulho de ter você na minha equipe, viu? Porque o bicho é uma máquina. Ele trouxe uma denúncia, a matéria é dele, tem que dar os créditos, que o Ministério Público abriu uma investigação para apurar supostas irregularidades no concurso público da cidade de Serraria. E eu trago isso aqui, essa denúncia está sendo investigada pelo Ministério Público. A denúncia aponta que o edital não ofereceu vagas para professores dos anos iniciais, fundamentais, com formação em pedagogia. Apesar do município manter 29 professores contratados para atuar na área. Todos os detalhes sobre essa denúncia, sobre a investigação, você vai acompanhar no portal Fonte 83. Mas eu quero trazer uma análise sobre essa matéria que me faz refletir sobre as pessoas que passam horas, meses, anos sonhando em prestar um concurso público, em passar. Quem já fez concurso sabe que não é fácil você abrir mão, muitas das vezes, a sua própria vida, de sair de um momento
2: de lazer. Final de semana, um almoço com a família.
1: Pra
2: estar
1: ali estudando, se dedicando. Aí vem essas prefeituras, fazem esses concursos públicos, órgãos, enfim, de uma forma geral, até também órgãos federais, estaduais, municipais, fazem o concurso, anunciam o edital, mas não convocam. E aí quem está em casa, muitas das vezes, esperando essa convocação, fica na ânsia, sabe, Ednei? De ser chamado, muitas das vezes abre mão de um trabalho. Eu conheço um caso de um rapaz que foi demitido do trabalho. Clauber, ele passou simplesmente os 6 meses ali do seguro-desemprego estudando para concurso.
2: Sim, dedicando, né? Dedicando. Horas e horas, né?
1: Ele passou no concurso e esperou ser chamado e voltou a ter que trabalhar lá como segurança, né? Numa empresa, porque não foi chamado até hoje.
2: Deixa eu lhe dar meu testemunho.
1: Então, assim, é uma vergonha isso.
2: E é porque essa lei mudou. Quando eu fui morar em Brasília, como é o nome? Empresa Brasileira de Comunicação, EBC. Isso. O nome dela era outro. E eu prestei o concurso, Ednei. Com 2 meses que eu cheguei em Brasília, afiadinho, tinha saído da faculdade, vinha estudando para concurso. Fiz o concurso, eu esqueci do nome antigo da EBC, que já era federal. Passei entre as vagas, tinha validade de 1 ano. O concurso expirou e não chamaram. Aí eu fiz outro, passei. Sabe o que aconteceu comigo que eu fiz errado? Eu desisti de fazer concurso público. Porque você fica desmotivado de passar dentre as vagas. Como você falou, olha o relato desse rapaz aí. Ele dedicou 6 meses da vida dele.
1: Seguro-desemprego.
2: Fica lá. Isso dá um desânimo. Isso é um soco na cara da gente, do cara que quer vencer pela meritocracia, pelo seu próprio esforço. Mas se você faz o danado do concurso, a prefeitura, o Estado, o governo federal não lhe chama, ele está dizendo assim: meu filho, não estude não. Vá para a fileira dos desempregados, vá para a informalidade.
1: Aí eu também vou dar só uma pitada para a gente chamar o intervalo, que o deputado já chegou.
2: Já chegou, né?
1: Aí você vê a enxurrada de prestadores, de comissionados, enquanto aquele que estava lá esperando, que estudou, fica esperando a boa vontade, muitas vezes se humilhando, fazendo protestos para ser chamado.
2: Pra ser chamado.
1: Sobre isso. Mas vamos para o intervalo? São 8h32, na volta.
0: Me perguntaram o que é que eu acho desse concurso.
1: É porque Eduardo Carneiro chegou, mas falam.
2: Fala, filho.
0: Rapaz.
1: Vou facultar a palavra, perdão, viu?
0: Não.
1: Vou lhe facultar a palavra. Você tem 1 minuto.
2: É porque eu pensei. Tem uma parte, viu?
0: Eu tava só ouvindo vocês. Eu vou fazer uma parte.
2: Tá muito brasileiro hoje.
0: O Ministério Público da Paraíba. O Ministério Público Federal. Tem que entrar.
2: De
0: entrar
2: sola,
0: pesado,
2: né,
0: nessa história de concurso.
2: Entrar de
0: sola. Isso tá virando uma verdadeira novela. Você prestar meses estudando. Você abrir mão, muitas das vezes, dos seus filhos, da sua esposa, do seu esposo, da sua casa. Abrir espaço da sua vida, dedicar tempo. Conheço vários que iniciaram cursinho, conseguiram entrar, pagaram, não foram para lá de graça. Aprovados e até hoje esperam a nomeação. Isso tá virando uma máquina de desgoverno e arrecadação, amigo. Quem é que não tá mais prestando atenção nisso?
2: É verdade.
0: Tá na hora, Ministério Público. Vocês é um dos órgãos que a população da Paraíba
2: tem esperança.
0: E o brasileiro crê, tem esperança, deposita em vocês todos os dias. Não deixa. Entre pesado nessa pauta, porque a gente tá vendo, não é um caso isolado, não é João Pessoa, não é a região metropolitana, não é o Estado. É caso nacional. Entrem nisso, porque em vocês a gente acredita. Nos penduricalhos, não. Por favor, façam isso.
5: Ó, já aqui nos estúdios, o deputado estadual Eduardo Carneiro. E eu tenho uma informação de bastidores.
0: Como é, homem? Vai devagar.
5: Não tem o tal do fogo do Munturo. Sabe o que é fogo de Munturo? Quem é de sertão sabe,
2: isso,
5: né?
2: Isso, isso que é fogo de Munturo.
5: Ele começa.
2: Você acha que tá apagado, mas se botar o pezinho lá
5: embaixo, assim, se queima. Tal. Eu vou pedir para ele comentar daqui a pouco.
1: Eita.
5: Informação é que eu tenho é de que o governador Lucas Ribeiro, o grupo dele, que se estende a Aguinaldo Ribeiro, quer na vice um nome de extrema confiança.
2: Olha.
5: Preste atenção.
1: Como é? Eu perdi agora.
5: Como nós comentamos aqui, a depender das pesquisas até as convenções, o candidato à reeleição, Lucas Ribeiro, ele pode querer escolher um nome de confiança da família dele, do tio.
2: Eu pensei no nome aqui, viu?
5: Pronto. E aí o que é que acontece? Voltou com força e aí ele vai negar com certeza, que está no papel dele, o nome de Eduardo Carneiro. Por quê? Pela relação... Madinha, tem que perguntar, jornalismo tem que ser feito. A relação, hoje a relação é muito forte entre eles, e Eduardo Carneiro seria um nome do colete, a depender das pesquisas perto da convenção.
2: Rapaz. Eita, vamos esmiuçar então, daqui a pouquinho.
5: Essa é a primeira pergunta, logo de chapa. Bom
0: Será
5: dia.
0: Será que eu estou de frente ao próximo governador da Paraíba?
5: Pode ser. Porque, deputado, seja bem-vindo. A primeira aí eu entrei de chapa, como diria no futebol.
6: Bom dia, Fabiano. Bom dia a todos do programa, da bancada. Uma alegria grande estar com vocês aqui mais uma vez. Daiana, toda semana ela fica ali, ó, Ednei, em cima. Vamos lá, vamos lá, vamos lá. Eu disse vamos embora. É sempre uma alegria grande estar aqui conversando com vocês, com os ouvintes, com os telespectadores, com todos aqueles, né, que acompanham diariamente o programa O Paraíba Boa. Né? Então, para mim, é uma grande satisfação estar aqui. Um abraço a todos que nos escutam nesse momento. Já vinha chegando aqui, né, agora nos estúdios, e várias pessoas mandando mensagem da Paraíba inteira, amigos de Serraria, de Borborema, né, de João Pessoa, de Santa Rita. Né, abraçar a todos indistintamente. Né, e sem dúvida, isso reflete a audiência de vocês hoje no programa, né, da manhã. Então, para mim, é muito bom estar aqui conversando com vocês. Né, em relação ao que Fabiano já coloca na abertura do programa, né, que é exatamente essa questão de vice, da escolha de vice, nós temos que ter, né, muita cautela, muito cuidado, né, muito zelo em relação, né, às decisões, né, que vão ser tomadas, até porque, né, o cargo de vice-governador, né, de agora, ele pode exatamente ser o próximo governador do estado, como Ednei aqui fala. Né? Uhum. A condição que Lucas se encontrava até assumir o governo era exatamente essa. Né? E o vice, ele vai sempre estar ali. No entanto, o vice da escolha de Lucas, né, o que a gente tem escutado, tem acompanhado, que até internamente a gente conversa, é um vice que não vai ser um vice de faz de conta. Né? É um vice que vai realmente ajudar a contribuir no período de eleição, mas que vai contribuir com a Paraíba. Eu acho que isso é fundamental. E a escolha se dará quem realmente mais agregue nesse momento. Né? Agregue, né, de uma maneira, né, geográfica, para poder representar uma região, né, que agregue com experiência, que agregue, né, com musculatura política,
2: capilaridade.
6: Né, com capilaridade pelo estado. Então, eu acredito que essa é a escolha que vai ser feita e que nós temos tempo, nós temos prazo. Né? O vice, naturalmente, normalmente, esse ano, Fabiano, você que acompanha a política há muito tempo, a política, ela vem nesta eleição, muito notadamente, ela vem mudando um pouco seu perfil. Aqui, nós éramos sempre acostumados de se ter a chapa apresentada nas convenções. Né? E hoje, nós temos...
5: E assim, e de última hora.
6: De última hora.
5: Se você pegar as últimas, por exemplo, eu vou lá para 1986. É, o Raimundo Asfora, Ronaldo Cunha Lima, era candidato em 1986. Aí ele fez o dia do Fico. Em 1986, ele saiu e o Raimundo Asfora também foi escolhido na undécima hora. Você vai para 1990. Cícero foi escolhido na noite antes da convenção. Vamos para 94. Marisco Maranhão, do mesmo jeito. Até os 47 do segundo tempo, era Carlos Dunga. Pouca gente sabe disso. Não é isso? 2002. Cássio fechou a vice com Laura Emília. É, 2006. Também eram vários nomes cotados, foi Zé Lacerda. 2010, Rômulo chorou no dia da convenção para não ser o candidato a vice. E foi. 2014, Ricardo teve que ir à Campina, depois das convenções, para escolher o vice. Enfim, de fato, essa é a campanha que mais foi antecipada na história da Paraíba. Foi o seguinte, terminou a eleição de prefeito na Paraíba, começou a de governador. Como vai acontecer agora? Terminou a de governador, em janeiro começa a de prefeito.
0: Mas teve uma pergunta aí, só que ele não respondeu. Quando o Fabiano ele colocou que precisa ser de extrema confiança, é porque Lucas hoje tem 35 a 36 anos. E a gente sabe que ele sendo reeleito, por ser jovem, ele vai querer construir a carreira política, até porque já é uma peculiaridade da família Ribeiro. Tanto o tio que é deputado federal e a mãe que é senadora, e ele vai provavelmente querer reconquistar uma dessas duas vagas. Ele, para fazer isso, vai precisar sair do governo e precisar de um nome de extrema confiança. A pergunta é, de forma objetiva, o nome de Eduardo está à disposição?
6: Ednei, eu desde o princípio eu tenho respondido essa pergunta algumas vezes. E eu tenho colocado, e muito notadamente, né, nos últimos movimentos que a gente fez, ficou muito claro que o nosso projeto é a nossa reeleição à Assembleia. Né? Naturalmente, eu tenho construído isso, tenho buscado isso, tenho trabalhado para isso todos os dias. No entanto, quem está na política, você não pode fugir de desafios, de missões, e principalmente quando você faz parte de um agrupamento político como nós fazemos. Eu faço parte de um agrupamento político capitaneado por Lucas, né? Então esse é um momento que vai chegar uma discussão e obviamente que caso chegue nessa discussão para que a gente venha dialogar, a gente vai dialogar, mas o meu projeto é a reeleição na Assembleia.
0: Então, se for chamado, mas tocaram
5: nesse assunto alguma vez já?
6: Ainda está muito embrionário, Fabiano, a discussão sobre a vice, né? Até porque,
5: se você não for mais cogitado e não quiser, qual é o nome que o senhor defende?
6: Eu não defendo nomes. Eu sempre tenho colocado, né, a tranquilidade que a gente tem dentro do projeto de ter vários nomes importantes com características diferentes. Né? Nós temos, por exemplo, o presidente
5: nomes
6: da Assembleia, um nome que tem uma capilaridade no estado todo.
5: Adriano Galdino. Né?
6: Nós temos, por exemplo, Wilson Filho, Luciano Cartacho, Rui Carneiro, que tem relação com João Pessoa.
5: Filho, não, pelo amor de Deus.
6: E tem nomes.
5: Wilson Filho não tem um voto em João Pessoa. Wilson Filho tem voto no sertão e é comprado dos prefeitos. Eu conheço a região.
6: Vamos citar o.
2: Sincericídio de Fabiano.
5: Eu conheço a região, rapaz.
6: E nós temos nomes. Tem o ex-prefeito Luciano, tem o deputado federal Rui Carneiro, né? Temos outros nomes que tem aí realmente também. Né, buscado, né, um espaço dentro dessa construção, né, tem a Rafaela Camaraense, que se coloca como pré-candidata, possivelmente, né, tem Lígia Feliciano, que também se coloca, então nós temos vários nomes com características diferentes. Né, tem nome, por exemplo, como a presidenta do PT, Cida Ramos, né, então tem vários nomes realmente que tem para entrar nessa discussão, para serem escolhidos.
5: Mas tem Eduardo Carneiro também, né?
6: E tem o nosso nome, obviamente, que, como eu disse, faço parte do agrupamento.
5: Agora, quem colou, colando em Lucas Ribeiro, foi Rafaela Camaraense. Rafaela não está... Ela era candidata a quê?
1: Ela era deputada estadual. Federal. Mas ela retirou. Ela já retirou.
5: Pois bem, ela tem viajado... participado de eventos ao lado de Lucas. E eu percebo que há nos bastidores um trabalho, não só do atual governo, como do ex-governo, para que seja Rafaela Camaraense. Então, eu acho aí que tem vários nomes fortes, mas se Lucas estiver muito bem, até a convenção, o vice é de casa. É alguém que ele sabe que não vai atrapalhar. 2, se tiver apertada as eleições, ele coloca o nome como Adriano Galdino. Se ele tiver em dúvida, coloca Rafaela Camaraense por vários fatos. Mulher, preparada, fala bem e tem uma estrutura por trás de Rafaela que poucas pessoas conhecem. Não sei de quem ela é. É família de Marcos Inácio, não é isso?
6: Isso.
5: É o que de Marcos Inácio? Que
6: é, é sobrinha.
5: É sobrinha. Sobrinha, então tem toda uma estrutura. Então, meu amigo, é por aí. Mas vamos lá. Teve um projeto de lei agora de Eduardo Carneiro que repercutiu muito, inclusive foi notícia no Fonte no sábado. Que vê aí, é um projeto de lei importante, porque às vezes a gente traz entrevistado e fica no rame-rame da política.
1: E tem outras coisas que
5: aí. E não discute o que o cara faz no mandato. É impressionante isso.
1: É justamente isso,
5: Fabiano. Você lembra qual é a lei?
1: Foi sobre. Teve a questão do incentivo à pesquisa na rede estadual, foi uma das que chamou
5: pesquisa
1: a atenção.
5: Pesquisa para?
1: na rede estadual para as crianças poderem estar estudando. E também teve outro que foi, é muito importante, que é a prioridade na educação para os filhos de idosos e pessoas com deficiência. Esse é um dos projetos que a gente trouxe no Fonte e chama a atenção. Como é que vai funcionar na prática, né?
0: Lei de Eduardo Carneiro garante prioridade em matrículas para filhos de idosos e pessoas com deficiência na Paraíba. E tem uma outra também que institui o Dia Estadual do Veterano.
5: É um grande projeto. É um grande projeto.
2: É um alcance social muito grande, né, deputado?
6: Exatamente, Pavel. Eu na realidade, eu tenho... Quem me acompanha sabe, eu procuro realmente cumprir, né, rigorosamente o papel do parlamentar. Né? Ser deputado, né, não é apenas você fazer campanha. Você precisa fazer campanha, você precisa, né, apresentar bons projetos, cumprir o papel legislativo, você precisa fazer o debate, a discussão. Né? Então, eu procuro fazer rigorosamente... Né, e cumprir as atribuições que me são inerentes. Então, eu procuro realmente, né, cumprir, né, tudo isso. E, naturalmente, que dentro do trabalho legislativo, a gente procura sempre estar construindo, apresentando boas leis. Recentemente, nós tivemos várias leis, né, apresentadas e sancionadas pelo governador Lucas. Essa é uma delas, né, a lei que garante, né, exatamente a priorização para idosos e deficientes físicos, né, com seus filhos na matrícula, nas proximidades da sua residência. Né, porque às vezes se faz uma aleatoriamente. Então você mora, por exemplo, aqui no bairro de Mangabeira e vai fazer a matrícula e a escola é lá em Mandacaru. Então imagine só, você vai ficar, né? Deslocamento, a distância, criança pequena, os pais não têm condições de ficar acompanhando porque ou é idoso ou deficiente. Então essa lei ela vem exatamente para assegurar as famílias, né, que ali seu filho vai estar matriculado, né, dentro dessas características numa escola, né, dentro das proximidades, no raio, né, da sua casa, da sua residência. Então isso é muito importante.
5: Eu vou fazendo um e carimbando outra, com a confusão numa e com a boa noite.
6: Voltou pra confusão?
5: Voltei.
1: Sopra aqui.
6: Eu pensando que a gente ia falar agora só
5: pela legislativa. A confusão da aposta com o deputado Felipe Leitão. Como é que tá? A aposta foi cumprida? Vai ser cumprida?
0: Que vai dobrar?
5: Teve algum documento assinado? Foi só...
2: No fio do bigode?
5: Só foi no fio de bigode... Explique como foi essa aposta.
6: Fabiano, primeiro você me conhece há muito tempo. Né? Há muito tempo eu não falava nem imaginava de fazer política. E sempre quando eu faço qualquer compromisso, dou minha palavra, ou instigo alguém a fazer qualquer tipo de aposta comigo, para mim no fio do bigode está resolvido.
1: Sim.
6: Né? Se eu disser, está resolvido. Né? Nós, né, Felipe... Na verdade, ele nos chamou, não me lembro se foi nesse programa ou em outro programa de rádio, TV, enfim, para fazer uma aposta.
1: Foi.
6: Né? Eu estava viajando e fiquei sabendo dessa confusão aqui na Paraíba.
1: Não, ele fez a aposta aqui e o senhor respondeu
6: lá. Eu estava em Portugal. Eu estava em Portugal. Quando me...
0: Foi,
6: quando
0: foi eu que incentivei essa aposta.
6: Eu estava viajando.
0: Tá provocado aí.
6: E aí eu fui... Né, instigado a fazer uma aposta, eu disse, não, eu topo.
0: Estava em Lisboa tomando vinho.
6: Estava em Lisboa acompanhando o governador na BTL, a maior feira de turismo do mundo, e a gente estava lá e daqui a pouco aquela confusão de vocês aqui, telefone separado, tocar, e eu digo, epa, que danada está acontecendo na Paraíba. Quando eu atendi, era exatamente sobre isso. E na realidade, quando a gente chega, foi feita uma aposta, eu gosto de Felipe, é um cara que a gente foi vereador junto, é deputado junto. Agora, a realidade, Fabiano, é que foi feita a aposta. Né? Se perdeu a aposta, não quer pagar porque realmente não
5: foi para cartório. Mas ele perdeu a aposta.
6: Ele perdeu porque hoje...
1: Então, Felipe, outros, não pagou a aposta? Últimos, ele não está com
6: os últimos, as últimas pesquisas, as últimas 10, 15 pesquisas na Paraíba, todas elas...
5: Se pesquisa todas elas, resolvesse, não tinha eleição, era só pesquisa. E aqui tem várias contradições. Uma pesquisa traz um número, outra tem outro. É uma bagunça.
6: Mas as últimas todas...
5: Quer que eu dê um conselho a você e a ele...
6: Contratar o Instituto Nacional.
5: Para essa... Vamos... Por exemplo, o Instituto de maior credibilidade do país hoje se chama Quest.
6: Quest.
5: Certo? Que não é barata. Esse é o principal instituto do Brasil
6: hoje. Por mim já está topado. Já entendi.
5: Contrato
6: Quest.
5: Vamos saber...
6: Está resolvido.
5: Vamos fazer o seguinte. Racha a pesquisa.
6: Está resolvido.
5: Quem tiver certo, o outro paga o resto da pesquisa. Pronto, vamos tirar, porque é o seguinte, está faltando um Instituto Nacional. Repita, a Quest hoje é o...
6: Ô, Fabiano, eu respeito muito as pesquisas, né? Eu topo, né, que a Quest venha fazer, né, um apontamento aqui na Paraíba. Agora eu vou te refrescar a memória um pouco. em janeiro, fevereiro, dezembro, março desse ano, né, quando todas as pesquisas da Paraíba apontavam que Cícero ele estava à frente nas pesquisas, nenhum de vocês, ninguém da Paraíba escutou Agnaldo Ribeiro contestando o resultado de pesquisa. Ninguém escutou Lucas Ribeiro contestando o resultado de pesquisa. Eduardo Carneiro contestando o resultado de pesquisa. Daniela contestando o resultado de pesquisa. João Azevedo contestando o resultado de pesquisa. Nabô Vanderlei contestando o resultado de pesquisa. A partir do momento que a gente passa, começam, né, quem está do lado de lá, a contestar a credibilidade das pesquisas que são feitas aqui na Paraíba. Então tem alguma coisa errada, minha gente. É óbvio que nós estamos na frente. E nós estamos na frente por um motivo muito simples, muito claro. É um governo com 80% de aprovação, praticamente. É um governo que tem hoje a maioria dos prefeitos da Paraíba, eu estou falando de mais de 180 prefeitos, que tem o maior número de deputados estaduais, deputados federais, tem musculatura política, tem um governador que acabou de assumir e vem dando um tom no estado de que realmente vai ter uma continuidade com inovação aqui na Paraíba. Então é óbvio que nós estamos na frente. No entanto, eu topo qualquer parada, né, nesse momento, de fazer qualquer apontamento. Agora, eu preciso respeitar os institutos de pesquisa que têm feito apontamentos aqui na Paraíba. Mas as pesquisas... O desafio está aceito. O desafio está aceito e está resolvido. O instituto, você aqui sempre apresenta números, dados, né? A maioria deles anteriormente era exatamente com o ex-prefeito João Pessoa à frente. E nós nunca contestamos.
5: Inclusive, o instituto que eu trabalho, o Data Ranking, foi o primeiro, antes de todos, a mostrar a virada, mesmo que pequena, de Lucas. Aí veio, inclusive, o Instituto Nacional, o que Big faz para a CNN, Big Data, todas as outras vieram na tendência.
6: Fabiano, o que incomoda é porque, num espaço de tempo de meses, 4, 5 meses, né, existiu uma virada quando nós estávamos mais de 20 pontos atrás. E era real. Uhum. E a gente não contestou porque era real. Porque Lucas estava se apresentando à Paraíba, chegando como governador, né, estava ali se mensurando, ele já tinha uma dúvida se Lucas assumiria ou não o governo. Então isso era real. Então a gente nunca contestou. Aí agora, quando você está atrás, eles vão contestar? Desespero. Isso é algo de quem realmente, né, não quer compreender, quer descredibilizar os institutos de pesquisa da Paraíba.
2: Da última vez que o senhor esteve aqui, quando o senhor falou das pesquisas, o senhor disse assim, o senhor cravou que Lucas ganharia no primeiro turno. O senhor ainda continua acreditando que o governador vai ganhar no primeiro turno?
6: Pela crescente que nós temos hoje, pelos dados que nós acompanhamos internamente, né, sem dúvida nenhuma, nós temos toda chance de vencer no primeiro turno. E eu acredito que nós vamos vencer. Por conta de tudo isso que eu acabei de dizer, aprovação, né, o perfil de Lucas, né, o apoio político, apoio da população, o contato de Lucas com a população, quem acompanha o governador Lucas, né, no seu trato, no seu dia a dia com as pessoas, é algo que realmente faz com que a gente entenda e tenha o sentimento de que nós vamos, né, vencer no primeiro turno. E eu tenho certeza absoluta que a gente tem. Eu ando essa Paraíba inteira, Cláudio. Eu visito a Paraíba inteira. Esse final de semana eu vou para mais 6 municípios. Durante a semana eu fico fazendo minhas visitas em João Pessoa, que o cenário também começa a mudar, pode ter certeza, de maneira leve. As pessoas estão começando a perceber que realmente foi o governo do estado que fez as grandes intervenções, as grandes obras aqui em João Pessoa, e que Lucas vai dar continuidade a tudo isso. Né? No interior já se sabe, não tem uma cidade que sequer desse estado da Paraíba que não tem uma grande obra do governo do estado, que não tem uma ação, que não tem um programa funcionando, seja na saúde, na assistência social, e as pessoas entendem isso, as pessoas não querem retroceder. Então esse é um sentimento que a gente percebe hoje no dia a dia, no trato com as pessoas. Então, a gente tem acompanhado. Então, eu acredito sim que nós vamos vencer a eleição no primeiro turno. Continuo com essa convicção que nós vamos vencer no primeiro turno. E estamos trabalhando todos os dias para isso. Aqui não existe acomodação. Aqui existe trabalho e o desejo de trabalhar ainda mais pela Paraíba.
0: Vamos lá, porque a gente tem que pagar um intervalo. Mas na volta tem uma pergunta que a Daiana quer deixar, é isso?
1: Quero falar com ele sobre o clima, porque ele é da cozinha dos Ribeiro. Sim. Então ele sabe tudo o que acontece ali nos bastidores. Eu quero saber de uma
0: Inclusive,
1: coisa.
0: Inclusive o tempero do feijão, viu?
1: O tempero do feijão. E eu quero saber se Lucas vai chamar o Feita Ordem com relação a essa questão de Nabô invadindo o espaço de João e esse moído dentro do grupo. Lucas vai chamar o Feita Ordem? Responde pra mim depois do intervalo.
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1: Fabiano Gomes. Aqui, acolá, em todo lugar, no Paraíba Boa. Hoje conversando com o deputado estadual Eduardo Carneiro. Ficou uma pergunta antes do intervalo, mas deixa eu registrar aqui a presença do meu amigo, cara que entende tudo de internet, Percival. Percival é minha amiga, rapaz, eu tô comemorando lascado. Cristiane, eu conheci ela quando eu iniciei na Rádio Arapuã em Cajazeiras. Ela era diretora comercial do Sistema Arapuã, foi lá preparar o comercial de lá, eu conheci ela precisamente na churrascaria Boi na Brasa. Ela foi pro hotel que fica em cima. Tem muita história com ela, inclusive eu tentei trazê-la para trabalhar conosco.
2: Olha a memória
1: do Percival Henrique, são cidadão extremamente conhecido nesse segmento. E Cris também. Ele está muito bem acompanhado, viu? Muito bem acompanhado. Essa mulher é muito preparada.
2: Olha aí. Posso fazer a pergunta?
1: Não, Ednei já não foi Ednei que fez,
2: não?
3: Foi ela. Ah, rapaz, é a venenosa.
1: Cadê a música dela?
3: Cadê
1: a música dela?
2: Venenosa, tá vendo? É a venenosa. Eu disse
3: aí. Já cravei o veneno dela, disse agora.
2: É nada.
3: Seu veneno é cruel. Ele tá escorrendo na boca.
2: Fazer um sorrisinho
4: para
2: ele, assim,
4: Lucas,
2: olhando os olhos dele.
4: Menino.
3: Pronto,
4: preparado, querendo.
2: Mas deixa eu lhe perguntar. Não, sem muita rodeio mesmo, que eu sou muito direta nas minhas perguntas, sou muito objetiva. É, a gente sabe que você é da cozinha dos Ribeiro. E a minha pergunta é, quando é que Lucas vai chamar o Feita Ordem com relação a Nabô invadindo as bases de João? Quando é que ele vai botar um ponto final nesse clima hoje entre esses dois senadores? Quando ele vai chamar o Feita à Ordem?
4: Daiane, essa discussão é uma discussão que tem acontecido na Paraíba, eu tenho observado também de uma maneira muito clara. O que é que a gente tem hoje no Estado? Nós temos um, ainda hoje, pré-candidato a Senado, né, Veneziano Vital do Rei, que há 8 anos ele é pré-candidato a senador. Nós temos João Azevedo, que já estava no imaginário de todos, que seria candidato a senador ao final do seu governo, né, com uma aprovação gigantesca. E, por último, chegou, né, a pré-candidatura de Nabô, que, naturalmente, para poder entrar na disputa para vencer as eleições, ninguém entra numa disputa para perder a eleição, se entra na disputa para vencer a eleição. Nabô, naturalmente, que ele precisava ocupar os espaços, né, ele precisava, né, buscar apoios. Né, e isso tem acontecido, né, de uma maneira muito forte nos últimos tempos, porque ele começou depois. Ele começou depois, a sua candidatura foi colocada, né, depois. Então, a gente precisa compreender, né, que Nabô ele vem em uma crescente. As pesquisas mostram isso, né, os dados, o número de prefeitos. E não é apenas em relação a prefeitos, lideranças que deixam de votar.
2: É natural, Eduardo. Eduardo, vamos dizer, é natural.
3: Eu vou reconhecer que há esse problema e precisa ser enfrentado.
4: São duas vagas para o Senado.
2: Sim.
4: É impossível a gente ter. Acabou na política da Paraíba aquele voto caixão. Não adianta. Vocês podem falar aqui 10 vezes, criar polêmica. Isso vai acontecer. De votar em João e Veneziano, de votar em Veneziano e Nabô, e Nabô e João, vai acontecer.
2: Mas
4: na Paraíba.
2: Mas eu vou trazer uma coisa, certo? Na prática, para você.
4: E esse problema, ele não foi criado, sim, obviamente, por Lucas, que tem o quê? Uma chapa que existe também, obviamente, uma disputa na sua chapa, porque os dois querem vencer. Sabe qual vai ser o resultado disso?
2: Sim.
4: Nós vamos eleger os três. Nós vamos eleger João, vamos eleger Lucas, vamos eleger Nabô. Isso está claro. Por quê? Porque Nabô tem crescido e vai, obviamente, junto com a força do governo, vai passar, né, do candidato da oposição, e nós vamos vencer os três. Então, esse é um objetivo claro.
3: O problema é
4: sempre se tem O quê? Ah, ninguém gosta de perder um apoio. Sim.
3: Mas é isso, é isso que se trata. Quando você avança na oposição, esse movimento é até natural. Agora, você avançar dentro da sua própria casa...
2: Trago o exemplo que você falou. Agora, por exemplo, a gente trouxe o exemplo antes de você chegar aqui, de Léo. Léo, que estava lá inclinado para estar com o João Azevedo, espera esse telefonema, esse encontro há muito tempo. Nabô saiu na frente e já marcou uma reunião para definir na próxima semana.
4: De forma
2: semana.
4: Nenhuma. De e forma aí? Nenhuma, Dani. Deixa eu fazer uma correção. Aqui, me permita. Na verdade, o prefeito, o atual prefeito João Pessoa, ele vinha já, né, se falando, tal, colocando lamentações em relação a João, né? E teve uma conversa em Brasília que foi noticiada pela imprensa inteira da Paraíba, entre João e Léo. E, na verdade, ele tomou uma decisão por um motivo que nós não sabemos qual é, né? Que ainda não foi publicizado, mas nos bastidores já se fala que ele vai votar e escolheu de votar com o Nabu. A decisão foi de Léo.
2: Então isso não já está definido?
4: Não. Está nos bastidores, a gente está falando sobre isso aqui agora. Você acabou de falar, ou não foi?
2: Mas então o João já está ciente, já que perdeu o Léo.
4: Não, ele, na verdade, quando ele foi para o... Quando ele, Léo, ficou com o Cícero Luciano e com o agrupamento, ele não tinha mais Léo.
3: Então a lógica é não se perde, não é? Que se não,
4: não, não perde o que não tem. O João não perdeu o que ele não tinha mais. Né? Léo, assim, e aí eu... Assim, Léo é um cara que é meu amigo de infância. Né? E eu acho que ele, assim, deveria, na verdade, se tem um entendimento de... Aí eu, assim, Léo é um cara que é meu amigo de infância, né? E eu acho que ele, assim, deveria...

0: Não é porque ele devia ir, São João. A realidade é essa.
1: E na Boi Bruno?
0: É, na Boi Bruno é outra coisa, João. A gente está votando no nosso.
1: Isso.
0: A gente está votando em Bruno. Bruno votava em João? Aonde foi que o João.
2: Não, mas Bruno o que ele está trazendo é o seguinte: João. É o seguinte, a gente já sabia, já se lê a leitura, que Bruno não iria apoiar João, mas
0: vocês
2: Léo.
0: Vocês acabaram de me comprovar
2: mas
0: que
2: o Léo. Léo, assim, a informação que Léo traz para a gente da imprensa é que João não conversou com ele. E o assunto que a gente quer trazer aqui é esse avanço de Nabô nos apoios de João. E isso é natural dentro do grupo, tá tranquilo?
0: O avanço de Nabô, minha gente. Não é em João ou em Veneziano, o avanço na boa é na Paraíba, em Campina Grande. Bruno, ele vai votar com o Bruno, estão dizendo, os bastidores, eu também não vi a oficialização, que vai votar em Nabô. Nabô votava em João? Ou Bruno votava em João?
2: Nesse caso, não.
0: Não, mas são vários casos assim. Prefeito da Lagoa Grande, vota com o João e vota com o Nabô, deixou de votar em Veneziano. Então, minha gente, vamos acabar com essa história de querer trazer problema.
2: Então, o clima está aí, paz e amor entre João e Nabô.
0: Vai sempre existir. Se amanhã João tirar um apoio de Nabô, Nabô não vai gostar, vai?
2: Lógico que não.
0: Se eu perder um apoio, eu vou gostar?
2: Lógico que não.
0: Se você for candidato, você perder um apoio, você vai gostar?
2: Não.
0: Ninguém vai gostar. Agora, isso vai acontecer. Agora, isso significa que existe ruptura, briga, constrangimento? Não. Existe um movimento que a gente entende que é o quê? Alguém que começou depois, que está ocupando seus espaços, e que quer entrar exatamente na disputa, para chegar ali no momento propício, que é o momento efetivamente de campanha, para estar bem na disputa, para o quê? Para se vencer a nossa chapa completa.
1: Então, mesmo então, é assim que haja a insatisfação, é algo que vai ser natural e não tem como ser evitado.
0: Vai ter o que fazer. Aí, e Lucas vai resolver? Não, Lucas não é Lucas.
2: Lucas ele é o cabeça?
0: Não, Lucas é o candidato a governador.
2: Sim, mas ele é o cabeça da
0: chapa. Não vai trazer esse problema, não vai trazer esse problema para o governador, que ele não tem, Daiane.
2: Mas ele não tem que resolver?
0: Não.
2: Da última
0: Como
2: vez
0: é que ele vai resolver?
2: Essa, olha, da última vez que aqui, quem estava ali daquele lado foi João Azevedo, que Fabiano fez a mesma pergunta para ele, e ele falou aqui abertamente sobre isso, sobre a questão do avanço das bases. João falou sobre isso, que iria conversar e dialogar com o grupo sobre isso. No mesmo dia, Lucas chamou o povo para conversar.
0: Isso.
2: E depois daquela reunião, parece que um negócio desandou.
0: E o que é que Lucas pode fazer no cenário desse?
2: Chamar isso não atrapalha a chapa, ele, não?
0: Chamar a chapa e dizer, ó, gente, vamos buscar aqui avançar na oposição, vamos avançar. Agora, Lucas vai chegar e vai dizer, não, você não pode ter esse apoio. Não, Lucas não vai poder
2: Mas
0: fazer isso.
2: Mas não atrapalha a campanha de Lucas, não?
0: Não acredito que não. Eu acredito que a gente vai vencer os três. Porque cada vez mais a gente se fortalece. A Paraíba reconhece o trabalho de João Azevedo, tanto que está disparadamente primeiro em todas as pesquisas que são colocadas, né? E agora com o crescimento de Nabô e com o Lucas já à frente. Então,
1: para finalizar a minha parte, juntos. Porque quem teve ontem sentado aí onde o senhor está foi o ex-governador da Paraíba e pré-candidato a deputado federal, Ricardo Coutinho. Ele fez duras críticas à PPP da Cragepa e mirou também a metralhadora na Assembleia Legislativa da Paraíba e nos deputados da base. Ele disse que vocês estão sendo omissos e não abriram a CPI para investigar. É omissão ou politicagem?
0: Ah, o Ricardo fez várias PPPs quando foi governador na Paraíba. Eu acho que ele se esqueceu. Às vezes a memória, a gente vai passando o tempo, a idade vai chegando, a gente vai esquecendo. E na realidade, pelo menos espero que ele tenha usado o termo PPP, que é parceria público-privado, que dá certo no mundo inteiro, e que naturalmente... aqui na Paraíba também vai dar certo em relação à Cagepa.
1: Ele disse que sobre a Cagepa
0: é um problema de história,
1: que o próprio governo está desgastando a Cagepa, criando problemas para que ela seja
0: desgastada. No primeiro momento se falava que tinha sido, que tinha sido vendida. Escutei isso aqui de vários atores. Né? Foi privatizada, foi vendida a Cagepa. Pelo menos agora já está no PPP, está trazendo já uma parte boa da verdade. Então a parceria para o privado tem dado certo no mundo inteiro. Não é, vai ser aqui na Paraíba que vai ser diferente, não. Então, maioria dos governos, governo federal, governo do estado, fazem parcerias público-privado e aqui na Paraíba realmente ela tem tido um papel importante na sociedade. O que as pessoas querem é entrega de resultado. As pessoas querem saber que vai chegar água, vai chegar esgotamento sanitário na casa das pessoas. Então, é isso que a gente espera e deseja. Então,
1: Ricardo,
0: essa PPP
1: então,
0: ela vem exatamente para isso. Sem dúvida.
2: Vamos embora. Agradecer, Eduardo. Eduardo, obrigado.
0: Tem mais um tempinho, não?
2: Rapaz, são 9h12.
1: Ah, mas vá por mim, minutos. Não queira mais, não. Porque
2: eu tô querer eu quero, sabe? Mas o que acontece? Dona Raquel, puxa a orelha da gente, A gente já passou 12 minutos. E a gente também não pode extrapolar da boa... Como é que eu posso falar?
1: Da gente... boa fé.
0: Boa vontade, gente.
2: Da boa vontade de liberar um pouquinho. Mas deixa eu lhe agradecer, porque
0: eu
2: você não arrudeia, não. Ele é direto, é objetivo. Eu gosto de entrevistado assim.
1: Só deixar um outro...

0: uma para ele? Porque você falou outro, a respeito
1: da vice. No outro programa,
0: não,
1: né?
0: É rapidinho. Você falou a respeito da vice, mas sobre a Assembleia Legislativa da Paraíba, seu nome ainda está colocado para a presidência?
2: A gente vai discutir isso depois de passar a eleição. O objetivo agora é vencer o calendário eleitoral.
0: Colocou isso na mesa de Lucas?
2: O calendário eleitoral agora é convenção, vencer a eleição para depois discutir a
0: Assembleia. Mas não houve nenhuma conversa com o Lucas sobre esse tema?
2: Não, a gente não trata sobre isso, porque não é o momento de tratar sem a gente saber quem é que vai votar para presidente da Assembleia, porque não tem os 36 eleitos ainda.
0: Pronto, agora eu posso ir em paz.
3: Mas aí, quando ele for eleito, tu vai querer?
2: Querer o quê?
3: Ser presidente da Assembleia? Só diga isso, quer ou não quer?
2: Quer ou não quer?
3: Quer.
2: É óbvio, qualquer um dos 36 vão querer.
3: Então o nome dele tá posto se for eleito, é isso?
2: Exatamente.
3: Pronto.
0: Pronto.
3: Agora também. Vamos embora?
0: Tá bom. Eu disse, era melhor ter ido. Quis insistir porque.
3: Eduardo, obrigado. Um forte abraço a você. Eu quero agradecer a você, os ouvintes que fazem o programa junto conosco. Um cheiro grande para vocês. Amanhã, não vou estar aqui com vocês, mas o Clube do Bolinha vai estar, tá? Amanhã eu vou estar assumindo o papel de mãe. Minha menina vai estar jogando um campeonato lá em Campina Grande. Ela joga vôlei pelo Colégio Polígono, ADM Nassau. Então amanhã vai estar no campeonato da ABB, um campeonato muito representativo. Vem equipes de todo o Nordeste jogar aqui na Paraíba.
0: Norte e Nordeste.
3: Norte e Nordeste. É um campeonato muito importante, vai ser lá em Campina Grande. Então vou estar lá na torcida junto com minha filhota, viu? Então um cheiro grande pra vocês. Na segunda eu tô de volta.
0: Se despedir também, né? Por favor.
2: Só vai um, né? Os dois não, né?
3: Não, ele não, fica não, pra não. Trabalhar e tá eu bom. Vou acompanhar.
2: Muito bem. Eu só quero agradecer a vocês mais uma vez, né? O convite, sempre à disposição para poder debater sobre a política da Paraíba, sobre temas, né, do legislativo, da nossa atuação. Então sempre à disposição. Beijo no coração do povo da Paraíba.
0: Agradecer a você que nos acompanhou até agora. Obrigado, um beijo no coração e frisando sempre, assim encerra o programa. Jesus é bom o tempo todo, Jesus é bom. Beijo e até amanhã.

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2: 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Bom dia, povo de Deus. Show tristeza, show desânimo. Comece o dia dizendo obrigado, Senhor, por este dia que começa nesta quinta-feira. Querido povo de Deus, mês de Nossa Senhora do Carmo, e nós temos tanto a pedir na nossa batalha diária. Você não quer ser vitorioso no Senhor? Então vamos rezar. Em nome do Pai, do Filho e do Espírito Santo. Amém. A cruz sagrada seja minha luz. Não seja o dragão meu guia, retira-te, Satanás. Nunca me aconselhes coisas vãs, é mal. O que tu me ofereces, bebe tu o teu veneno. Ó Deus, no início deste dia, venho pedir, por intercessão do glorioso São Bento, que sempre se mostrou compassivo com os necessitados, fazei com que nós obtenhamos o auxílio em todas as nossas aflições. Ó Deus, no início deste dia pedimos, por intercessão de São Bento, nas batalhas da nossa vida, nas batalhas diárias que travamos no trabalho, na família. Ajudai-nos, Senhor, para que reine a paz e a tranquilidade, e que se afastem todas as desgraças, tanto corporais como espirituais, especialmente o pecado. Ó Deus, por intercessão de São Bento, dai-nos a graça que tanto necessitamos. Coloque diante de Deus nesta manhã uma graça que te é muito urgente, ou uma batalha que você está travando. Repita comigo: a cruz sagrada seja a minha luz, não seja o dragão meu guia, retira-te, Satanás, nunca me aconselhes coisas vãs, é mal o que tu me ofereces, bebe tu mesmo o teu veneno. Ó Deus, dai-nos a graça de, ao terminarmos nossa vida neste vale de lágrimas, possamos estar contigo no paraíso. Rogai por nós, ó glorioso São Bento, para que sejamos firmes na batalha, decididos na luta e fiéis no discipulado. Ó Deus, por intercessão de São Bento, livrai-nos do mal. Ó Deus, por intercessão de São Bento, livrai-nos da inveja. Ó Deus, por intercessão de São Bento, livrai-nos do pecado. Pai nosso, que estais no céu, santificado seja o vosso nome. Venha a nós o vosso reino. Seja feita a vossa vontade, assim na terra como no céu. O pão nosso de cada dia nos dai hoje. Perdoai-nos nas nossas ofensas, assim como nós perdoamos a quem nos tem ofendido. E não nos deixeis cair em tentação, mas livrai-nos do mal. Amém. O Senhor esteja convosco. Ele está no meio de nós. Que a bênção de Deus recaia sobre todos. Sobre as crianças, os adolescentes, os jovens, os adultos e os idosos. Sobre a água que será tomada e partilhada. Em nome do Pai, do Filho e do Espírito Santo. Amém.

0: família, pelos amigos, pela saúde de cada um de vocês aqui nessa noite.
1: Obrigado, Deus.
0: Obrigado.
2: Agora aqui na 105.933, bom dia, muito bom dia para você. Eu sou o Thiago Alves e a partir de agora, vou estar com você aqui na 105 FM Líder até às 11h30, trazendo muita música massa para você curtir aí, hein? Passou por aqui o padre Reginaldo Manzotti, se eu quisesse, né? Se eu quiser, se eu quiser. E também passamos aqui Henrique Juliano, obrigado Deus, é a oração da manhã. Nessa quinta-feira, que seja uma quinta-feira maravilhosa para todos nós. O nosso zap está liberado, o nosso telefone fixo também. Se você quer ligar, liga para a gente aí. Vamos conversar ao vivo aqui para toda Paraíba. Vamos agora para o nosso break comercial e eu já volto trazendo muita música. E é claro, é lógico, a sua participação. Bom dia, cheguei!

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2: Duas pessoas morreram após uma explosão em uma fábrica de fogos de artifício na cidade de Borgorose, na província de Rieti, Itália. As causas do acidente ainda estão sendo investigadas pelas autoridades locais. Equipes de emergência, incluindo bombeiros e paramédicos, foram rapidamente acionadas para o local. A área foi isolada para garantir a segurança e facilitar os trabalhos de resgate e perícia. Incidentes em fábricas de fogos de artifício são, infelizmente, recorrentes, devido à natureza volátil dos materiais. A investigação buscará determinar se todas as normas de segurança estavam sendo cumpridas.
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2: Oi, gente! Tudo bem? Nós estamos chegando aqui na nossa rádio. Delícia de programação, chuchu. Hoje é quinta-feira. Pois é, dia 9 de julho de 2026. Vamos lá, porque tem notícias dos astros aqui, né? A gente vai saber quais são os destaques pro meu, pro seu, pro nosso signo nesta delícia de quinta-feira. Vamos começar? Alô, você de Áries! Hoje é um bom dia para lidar com dinheiro e se concentrar em qualquer chance de engordar o seu bolso, inclusive fazendo alguns bicos em casa à noite, tá, chuchu? Ó, suas atenções podem se voltar para outros assuntos e a rotina talvez esfrie a vida a dois. Paquera com um colega pode surpreender, tá bom? O número de hoje, Ariana, Ariana, é o 16, a cor é o preto. Você conta com um pique renovado para cuidar de alguns interesses pessoais hoje, Tourinho. Com a sua criatividade em alta, fica fácil encontrar soluções inovadoras e brilhar em qualquer área que você partir aí. Com o seu charme turbinado por Vênus, você tem tudo para viver momentos maravilhosos com o par também. O número de hoje é o 45, a cor amarelo. Gêmeos, a chance de cair um pix que não estava esperando na conta. Olha que beleza. A lua segue em seu inferno astral, mas sinaliza boas novas aí pro seu bolso hoje, tá? Os laços com quem ama ficam mais fortes e programa caseiro deve cair bem. Um ex pode reaparecer no seu radar, hein? O número de hoje é o 6, a cor verde esmeralda. Câncer. E você de Câncer? A convivência com os colegas ou pessoas em geral conta com God Vibes pela manhã. Um programa diferente ou um bate-papo com a galera tem tudo para levantar o astral nos momentos de lazer, tá? É, sintonia e ótimos papos também animam a vida 2. Número de hoje, Câncer, para vocês é o 50, a cor violeta. E assim, ponto final. Terminamos o primeiro bloco, gente. Daqui a pouco eu vou voltar. Qualquer momento a gente tá aqui e falo para você de Leão, Virgem, Libra e Escorpião. Continue com a gente, até daqui a pouco.
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3: Agora na Paraíba, 9 horas e 55 minutinhos, você ouviu aí a previsão astral, né? Aqui na participação do nosso programa 100% Você. Passou aqui Roupa Nova cantando Um Sonho a Dois. Também Márcia Felipe e Araty. Também passou aqui Simone Mendes. O nosso zap está liberado para você, você que quer mandar áudio, pedir seu som, pedir a sua música. Ó, é o 988121005, vou repetir, 988121005. Ou liga aí para o nosso telefone fixo no 3229-1005. Me diz aí qual bairro, qual cidade e qual estado você está nos ouvindo nessa manhã. 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Vamos agora para o nosso break comercial. Eu já volto trazendo aí a sua participação.

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2: A inflação continua a pesar no bolso do brasileiro. A cesta básica de alimentos registrou aumento de preço em 17 das capitais brasileiras no mês de junho, conforme dados divulgados. O custo elevado dos itens essenciais tem impactado diretamente o poder de compra das famílias, que enfrentam dificuldades para manter a alimentação adequada. Economistas apontam para uma combinação de fatores, incluindo custos de produção e logística, como responsáveis por essa alta, que exige atenção das políticas públicas para mitigar seus efeitos sobre a população.
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3: Agora 10h03, voltamos. Muito obrigado por esperar aí, tá? Estamos de volta com a melhor programação de todas as manhãs e vamos ouvir nossos lindos. Bom
4: eu
3: dia.
4: Eu quero ver Eduardo Costa, me apaixonei. Ofereço para o meu gatinho Edu, vai para Adriana Inharia, Rudica Pestian, Robson Costa e para você, Tiago, todo que passa a rádio maravilhosa, a 100.5. Até amanhã, Tiago, se Deus quiser. Mas tô ligadinho, viu? Digo até amanhã, porque só vou participar amanhã.
3: Coisa boa, né? Muito obrigado. Já tem ouvinte aqui. Bom dia!
5: Bom dia, meu Deus, Tiago Alves.
3: Tudo bem, meu irmão? Tudo bacana
5: tudo
3: contigo?
5: Bem, mas bem agora, falando ao vivo no seu programa, Tiago.
3: Com certeza. Quem eu falo?
5: Aqui eu sou mais conhecido do alto da...
3: É o Paulinho do rádio, grande Paulinho. Como vai as coisas aí? A família tá bem, Paulinho?
5: Tá tudo bem, Tiago.
3: Tá gostando da programação?
5: Estamos na 100.5.
3: Coisa boa, meu irmão.
5: O rádio é ligado até de madrugada, Tiago.
3: Aproveita que está ao vivo para toda a Paraíba. Manda abraço para todo mundo aí, Paulinho.
5: Eu já mandei a minha música aí, Tiago, pelo WhatsApp, para você colocar aí. Quero mandar um zap aí. Para o Wilson, João Batista, Biozinho, Ailton José, Malentina da Alviala, Marinha do Relógio, Everal, Alderia do Padre, e para você, Osmar Queiroz, Estefânia, Raquel e toda a família Maloja, para todos os ouvintes e para todos vocês. Até amanhã, meu grande amigo Tiago Alves.
3: Valeu, meu irmão, Deus te abençoe, um forte abraço, viu, Paulinho? Grande Paulinho, esse é o cara, hein? Tem um Rodrigão aqui também, lá dos bancários.
6: Bom dia, Tiago Alves. Bom dia a todos os amigos, todos os ouvintes do programa 100% Você, Rádio 100.5, FM Líder. Aqui é Rodrigo dos Bancários, na escuta do programa, nessa quinta-feira abençoada. Queria pedir uma música, Tiago. Gostaria de ouvir, só para contrariar, Nosso Sonho Não É Ilusão. Mandar um abraço aí para você, Tiagão, para todos os ouvintes, todos os amigos aí na escuta. Paulinho dos Bancários também, tá na sua escuta. E um abraço para todos, viu? Deus abençoe a todos, Tiagão. Um abraço.
3: Um abraço, meu irmão. Deus te abençoe, grande Rodrigão, né? Vamos começar com Me Apaixonei. Eduardo Costa, quem pediu aí, foi nossa amiga lá de Cabedelo.
7: Sejam bem-vindos ao nosso show. Obrigado por tudo, obrigado pela presença de cada um de vocês. E seja o que Deus quiser, viu, gente? Vamos lá!

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2: Oi, gente, com licença, bora lá, estamos de volta, delícia de programação nesta quinta-feira, véspera de final de semana. Tá chegando agora o Notícias dos Astros, o nosso horóscopo que tá na área, bora! Alô, você de Leão! As estrelas avisam que a maior parte da sua atenção deve se concentrar na vida profissional hoje, hein? Ao longo do dia pode ser mais fácil elaborar e colocar em prática planos ambiciosos para dar aquela deslanchada na sua carreira. Pode faltar tempo e energia para investir nos assuntos do coração, porque você vai estar ocupado com outras coisas hoje. O número da sorte é o 18, a cor salmão. Seu espírito de equipe está em alta e você pode se sair melhor agindo em conjunto com os colegas. A dica então é focar em atividades que tenham ligação com educação ou que envolvem contato com pessoas de longe. Nos assuntos do coracebo, alguém que mora em outra cidade pode despertar o seu interesse. Viu, Virgem? O número de hoje para você é o 49. A cor é o azul esverdeado. Libre, amores! Quinta-feira está movimentada com direito a reviravoltas e surpresas de última hora. A boa notícia é que elas têm tudo para serem positivas, viu? O trabalho pode enfrentar transformações, mas a sua intuição ajuda a identificar bons projetos e alcançar resultado positivo. Você vai dar um show na conquista e a química com o crush tem tudo para crescer. Vale o mesmo para a vida 2, tá? Número da sorte hoje, Librinha, para vocês é o 2, a cor azul turquesa. E você de escorpião, os relacionamentos estão em alta. Parceria ou sociedade também podem trazer resultados melhores nos negócios. A 2, aguarde momentos fofos, com direito a mimos e muito romantismo. O número da sorte hoje para você de escorpião é o 41, a cor cinza. E assim, ponto final, gente. Terminamos o segundo bloco aqui do nosso horóscopo de hoje. Eu vou voltar, tá? Ainda hoje, para falar para você de Sagitário, Capricórnio, Aquário e Peixes. Então continue com a gente aí e até daqui a pouco.
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3: Agora na Paraíba, 10h20.

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2: Diversas cidades brasileiras estão intensificando seus investimentos em infraestrutura verde como estratégia para mitigar os impactos das mudanças climáticas, conforme levantamento divulgado. Projetos de parques lineares, telhados verdes e sistemas de drenagem sustentáveis estão sendo implementados para combater enchentes e ilhas de calor. Municípios como Curitiba, Rio de Janeiro e Belo Horizonte têm se destacado na adoção de soluções baseadas na natureza, que além de proteger o meio ambiente, melhoram a qualidade de vida urbana. A iniciativa busca criar cidades mais resilientes e adaptadas aos desafios climáticos do século XXI. Especialistas em urbanismo e meio ambiente ressaltam a importância de integrar o planejamento urbano com a conservação da biodiversidade e a gestão dos recursos hídricos. O governo federal tem oferecido apoio técnico e financeiro para projetos que promovam a sustentabilidade nas cidades.
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2: Oi, gente! Bora! Como é que tá? Tudo bem? Com licença? Vamos lá terminar previsões astrais nessa delícia de quinta-feira? Vamos lá, final de semana tá chegando, hein? E tem horóscopo na área. Alô, você de Sagitário! Sagitário! Hoje pode preparar para lidar com muito serviço, então hora de mostrar dedicação redobrada. Boa notícia é que tudo vai caminhar se fizer a sua parte e encarar os desafios. Com tanta coisa acontecendo, a paquera tem mais chance de rolar com um colega ou com alguém próximo. O número da sorte hoje é o 15, a cor é o azul marinho. Capricórnio. Criatividade, boas ideias e uma dose extra de sorte ajudam a encarar tudo que cai no seu colo hoje, viu, Caprica? Pois é, contato com outras pessoas, especialmente se precisa ligar ou falar com clientes, aumentam as suas chances de sucesso. Uma paixão à primeira vista, mesmo que seja com alguém de fora, pode fazer o coraçãozinho bater mais rápido hoje. Eita, nós! O número da sorte para vocês é o 39, a cor é magenta. Aquário. Senhoras e senhores de Aquário, opa, explore seu jeito mais prático para lidar com tarefas que exigem responsabilidade, viu? Quem trabalha com produtos ou serviços para casa deve alcançar o resultado mais positivo. Hoje o ciúme tem tudo para dar as caras. Mas é a paixão que será a grande protagonista, tanto no romance quanto na conquista. Viu? Número de hoje, Aquário, é o 12, a cor roxo. Peixes. E você de peixes? Eita, pisciano, pisciana. Serviços que envolvem deslocamentos rápidos ou contato com o público estão em alta. É, à tarde fica mais fácil movimentar a vida social e iniciar contatos novos no trabalho, viu? Será mais fácil fazer contatinhos também e uma paquera pode virar compromisso no instante. Romantismo e muito carinho marcam os momentos a dois hoje. O número da sorte para vocês é o 57, a cor amarelo. E assim, ponto final, gente. Terminamos o nosso horóscopo do dia, prometendo voltar, claro, né, amanhã, mesmo horário, aqui na nossa rádio. Forte abraço para você, um beijo, se cuida e até lá. Tchau!
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5: Bom dia aos ouvintes da melhor, maior rádio da Paraíba, Brasil e do mundo. 100.5 FM Líder. Bom dia, Tiagão. É, aqui um pouco resfriado, mas na escuta sempre da 100.5. Tiagão, eu queria pedir um clássico. É, essa música vai especialmente para minha mãe, que ela é super fã desse cantor. Eu queria que você botasse aí Fete Morgana, com Roberto Leal. A minha mãe é super fã dele. Queria desejar um ótimo dia para todos os ouvintes, para meus filhos Thalia, Thalita, Tainá e Thales, e para minha mãe, Dona Maria Gimiro, popularmente conhecida como Dona Nen. 100.5 AFM Líder.
6: Bom dia, Tiago. Gostaria de ouvir uma música com Pablo. Pode ser qualquer uma, Moça de Tibiri.
7: Então tá aí, né? 10h39, o Tiagão passou por aqui. Moça de Tibiri também. Ó, vamos para o nosso break comercial. Eu já volto tocando a música de vocês, tá? Sai daí não, você que ainda não ligou. Pede sua música, interage comigo, programa 100% Você, até às 11h30, tem muita música top pra você.

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2: O mercado de trabalho brasileiro apresentou um crescimento robusto no setor de tecnologia da informação e comunicação no segundo trimestre de 2026, conforme dados divulgados pelo Ministério do Trabalho e Emprego. Foram criadas mais de 50 mil novas vagas formais, impulsionando a geração de empregos qualificados no país. O aumento da demanda por profissionais de TI, como desenvolvedores de software, analistas de dados e especialistas em cibersegurança, reflete a contínua digitalização das empresas e a expansão do e-commerce. Salários no setor também registraram valorização, atraindo novos talentos para a área. Especialistas apontam que a tendência de crescimento deve se manter nos próximos anos, mas alertam para a necessidade de investimentos em educação e formação profissional para suprir a carência de mão de obra qualificada. O governo federal tem incentivado programas de capacitação em tecnologia para jovens e adultos.
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0: Alô você! Estamos chegando com o nosso Novelizando nesta quinta-feira, dia 9 de julho. O resumo da sua novela favorita, você confere aqui, tá bom? Nesta quinta. Alô, começando com a novela das seis, A Nobreza do Amor. Xinua revela a Dumi que Kênia foi encarcerada a mando de Jendal. E Akin conclui que a princesa realmente se rebelou contra o pai. Alika afirma a Tonho que tem uma dívida de gratidão com Omar. Ana Maria se propõe a trabalhar como voluntária na escola ao lado de Niara. E Casemiro sente orgulho da filha. Mirinho provoca Manuel diante de Casemiro. Diógenes desconfia de greve de fome de Virgínia. E Dora revela a história de sua mãe Luzia para Maria Helena. E esse foi o resumo de A Nobreza do Amor. Daqui a pouco eu volto com tudo que vai rolar em Coração Acelerado. Segura!
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4: Agora 10h56 aqui no programa 100% Você, passou aqui, ó, muita música bacana, hein? Felipe, Rodrigo, aqui também, ó, teve Pablo, né? Pablo e Roberto Leal aqui na sequência pra você. Você ouviu agora o Novelizando, sempre aqui ligadinho no que acontece aí nas novelas, né? Olha só, temos três campanhas incríveis pra você. A campanha de solidariedade. Estamos com três campanhas aqui no programa 100% Você. A campanha número 1 é a campanha de Coração para Coração. Você que está precisando, tá, de alimento, é só entrar em contato com a nossa equipe, tá? Entra em contato comigo, eu, Thiago Alves. Estamos com a campanha de Coração para Coração, levando ajuda para quem mais precisa. Se você está precisando ou passando aí por dificuldades, não fique sozinho nessa, nós queremos te ajudar. Estamos também com a campanha Coração Feliz. Você que está precisando de medicamentos, a nossa equipe está aqui para te ajudar. Estamos com a campanha Coração Feliz, levando cuidado, saúde e esperança para quem mais precisa. E também estamos com a campanha do agasalho. A campanha do agasalho, você que está precisando de roupas, a nossa equipe está aqui para te ajudar também. Se você está precisando de roupas, entre em contato com a nossa equipe. Estamos aqui para te ajudar e deixar seu coração bem feliz. Aqui é de coração para coração. Vamos para o nosso break comercial. Eu já volto trazendo muita música para você.

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2: Duas pessoas morreram após uma explosão em uma fábrica de fogos de artifício na cidade de Borgorose, na província de Rieti, Itália. As causas do acidente ainda estão sendo investigadas pelas autoridades locais. Equipes de emergência, incluindo bombeiros e paramédicos, foram rapidamente acionadas para o local. A área foi isolada para garantir a segurança e facilitar os trabalhos de resgate e perícia. Incidentes em fábricas de fogos de artifício são, infelizmente, recorrentes, devido à natureza volátil dos materiais. A investigação buscará determinar se todas as normas de segurança estavam sendo cumpridas.
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2: Legal, turma! Estamos de volta com o nosso Novelizando. Edição de hoje, desse dia 9 desta quinta-feira. Bora saber o que vai rolar em Coração Acelerado, a novela das sete? Zilá se revolta contra Janete e Alaorzinho. Sinara tenta acalmar Zilá. Tino e Esteban trocam elogios. Thalita tem uma crise de alergia durante o jantar servido por Zilá. E Alaor leva ao hospital. Ronei repreende Zilá por sua obsessão com Janete. E Laurinha passa mal. E Esteban desconfia. E esse foi o resumo de Coração Acelerado. Daqui a pouco eu volto com Quem Ama Cuida Segura.
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3: Agora aqui na 100.5, 11 horas e 15 minutinhos.

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2: A inflação continua a pesar no bolso do brasileiro. A cesta básica de alimentos registrou aumento de preço em 17 das capitais brasileiras no mês de junho, conforme dados divulgados. O custo elevado dos itens essenciais tem impactado diretamente o poder de compra das famílias, que enfrentam dificuldades para manter a alimentação adequada. Economistas apontam para uma combinação de fatores, incluindo custos de produção e logística, como responsáveis por essa alta, que exige a atenção das políticas públicas para mitigar seus efeitos sobre a população.
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4: Legal, turma! Estamos de volta com o Novelizando, agora trazendo o resumo de Quem Ama Cuida, a novela das nove da Globo. A Adriana se decepciona com Pedro. Tom é hostil com a Adriana e a expulsa de sua casa quando a encontra conversando com Helenice. Kleber lembra a Adriana sobre as obrigações de sua liberdade condicional. Ulisses fica com ciúme ao ver Patrick com Fábia. Liris agradece a Nicolau por não tê-la abandonado. E Otoniel encontra um livro na mochila de Maurício e questiona o neto. E esse foi o resumo de Quem Ama Cuida. O Novelizando desta quinta vai ficando por aqui. Eu sou Silva Júnior, seu amigão. E amanhã, sexta, volto com mais Novelizando. Grande abraço e até lá!
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5: 11 horas e 25 minutos, o programa 100% Você fica por aqui, mas antes, mandar um abração aqui especial a nossa ouvinte Adriana, Adriana lá de Areia, que mandou uma mensagem agora. Forte abraço pra você, tá, Adriana? Muito obrigado pela audiência de todos vocês. Amanhã tem mais programa 100% Você. Eu conto com a sua participação amanhã, tá? Amanhã é sexta-feira, ó. Sextou, bebê. Um abraço. Você vai ficar aí com toda a nossa programação especial aqui da 100.5, a FM Líder. Tchau, tchau.

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Essa música, a gente sempre teve vontade de gravar uma música linda, maravilhosa, que a gente cantava antigamente nos bares, quando a gente começou a cantar. O pessoal gostava muito. Resolvemos gravar agora nesse disco ao vivo. Espero que vocês gostem. Okay?

0: Agora, 12:03 em Santa Rita.
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0: Sejam todos bem-vindos ao Rádio Jornalismo da 100.5 FM Líder. Hoje é quinta-feira, dia 9 de julho de 2026. Edição de número dos 591 do programa Voz da Paraíba. E agora vamos ao destaque desta quinta-feira.
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0: Ministério Público atua 5 supermercados em Sousa por venda de produtos com data de validade vencida impróprios para o consumo. Tribunal de Justiça recebe denúncia de prefeito de Sapé, Sidney Paiva. Se torna réu acusado pelo Ministério Público de fraude em licitação em compra de combustíveis. Polêmica na política. Pastor Zé Carlos de Lima recebe, líder da Rede da Assembleia de Deus, recebe críticas nas redes sociais após declarar apoio a Nabor Vanderlei ao Senado. Destaques da Copa do Mundo. Hoje começam as disputas valendo vaga nas semifinais. Hoje às 17 horas tem França e Marrocos. Amanhã às 16 tem Espanha e Bélgica. Sábado tem Inglaterra e Noruega, Argentina e Suíça. Programa Voz da Paraíba, hoje recebe o advogado Dr. Caio Dantas. Vamos tratar de direitos do cidadão, no direito previdenciário e outras áreas. Eu sou Carlos Magno, substituindo eventualmente nosso amigo Marcelo José. Teve que resolver alguns problemas particulares e estou aqui na tribuna junto com meu amigo Boinho, o Elton.
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0: Olha, hoje eu queria começar o programa com um fato, até certo ponto inusitado. Bem, antes eu queria mandar um abraço. Vou mandar um abraço para o meu amigo, eu não posso deixar de mandar um abraço para o meu amigo. É o Luxo, Everaldo, né? Diz que é da rua do colégio,
1: aquele,
0: né?
1: Aquele abraço!
0: Josa de Nezinho. Um abraço para o nosso amigo Garotinho, né? Eu estava ouvindo a última narração dele na vitória do Botafogo contra o Anápolis. Estava assistindo pela TV, botei a TV no mute só para ouvir a narração do Garotinho. O Garotinho é um fenômeno. Foi muito bem. Parabéns e um grande abraço, meu querido Garotinho. Abraço para nossa querida Raquel Maroja, deputada Stefânia Maroja. E um abraço a todo santarritense, um abraço a todo paraibano que nos prestigiou com a sua audiência. Sejam todos bem abraçados. Liderança do Estado da Paraíba. Começando com o fato, aquele fato inusitado que eu falei. Um vídeo de Nilvan Ferreira mostrando a inauguração, o resultado da inauguração daquela... do ramal de Apodi, lá no Rio Grande do Norte, sobre a inauguração desse ramal pelo presidente Lula. Então ele mostra algumas falhas e tudo mais. O que me surpreendeu também não foi nem com esse vídeo. Eu vi que a passagem de água, eu contei, né? O cara fazer uma espécie de um evento imenso, grande, com a presença do presidente da República, nem ele gostou. Nem ele gostou, que ele saiu e chamou o pessoal que estava construindo para dar um esporro nos caras, reclamar. Nem ele gostou. Se o presidente público, nem ele gostou. Nem ele gostou, que ele saiu e chamou o pessoal que estava construindo para dar um esporro nos caras, reclamar.

caso, a gente tem que repensar. Não é nem pensar, repensar nossas ações, nossas atitudes. Porque tudo tem consequência. Né? Eu acho que a gente tem que deixar para trás, deixar de lado essa questão do Lula afetivo, do Bolsonaro afetivo. O cara que se mata, mata e se mata por conta de políticos, por conta de política. Eu acho que isso é muito triste, para não dizer que é uma coisa lamentável, outra coisa, como uma bizarrice de alguém que para defender seu candidato. Então a gente está naquela tese hoje de que o meu corrupto é melhor do que o seu. É, o meu bandido é melhor do que o seu, porque o seu é isso, é aquilo, tá? E o meu... Olha, sinceramente, a política ela chegou a um nível tão baixo no país em que, sinceramente, se eu fosse um cara bem mais novo, eu dava uma saídazinha, viu? Dava uma saída porque tá... não tem a menor condição da gente continuar da maneira que a gente vive hoje, porque... Está proibido a crítica, hoje a crítica virou ataque, e não tem nada disso. A gente fala, a gente questiona alguém, acho que isso é próprio das oposições, é próprio dos governos. E você criticar algo, um governo, não é nada pessoal. As pessoas têm que entender isso, não é pessoal. A gente critica uma administração, né? Porque isso é um direito de todo cidadão, né? Que não precisa ser oposição. Eu acho que o parlamento e, mormente, os eleitores, as pessoas que são diretamente afetadas pelas consequências de péssimas administrações, elas têm o direito, sim, de estrebuchar, de falar, de gritar, de protestar. É normal dentro de uma democracia. O que não pode é o outro achar que aquilo está sendo dito diretamente a ela. Não, não é. A gente está falando de administração, a gente está falando de sistema. O modelo atual, para mim, pessoalmente, não é legal, não é bacana. E está tudo aí, as tragédias estão acontecendo, para mostrar para vocês que tem alguma coisa errada. Eu fiz um comentário essa semana a respeito do futebol, relacionando o futebol brasileiro com a política brasileira. Vocês vão concordar comigo de que há muito tempo que a gente está em ladeira abaixo. A gente está de ladeira abaixo. Quem não lembra aqui dos velhos e bons tempos, dos grandes debates na Câmara Alta, nas assembleias legislativas e nas câmaras municipais, a gente tinha verdadeiros oradores, tribunos, filósofos. As pessoas debatiam dentro de uma civilidade que saltava os olhos. Tinha gente que saía de casa só para assistir uma sessão da Assembleia Legislativa, numa Câmara Municipal, né, do Congresso, então nem se fala. Passamos por pessoas maravilhosas como um Pedro Simon, a gente teve um Pedro Simon, a gente teve o Mário Covas, a gente teve Franco Montoro, Ulisses Guimarães, até Antônio Vilela. Então essas pessoas passaram pelo Congresso e deixaram suas marcas, boas marcas. E hoje o que é que a gente vê? A gente vê um festival de baixaria, é um pessoal comprometido com a desgraça. Só pode ser, porque de um lado ou de outro a coisa funciona dessa maneira. Você é isso, você é aquilo, isso caminha para dentro do outro lado da Praça dos Três Poderes, porque a gente nunca viu na vida da gente um juiz tomar posição político-partidária, né? Isso não é crime, você guarda para si. Um juiz ele tem que guardar para si as suas posições políticas. E outra coisa, tem que decidir de acordo com a lei, não com aquilo que eu acho que é certo ou que é errado. O juiz não tem que achar o que é certo ou que é errado, nada. Tem que julgar de acordo com a lei. A lei está ali, é clara, ele interpreta e dá seu veredito, dá sua sentença. Tanto é que se você não concorda, você democraticamente, dentro do processo legal, você recorre, mas não, a gente está vendo aí pessoas sendo condenadas porque não bota o filho na escola, ensina o filho em casa, o que a gente chama de homeschooling, né? Como um caso que aconteceu em São Paulo, uma coisa terrível. Ora, as meninas estudavam em casa, sabiam inglês, francês, tocavam piano, ou
Ou seja, uma educação de primeiríssima qualidade.

0: feita pelos pais. Mas o juiz entendeu que a menina não gostava de funk, nem de sertanejo, então isso era o quê? Era um motivo para a prisão dos pais. É, olha só até onde a gente chegou. Olha só até onde a gente chegou. De outra banda, uma cantora de axé music, a cantora Cláudia Leite, trocou uma palavra por outra, foi processada pelo MP. Onde danado é que a gente quer chegar dessa maneira? É essa tal de cultura woke, né, que ela domina hoje grande parte da sociedade mundial. Não é brasileira. O Brasil, ele pega a rebarba do que acontece na Europa e principalmente nos Estados Unidos, onde isso começou a ser fomentado. Ela saiu dos Estados Unidos no movimento woke, que significa acorda, né? E traduzindo é mais ou menos isso, acorda. E passou para a Europa e veio para o Brasil. Mais ou menos uma coisa, ou seja, você muda toda a estrutura, inclusive linguística. Então, o que é bom antigamente, hoje o que era o antônimo de bom era ruim. Agora não é mais, é imbom. É uma nova língua criada. Então, isso confunde muito a cabeça do brasileiro, principalmente. Agora, confunde a minha. Hoje tem determinados grupos dentro da sociedade que eu tenho que pedir uma aula extra para quem entende da nova língua, para me explicar o que significa determinadas coisas. Eu não sei se eu chamo um cara de preto, eu não sei se eu chamo um cara de negro, eu não sei. Porque eu posso até pegar um processo por conta disso, né? A gente está chegando a um ponto que realmente eles não querem só nos calar. Eles querem nos anular. E quem não concorda é totalmente desumanizado. Eu acho que chega.
1: Ô, Carlão, eu tô falando aquele negócio de Nilvan Ferreira. Aí eu pergunto, aí eu faço, aqui na 101, caiu essa ponte. A ponte aqui não tem ninguém fazendo serviço nenhum, tá parada. Quer dizer, se eu falar aqui, o cara tá me ouvindo lá fora e faz, eita, o cara, vamos dar uma surra no cara porque ele tá falando da ponte, como fizeram com o Nilvan. Pois é. Peraí, pai, é uma palhaçada isso.
0: Pois é.
1: Tá aí a ponte parada, não tem ninguém. A gente passa lá toda hora, todo santo dia eu passo nessa ponte, não tem nada. Tá lá, ponte caída, botaram fechando lá um tatame, né? Botaram fechado todinho e tá lá, fechado, não tem ninguém. Nem olhando pra ponte. Quer dizer, isso que a gente fala aqui tá errado? Não, rapaz.
0: Mas é, isso é um direito de todo cidadão reclamar, exigir, pedir. Afinal de contas, querido, se você não paga imposto, você é um abençoado. Quer dizer, na realidade, paga. Porque tudo nesse país você paga. Você está pensando que comprando um quilo de feijão você não está pagando imposto? Não, é. O imposto já está embutido ali. Arroz, farinha, o jabá, você comprar, você está pagando imposto. Mas eu falo daqueles que, além de pagar imposto, da comida, todo mundo paga. Aqui a gente paga para nascer, paga para morrer. Paga para nascer, paga para viver e paga para morrer. Para você, aconteceu uma coisa ultimamente comigo agora, que eu fiquei assim, simplesmente embasbacado, né? Com a prefeitura de João Pessoa. E que o cara vendeu uma sala para a gente, aí, né, a gente, era uma promessa de compra e venda. Aí eu fui vender a sala. Aí, você não fez escritura não? Eu digo, não, eu tenho só um compromisso de um contrato de compra e venda. Depois você vai repagar o ITBI. Eu digo, oxê. Aí eu paguei o ITBI, vendi o cara foi e pagou o ITBI, porque ele comprou. Tá vendo como é? Ou seja, sempre alguém querendo levar vantagem. Geralmente quem leva vantagem é o poder. É o ente federativo, né? Desde ser o seu mais baixo, com a prefeitura, o ente mais baixo como Estado e Federal. Tudo nesse país é imposto. Imposto, imposto, imposto, imposto. Outra coisa, quando se fala da empresa pública, aí o cara vai, não, mas é porque é bom a empresa. Olha, eu sou daquela linha que entendo muito bem que a função do Estado é o quê? Educar, proteger, né, e fornecer saúde de qualidade. Saúde de qualidade, proteção de qualidade e tudo mais. Aí o que é que o Estado faz? O Estado não te dá uma saúde de qualidade. Você tem que pagar um plano de saúde, ou então, em última hipótese, você que não tem um plano de saúde, você vai naquelas clínicas, Wellington, aquelas clínicas que o caba paga 100 conto, 120 conto, né? para ser atendida agora.
1: Além do Cruzeiro, é o que mais tem, querido.
0: É o que mais tem, né? Pois é. E educação não tem, saúde não tem, segurança não tem. Aí o que acontece? Se eu quiser uma boa saúde, eu tenho que fazer um plano de saúde. Se eu quiser uma boa educação, eu tenho que botar meu filho numa escola particular, né? E na questão da segurança, aí é que é danado. Porque, evidentemente, que a polícia ela não é Deus para estar em todo lugar ao mesmo tempo. Você não pode exigir que a polícia esteja... Seria 220 milhões de policiais, né, para estar ao lado de cada cidadão brasileiro. Não pode, né? Aí eu não tenho segurança. Aí não posso andar armado. Eu não posso ter uma arma para me defender, porque eu sou um criminoso. Para comprar uma arma, para eu registrar essa arma, meu amigo, é um desperdício de dinheiro, é uma complexidade, é uma burocracia. Agora não se entende como danado é que toda operação, e hoje toda operação não, todo dia tem que ter uma operação policial. E todo dia a polícia pega a arma.
1: É aquela coisa que Marcelo falava aqui, é sobre a Beth, que a polícia está fazendo círculo, que a polícia está prendendo. Mas não acaba, Carlos Bago, não acaba. Por que não acaba? Porque isso vem lá de cima. Isso só tem caba grande. A polícia vai prender, amanhã está solto. E continua a Beth aí fazendo o diabo que...
0: Entendeu? A Beth continua aí, continua patrocinando as grandes TVs.
1: Então, exatamente.
0: A TV Cazé, a TV de Cassimiro, ela é totalmente patrocinada pelas Beths. Aí vem a deputada federal, Tabata Amaral, pedir, pelo amor de Deus, não, olha, Cassimiro, não faça isso. Você está destruindo família. Aí o esposo dela, que é o prefeito de Recife, o que é que ele fez? Fechou um contrato com uma das maiores Beths do Brasil para patrocinar o São João e o Carnaval do Recife.
1: É onde as Beth tá, viu, Carlos Mago? Nesse patrocínio, todo, quase todo município tem a Beth no meio, fazendo festa, fazendo tudo. Até briga de galo tem a Beth, até vaquejada tem a Beth, tem tudo.
0: Pois é, e é como diz aquela velha história, né? Eu todo dia saio de casa um otário e um sabido.
1: Exatamente.
0: Né? Eu acho que a Beth não vai ver meu dinheirinho nunca. Nunca.
1: Porque quando aparece um jogo nesse país, é porque tem vantagem. O cara, para botar um jogo desse para o povo, é porque tem vantagem, nem perde nada. Porque a Beth é o seguinte: você joga, ganha uma. Joga, ganha metade. E joga e perde uma vez. É assim, rapaz.
0: Pois é, mas eles pagam imposto, né? Até tem as Beths que pagam imposto, né? Agora, o que me incomoda, e o que vai me incomodar no futuro, é porque as organizações estão vendo mais esse filão. Né? Estão vendo mais esse filão. E aí vão colocar as Beths também. Eu quero saber como é que vai ser. Já porque no Rio de Janeiro você não pode mais ter TV a cabo. O cabo tem que ser da facção. É, você tem que ter o cabo da facção. Ou seja, você não tem a Vivo, não tem a Vivo, não tem a Oi, não tem a Claro, não tem nada mais. Né? Não é a Sky. Né? Você não tem mais nada disso.
1: Tanto quer dizer que o nome é Internet Facção.
0: É, Internet Facção. Aí vem, né? Botijão de gás. Também, tem que comprar das facções.
1: E aquele negócio também, empresa de ônibus, né? Empresa facção. De ônibus,
0: facção, é. Vans. Exatamente. Vans, a facção. Cigarro, olha, cigarro. Tá pensando o quê? Ali na sua vela você não compra mais cigarro, aquele cigarro, o original que a gente comprava antigamente, né? Agora é tudo fábrica das facções.
1: E o pior, Carlos Magno, que eu acho imoral, é que eles fazem e o negócio anda mesmo no país, claro. E não tem quem tire, é imoral.
0: Exatamente. Eu estava ouvindo uma entrevista daquele Capitão Pimentel, e uma entrevista muito curiosa. Ele disse: rapaz, o pessoal agora, eles não estão nem aí mais para droga. A droga é uma espécie de bico. Eles não estão querendo mais saber de droga, eles querem o território, porque aquilo ali ele estabelece o que a gente chama de Estado paralelo, né? Estado ou Prefeitura paralela, como você quiser chamar, ou Estado ou Prefeitura paralela, né? E olha, imagina aí, uma comunidade como a Rocinha, que tem mais de 100 mil habitantes, são 100 mil consumidores pagando o gato net, pagando o botijão net e o botijão gato, gato botijão, tudo, tudo, tudo, tudo. A moto, é, você tem que andar sem capacete, para você saber, eles verem lá quem é que está andando, quem está transitando dentro daquelas comunidades para a pessoa ser identificada. Inclusive, uma ministra do governo que está aí, a Aniele Franco, ela estava andando dentro da comunidade da Maré sem capacete. E perguntaram a ela, veja bem a que ponto a gente chegou. Perguntaram a ela por que, é que ela estava andando sem capacete. É porque a lei ali dentro manda a gente andar sem capacete. Isso é ou não é estado paralelo? Por quê? Porque se aqui fora é obrigado você andar de capacete, sob pena de levar uma multa desgraçada e ainda ganhar pontos na carteira, dentro das comunidades você anda de boa. E não está nem aí. Aí todo mundo agora fala, porque é soberania. Soberania. Que soberania, rapaz? Onde é que a gente tem soberania?
1: Aí você anda aqui, Carlos, é câmara em todo canto, para homem de bem. Aí você chega numa uma comunidade dessa aí, não tem câmara. Tem a câmara do bandido, para ele ver quem é que está circulando. Mas aqui, você na BR todinha é câmara, até não sei aonde. Se brincar, tem até na sua cama. É, agora você chegar numa comunidade dessa aí, não tem nada, meu. Você fala o quê? O que é que você está dizendo aí? Uma ministra, né? É. Lá dentro, sem capacete. Quer dizer, a gente tem que andar com capacete, com cinto de segurança, porque a gente é uma pessoa de bem, né?
0: É. Pois é, e aí pronto, vem aqui essa palavra, agora que é a palavra da moda, agora é soberania. Atentado à soberania. Que soberania é essa? E a gente não pode livremente chegar e dizer, eu vou ali visitar um amigo. É, você chega no pé de um morro daquele e você tem que pedir permissão para entrar. Olha, eu vou visitar fulano e tal, que é morador aqui e tal. Qual é? O cara olha para você logo e pergunta, qual é a coroa? Tu vai fazer o que aí? Não, eu vou visitar um amigo e tal, moro na casa e tal. Tem que dizer onde o cara mora, o número da casa e tudo mais. Então, hoje mesmo, aliás, ontem, a Polícia Civil foi tentar cumprir o mandado. É numa comunidade chamada Muquiço, na zona norte do Rio de Janeiro. Resultado, estava no carro descaracterizado. Ou seja, ou os caras sabiam que aqueles ocupantes daquele carro eram policiais, ou seja, alguém passou a informação, ou eles atiraram a esmo. Atiraram a esmo e mataram um policial, tiro na cabeça. Feriram uma policial, tiro na perna, né? A outra, o carro bateu, o cara foi atingido na cabeça, perdeu o controle do carro, bateu no muro, a terceira policial se feriu de uma maneira leve, mas infelizmente morreu mais um policial nessa guerra de facções no Rio de Janeiro. É agora um tal de terceiro comando puro, né? Para você ter uma ideia de como tem comando. A gente só não pode reclamar que não tem comando ali, né? Porque tem comando pra caramba. PCC, primeiro comando, comando vermelho, terceiro comando puro, terceiro comando. É uma coisa de louco. Então eu espero só que aquilo fique longe da Paraíba. Embora agora mesmo a nossa polícia aqui fez uma operação bem esquisito o que aconteceu aqui. Era o cara controlando remotamente o que as pessoas faziam ali no Renascer, em Mangabeira, e em outras regiões por aqui, com câmeras nas quais o cara controlava no Rio de Janeiro, na favela da Rocinha. O cara estava instalado lá na favela e ele controlava tudo o que acontecia aqui no estado da Paraíba, aqui em João Pessoa. Realmente é algo a se pensar e refletir, porque a coisa não está fácil. Wellington.
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0: Ouvinte? Sandro Lima, boa tarde, Sandro.
1: Boa tarde, Marcelo José, boa tarde, Wellington. Um abraço aí para nossa presidente aí da FM Líder, dona Raquel Maroja, e principalmente essa legião de ouvintes do programa A Voz da Paraíba. Marcelo, muitos preparativos, muitos comentários, os políticos já estão se articulando para as convenções agora bem próximas. Inclusive, o pré-candidato a governador Cícero Lucena, neste momento, a informação que tem, está se reunindo junto com o veneziano e outro presidente de outro partido, poderá ter uma grande surpresa nas próximas horas de mais um partido que venha apoiar a pré-candidatura de Cícero Lucena para governador do estado. Mas o que me pasma, Marcelo, foi algumas pessoas me ligaram do Alto Sertão da Paraíba, principalmente da cidade de São José de Piranhas, e a informação é exclusiva. Inclusive, eu peço, através da audiência do programa A Voz da Paraíba, que o Ministério Público, por gentileza, averigue essas denúncias que eu acabo de receber com exclusividade sobre a cidade de São José de Piranhas e, principalmente, Marcelo, do prefeito institucional Paulinho. A informação que eu tenho com exclusividade é que o prefeito Paulinho, através da Prefeitura Municipal de São José de Piranhas, contratou um escritório de advocacia para processar jornalistas, sites, blogs ou cidadão comum que venha discordar das suas atitudes na cidade de São José de Piranhas. Inclusive, tem um cidadão da zona rural de São José de Piranhas, do sítio Barra, que está sendo processado pelo vice-prefeito Ramon Brasil por cobrar que as casas de taipa que foram derrubadas e ficaram de fazer essa entrega há 4 anos, não foi entrega, o rapaz foi reclamar nas redes sociais, está sendo processado pelo vice-prefeito Ramon Brasil, e a informação que eu tenho é exclusiva, é que a prefeitura de São José de Pires, através do prefeito Paulins, contratou um escritório de representação de advogados só para processar radialista, jornalista ou site. Isso é imoral. A prefeitura ou o prefeito querer amordaçar aqueles que cobram ou os seus direitos ou os direitos das pessoas, Marcelo. Inclusive, gostaria de pedir aí ao Ministério Público que, por gentileza, faça um levantamento sobre isso. Inclusive, são várias denúncias. São denúncias de uma adutora que foi de uma emenda de Raimundo Lira no valor de 6 milhões de reais, Marcelo, que até hoje não chegou uma gota d'água na cidade através dessa adutora. É denúncia de 1,1 milhão de um matadouro, que desde a época de Chico Mendes deixou 500 mil. Esse matadouro continua sendo uma vergonha. Quando chove, alaga algumas casas, as pessoas perdem tudo. Então, aproveitar a oportunidade, a cobrança do povo de São José de Pireira, através desse programa, pela audiência, que o Ministério Público e a sociedade de outras localidades venham saber o que está acontecendo em São José de Pireira. Amanhã estarei com o pré-candidato a senador André Gadelha para pegar mais informações sobre a questão da situação das convenções aqui para governador do estado. E outra, Marcelo, a presidente, né, do sindicato, aquele que nós defendemos, Raquel, nos ligou e disse que está à disposição porque o sindicato vai sim, vai paralisar a greve que está há tantos dias, essa greve aí, viu? Sandro Lima, só sei a mãe querer bem e a notícia em primeiro lugar, doa quem doer, Marcelo.
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0: Agora, 12h34 na Paraíba. Olha, Welton, eu queria mandar um abraço aqui para o pessoal do meu circo. Estão todos ouvindo a sua rádio Líder, lá na Torre. Vladimir, doutora Cíntia, Cosmo e me parece que Renatinho Menezes. Um grande abraço para vocês, queridos. Se ainda der tempo, eu dou uma passada aí para dar um grande abraço em vocês. Olha, dentro daquele capítulo, né, das coisas que acontecem só no Brasil, agora a gente teve também uma manifestação de uma promotora, né, a respeito no evento a respeito da grande coisa, do grande absurdo que é você abrir uma palestra com uma oração, né? Ela estava num evento em evangélicos e aí a pessoa quis abrir, iniciar os debates, pescando alguma coisa da Bíblia, e aí a gente tem a reação da promotora. Olha lá.
3: E fico muito feliz de compor uma mesa exclusivamente com mulheres, isso me dá muita satisfação. Eu vim preparada para falar muito sobre o conceito de lar, dizendo a importância do atendimento, da garantia dos direitos da criança e adolescente e da importância que o Conselho Tutelar representa dentro da construção da República. Mas, ao início do evento, eu fui assolapada por uma oração evangélica. E eu, como promotora de justiça, não posso me furtar ao dever de garantir a cada uma, a cada um e a mim mesma o direito à liberdade religiosa. O evento não seja um evento público, assim dizer, como patrocinado pela Prefeitura Municipal de Duque de Caxias, o evento é proporcionado por uma associação civil, é um evento público no sentido de que qualquer pessoa, qualquer cidadão, caxiense ou não, possa participar desse evento. E, como qualquer cidadão, e eu me incluo nesse grupo de qualquer cidadão, temos o direito à nossa fé, a propalar a nossa fé, a nossa intimidade. E eu preciso esclarecer a organização do evento e a associação que a fé é um direito privado, que não deve ser estendido a outras pessoas num evento público. Eu estou extremamente emocionada, extremamente ofendida com o início da apresentação que teve aqui. Porque assim, eu não sou evangélica, eu tenho não tive uma oração, mas tive quase. Teve uma chamada a Deus, ao sentimento de Deus, e eu, como pessoa e como promotora de justiça, tenho que esclarecer que isto é inconstitucional. Inconstitucional. E assim, ao final da mensagem que foi propalada, eu mandei uma mensagem para Silvia, eu falei que se puxasse uma oração, o Ministério Público iria se retirar. Mas foi. E olha só, se a senhora começar a interferir na minha fala, na fala do Ministério Público, eu me retiro. A senhora já teve essa oportunidade de falar. E agora quem fala é o Ministério Público. E eu aqui represento o Ministério Público. E eu tenho garantia constitucional para estar neste local. E eu vou ocupar esse espaço. E esse deboche ofende ao Ministério Público e à Constituição da República, que a senhora, como representante de uma associação que deve proteger os conselhos tutelares, deveria respeitar a Constituição da República. Tá? E aí, assim, dando um pouco da minha fala...
0: Pois é, ela fala muito da Constituição da República, não é isso? Então vamos ver o que é que diz aqui a Constituição. Ele começa assim, o preâmbulo é esse, ó. Nós, representantes do povo brasileiro, reunidos em Assembleia Nacional Constituinte, para instituir um Estado democrático destinado a assegurar o exercício dos direitos sociais individuais, a liberdade, a segurança e o bem-estar, o desenvolvimento, a igualdade e a justiça como valores supremos de uma sociedade fraterna, pluralistas e sem preconceitos, fundada na harmonia social e comprometida na ordem interna e internacional. Com a solução pacífica das controvérsias, promulgamos, sob a proteção de Deus, a seguinte Constituição da República Federativa do Brasil. Tá aqui, preâmbulo da Constituição. Sob a proteção de Deus. Ou seja, o Estado é laico, né? Mas Nós não somos laicista. Cada um tem a sua crença. Você, uma vez eu perguntei a um desembargador amigo meu, por que na sala de julgamento tinha um crucifixo logo acima da cabeça do presidente. Cabeça do presidente da Câmara, eu estou falando da Câmara Civil, Criminal, lá no STF, acima da cadeira do presidente, tem um crucifixo, né? E muita gente questionava, por que o crucifixo, não sei o que, o Estado é laico e tal. E a resposta foi desconcertante. Olha, aquilo ali não tem nada a ver com religião, embora represente a religião cristã. Mas aquilo ali representa também uma das maiores injustiças cometidas da humanidade. É por isso que nenhum julgamento ele começa à noite. Nenhum lugar do Ocidente. Ou seja, é uma jurisprudência praticamente universal. Nenhum julgamento começa à noite. Pode terminar à noite, mas nunca começa à noite. E tem que ser aos olhares das pessoas. E aquilo ali foi uma injustiça. Evidentemente o julgamento e morte de Jesus Cristo. Então aquilo ali representa o que não se deve fazer. Eu acho que, ora, se a menina, a cantora, só porque trocou o nome de uma entidade, né, que é legítima a entidade, eu não tenho nada, absolutamente nada contra ninguém, nem contra o Islã, né? Eu vejo virtudes em alguns islamitas e vejo terror em outros. Mas a gente vê também terror em muitos cristãos. Ou vocês acham que é aquele pessoal que mata para roubar ali nas favelas do Rio de Janeiro não são cristãos? Então, isso é um debate para muito além das nossas fronteiras aqui, dos nossos limites, das nossas divisas, né? Agora, se a gente chega num evento, esse foi o evento do Conselho Tutelar, se a gente chega num evento e alguém, ela diz que quer fazer uma oração, ler um salmo, uma coisa outra e tal, ou rezar o Pai Nosso, fazer uma oração, uma evangélica, ou um católico espírita, eu não vejo, não sei como aquilo pode me tocar. Sinceramente, eu não sei como é que eu vou ficar incomodado com alguém falando o nome de Deus, falando o nome de Jesus.
4: Eu acho que algo é porque às vezes o pessoal não tem o que falar, aí fica inventando.
0: Lacração. É a lacração, é a tal da lacração. É a lacração. Agora mesmo tem um projeto de lei. Acredite se quiser. Acredite se quiser. Tem um PL, um projeto de lei, de autoria de uma deputada de São Paulo. Uma deputada chamada Érica Hilton. Né? E o que proíbe as empresas, a Sony. A Sony disse que não ia mais fabricar vinil, disco de vinil. Aí ela disse que não, entrou com um projeto de lei para proibir a Sony de não fabricar mais o disco de vinil, porque aquilo interessava algumas pessoas. Meu Deus do céu! A gente teve o caso da Ortobon, o TST. Condenou a Ortobon a pagar R$300 mil porque não tinha uma mulher. Minha Nossa Senhora. Então, pronto. Na minha residência, eu contrato uma diarista. Né? Aí eu vou ter que contratar um diarista também. É discriminação, só a mulher? Como é que fica aqueles estivadores? Que qual é a mulher que vai pegar 50, 60 quilos nas costas? Entendeu?
4: É aquela coisa, né, Carlos? Quer dizer, eu tenho uma fábrica, eu tenho que botar mulher para ser diretora. Não, mas eu tenho uma pessoa ali que eu conheço, que tem competência, eu vou botar ele. Aqui não está dizendo que não tem que botar mulher. Tem que botar mulher. Mas assim, se eu estou vendo que tem uma pessoa minha ali, que tem competência, e eu não botar ele, aí, pelo amor de Deus.
0: Mas é que interferir na vida cotidiana do cidadão. Interferir na empresa privada. Rapaz, eu contrato quem eu quiser. A empresa é minha. E é verdade que eu tenho uma fábrica como aqui. E a gente tem uma fábrica aqui de uniformes, né? Quem é que costura melhor? Eu acho que é a mulher. Né? Eu acho que é a mulher que costura melhor. E por que é que eu vou contratar homem? Eu vou contratar mulheres. Acho que cada qual, no seu cada qual, você acha que tem que uma mulher rende mais em determinadas coisas, em determinadas tarefas, então eu vou trazer mulheres. Em outras, homens. Na questão intelectual, eu acho que está para e passo, eu acho que tem mulheres hoje muito mais capazes do que homem, entende? Mas isso não significa dizer que eu tenha que contratar mulheres. Eu acho que está aí as universidades aí que não me deixam mentir. A proporção agora está muito mais a favor das mulheres. Se a gente vê na questão dos mestrados, doutorados, a proporção está favorável às mulheres. Ou seja, mulheres, elas se mostram, pelo menos subjetivamente, elas têm uma capacidade intelectual, porque a mulher é interessante, viu, o meu querido Hélio? A mulher, ela é interessante. Você, homens, a natureza, mesmo porque a gente, nós éramos presa, e depois passamos a predar, a ser predadores. Então a gente tem uma visão do conjunto. Eu chego aqui nesse estudo, então eu olho, estou vendo aqui caixa de som, ar-condicionado e tal. A mulher, ela chega ali, ela vê o detalhe. Né? Para você, toda mulher é bonita. Né? Mas entra outra mulher e fala, olha, ela está com, né, uma boca torta, ela está com o olho. Ela vê o detalhe. A mulher é muito detalhista. Isso é uma característica da evolução. Isso é um princípio evolutivo. Isso é bacana. Entendeu? Você quer ver alguma profissão que o homem não tem vez? É a profissão de modelo. As grandes modelos internacionais, você só vê mulher. A gente teve uma maior modelo de todos os tempos, que foi Gisele Bündchen. Né? Gisele Bündchen hoje é milionária. Ela tem uma influência muito maior do que o marido dela, que era o Pelé. O Pelé do futebol americano. O nome do cara parece que é Tom Hardy. O negócio dele, Tom Hanks, Tom Hardy. O nome do cara. Mas o cara lá, ele é como se fosse um Zico aqui. Ela foi casada com o cara. Mas no mundo, o cara chega na Europa, pergunta quem é o marido dela. Ninguém sabe quem é, mas pergunta quem é Gisele Bündchen. Né? Pergunta quanto é o salário de um modelo, um macho, um homem, na Europa, nos Estados Unidos. E procura saber o salário, o dinheiro, o cachê de uma modelo. Não tem comparação e ninguém briga por causa disso. É o lugar da mulher. Ela está ali desfilando e ganhando rios de dinheiro e está tudo bem.

0: Agora a gente vai dar um pequeno intervalo aqui, a gente vai para os comerciais, daqui a pouco a gente volta.
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1: Agora são 12:56 no estado da Paraíba. Já estamos no ar aqui com a presidente do Sindicato dos Servidores da Universidade Federal da Paraíba, Raquel. Boa tarde, Raquel.
2: Boa tarde, Wellington. Boa tarde, Carlos Magno. Boa tarde a todos os ouvintes da rádio.
1: Eu gostaria de saber a quantas andas aí a greve. Já deram fim à greve? Já chegaram ao consenso?
2: Então, ontem nós tivemos uma importante assembleia que deliberou sobre a saída da greve. Nós iniciamos a greve no dia 9 de março. E hoje faríamos 4 meses de greve, né? E nessa assembleia de ontem foi deliberado que o retorno às atividades a partir de segunda-feira.
1: E me diga aí como é que ficou as questões da categoria.
2: Então, nossa principal pauta era um cumprimento do acordo de greve que foi firmado entre as entidades sindicais, Fazubra, Sinasef e o governo federal. Isso em julho de 2024. Veja só, né? Então, assim, nós completamos agora 2 anos. E sempre nesse estado de mobilização, reivindicação, solicitando que fosse cumprido. Vários pontos não foram cumpridos. Muitos, sim, foram cumpridos. Outros não, estavam assim, o governo praticamente tinha ficado em stand-by, digamos assim, paralisado nessa negociação. E aí fomos, digamos assim, forçados a ter uma atitude mais drástica, que era a greve. Então entramos na greve por conta desse acordo firmado em 2024, e dentre as reivindicações, nós temos o RSC, que é o Reconhecimento de Saberes e Competências, que é uma importante ferramenta para nós, trabalhadores das universidades e institutos federais, que é de reconhecimento dos nossos fazeres diários, da nossa experiência laboral. E, finalmente, o governo publicou o decreto, a regulamentação do RSC. Outros pontos não foram atendidos, mas o governo voltou a sinalizar positivamente, né? Voltou a marcar mesas de negociação, já tivemos algumas. E solicitamos também a regulamentação das 30 horas da jornada de trabalho para todos os TAIs, né, que é técnicos administrativos em educação, do Brasil.
1: Mas aí nesse caso, então quer dizer que a greve, ela pode-se dizer que ela foi vitoriosa no caso?
2: Nós entendemos que a saída da greve é mediante esse retorno da comunicação e do diálogo com o governo, né? Nós não estávamos conseguindo avançar no cumprimento do acordo de greve. Então, a gente teve que tomar essa atitude e entramos no movimento grevista, exigindo que o retorno das negociações para que o governo cumprisse esse acordo de greve. E aí, finalmente, um decreto foi publicado, o governo sinalizou que vai, sim, criar grupos de trabalho e para regulamentar outros pontos que ficaram pendentes, e outros pontos também já foram aprovados. Então, assim, foi necessário, foi um movimento necessário. Um movimento, sim, nós entendemos que causou impacto nas universidades federais. Foram 54 universidades federais em greve em todo o Brasil, mas que foi necessário para que nossa categoria fosse ouvida, fosse respeitada e que o acordo fosse cumprido.
1: Eu falo, Raquel, porque no meu tempo havia sempre uma reivindicação em torno de melhores condições de trabalho e melhores condições assim, de salário, né? Eu me prendo porque eu sou pré-histórico, eu sou do Velho Testamento. A minha época de Universidade Federal da Paraíba. E por isso que eu me baseio realmente nesses pontos. Eu quero saber com relação a isso, melhorou a situação salarial de vocês?
2: Durante a greve de 2024, que foi considerada a maior greve da história das universidades e institutos federais, nós tivemos no acordo a reposição salarial, né, das perdas inflacionárias. Então, teve sim um aumento considerável de, no mínimo, 9% anual, e isso foi cumprido de fato. Mas, como você sabe, né, trabalho não se faz só com dinheiro. A gente precisa também melhorias das condições de trabalho. Um dos exemplos, uma reivindicação nossa, é a possibilidade de mudança das regras para a insalubridade, periculosidade. Então, a qualidade do trabalho também está sendo reivindicada. E vale salientar, todas as greves das universidades, o nosso principal ponto é a permanência das universidades e institutos de forma gratuita, com ensino de qualidade e que o orçamento seja sempre evoluindo, né? Porque o que nós temos observado nos últimos anos é um decréscimo do investimento no orçamento das universidades. Então, esse é um ponto crucial que a gente sempre defende em todas as greves, todas as paralisações, todos os movimentos dos trabalhadores das universidades e institutos. Que esse orçamento seja sempre evolutivo no sentido de valorização do ensino de qualidade e gratuito para todos e todas.
1: Me diga uma coisa aqui que você falou de um plano que estava para ser aprovado, isso não tem nada a ver com o plano de cargos e salário, não, né?
2: Tem relação. O decreto do RSC é reconhecimento de saberes e competências. É uma forma de valorizar tudo que o trabalhador fez ao longo de toda a sua vida laboral. E existe um acréscimo percentual do salário, sim.
1: Ah, entendi.
2: Então,
1: entendi.
2: O trabalhador, ele, se ele provar que ele atingiu determinadas metas, digamos assim, né, da sua vida laboral, ele tem um acréscimo salarial. E esse RSC, ele pode ser reivindicado de 3 em 3 anos.
1: Eu entendi, é porque na minha base, lá na minha repartição, hoje eu sou aposentado, mas a gente tinha da seguinte maneira, um funcionário, ele você sabe que você não pode mais ter aquela promoção vertical, é proibido, é vedado, aquela produção vertical, não é isso? Então a gente tem o quê? A progressão horizontal. Nas letras e tudo mais. Eu não sei se é assim que funciona na universidade também, não é? Então, aquele funcionário, ele fazia uma graduação. Aí, tem uma pós-graduação, um mestrado, um doutorado, e assim ele ia abarcando um maior salário, mesmo que ele operasse dentro da mesma função que outro que não tivesse só a graduação. Eu pergunto, se a universidade também é assim, Raquel?
2: Então, pela Constituição, é vedado hoje você fazer ascensão dentro do mesmo cargo, dentro da mesma carreira, sem haver um novo concurso público. Porém, o que é que nossa categoria conquistou a duras penas, movimentos grevistas ao longo das décadas? Nós conseguimos, junto ao PCCTAI, que é o nosso plano de cargo e carreira, uma valorização das capacitações e uma valorização das qualificações. Então, se o trabalhador entra, por exemplo, com ensino fundamental, entrou com ensino fundamental, mas ao longo da carreira ele foi ascendendo, foi se capacitando, se qualificando, temos trabalhadores de ensino fundamental que chegaram até a doutorado dentro de da universidade. Então, ele tem um acréscimo percentual. Ele não muda de cargo, porque é vedado pela Constituição. Mas ele tem um aumento percentual que nós chamamos de incentivo à qualificação. E no caso de cursos de capacitação, ele tem um incentivo de capacitação, que hoje nós chamamos de aceleração por capacitação. Então, assim, dentro das universidades e institutos, o estudo, o ensino, ele é valorizado. Mesmo que a pessoa não mude de cargo, mas ele é valorizado dentro da própria carreira, dentro do próprio cargo.
1: É exatamente isso que eu queria saber, porque é assim que funciona na Assembleia Legislativa, entende? E eu achei, por isso que eu achei interessante perguntar a você. Mas aí o telefone está à sua disposição para você expor e falar o que você quiser.
2: Então, nós aprovamos ontem o fim da greve, mas o retorno às atividades a partir de segunda-feira. mas destaco a toda a categoria que a mobilização continua. Nós estamos reivindicando que as mesas de negociação continuem, incluindo a aprovação do PL, que trata da mesa de negociação permanente para todos os servidores públicos federais, que isso seja regulamentado, que seja sancionado em lei. Esse PL está no Senado. Então, assim, vamos continuar mobilizados, atentos, e que a categoria tenha certeza que o sindicato estará sempre atuante no sentido de participar, inclusive, dessas mesas de negociação, das reivindicações e da mobilização da categoria. Nós vamos seguir para que o termo de acordo de greve seja cumprido, que as horas trabalhadas sejam cumpridas de forma qualitativa e não quantitativa, e vamos seguir adiante pelas 30 horas e também pela flexibilização da universidade, já que nós instituímos, conseguimos também aprovar uma portaria sobre a flexibilização da jornada de trabalho. Então é isso, muitíssimo obrigada pela oportunidade, pelo espaço, e um grande abraço a todos os ouvintes.
1: Espaço aberto para você a qualquer hora que você quiser, minha amiga.
2: Muito obrigada.
1: Pois é, agora são 13 horas e 7 minutos. Estamos aqui com nossa potência do direito previdenciário paraibano, doutor Caio Dantas, né? Advogado renomado, bom, viu? Mas é um advogado bom, tá aqui. Boa tarde, doutor Caio.
3: Boa tarde, meu amigo Carlos Magno. Boa tarde, Wellington. Boa tarde a todos que nos ouvem. É sempre um prazer estar de volta aqui, Carlos, para a gente poder conversar, bater um papo sobre os direitos, né, sobre as informações aí que a sociedade precisa ter, sobre as novidades no direito previdenciário, direito trabalhista. Estamos aqui às ordens, Carlos Magno, para trazer a informação cidadã.
1: Pois é, é o direito que eu fugi da universidade, viu, na universidade. Eu fugi do direito previdenciário, direito tributário. Rapaz, o direito tributário é carregado demais, cara.
3: E agora com a reforma, né?
4: E o bom, Carla, que nesse tempo que nós estamos... Eu nunca vi na minha vida... Todo mundo hoje tem direito a tudo, não é? Se torar uma unha, tem direito
1: depende,
4: a algum dinheiro.
1: Depende.
4: Mas tem.
1: Depende.
4: E tem pessoas que estão dormindo ainda, de não procurar uma pessoa, um advogado, né? Para procurar seus direitos. Mas tem tudo.
1: Aqui a gente... Aqui, vê se tem... Tem um vídeo na linha, veja. Olá, boa tarde.
5: Alô, Paulo Magno.
1: Ô, Everaldo.
5: Rapaz, você nessa bancada aí é um luxo, viu? Entendeu, Carlos Magno? Muita gente pergunta, cadê Carlos Magno? É correria, muita coisa. Carlos Magno é um cara muito ocupado, né? Aí, às vezes acompanho você na segunda-feira lá, na série do Zé, mais uma vez, e o pessoal fica... Sempre perguntando para você, viu? Grau do Minibog, né? Nossa amiga Mariquinha, Marinha do Relógio, né? Galinha do Padre, João Batista e Biozinho, sempre tá conectado aí. Josa Dinezinho, ligadinho com você também direto. É muita gente, Rinaldo também tá na escuta. Seu Nivaldo, viu? Já tá comendo milho bastante, viu? Viu, Carlos?
1: É mesmo? Olha, eu tava ouvindo aqui a programação da 100.5 no jogo Botafogo e Anápolis, quando o garotinho falou, né? Um abraço para meu amigo Everaldo, do colégio, da rua do colégio. Aí eu me lembrei de você, rapaz. Eu gosto muito de Botafogo e Anápolis, quando o garotinho falou, né? Um abraço para meu amigo Everaldo, do colégio, da rua do colégio.

0: Raquel, né, rapaz? A gente chegava na casa de Estefão e Maronha, viu? Viu, Carmaque? A mesa era lotada, velho. Nunca vi um negócio daquele. Nunca passei um gestor que nem fazia Maronha na casa dele em Santa Rita, não, viu?
1: Uhum.
0: Todo mundo que chegava lá, era de tudo tinha, velho. A gente ainda tem um material, Carmaque. Hoje a gente tem um padrão de camisa do Remo. Quem deu foi Maronha, velho. O nome da prefeitura, entendeu?
1: Sei.
0: Tem todo dia, tem um padrão aí, uma relíquia.
1: Olha,
0: quando dava o material, era o material
1: completo. Everaldo.
0: Oi, meu
1: velho. Olha, um passarinho me contou que a gente vai ter um encontro aí esse mês, viu?
0: E é?
1: É. Você esteja ligado, porque você vai encontrar comigo ainda esse mês.
0: Graças a Deus. Pode dizer o dia?
1: Não, ainda não, porque não tem nada marcado ainda, mas eu com certeza vai ter um evento e você estará lá.
0: Meu presente, em nome de Jesus, tamo junto, Carmaque. Pra mim é um maior prazer estar próximo aí a você, viu, meu velho? Falar de Carlos Magno, velho, é quem não conhece essa pessoa, viu? Nosso amigo irmão Bandeira mandando um abraço a você, irmã Josa, viu, mandando um abraço. Sinto saudade de você aí, e seus comentários, nas suas análises, que é muito importante pra gente, né, que é o ritmo de rádio, né, Carmaque, é muito importante, viu?
1: Quero
0: só agradecer pelo espaço, mandar um abraço pro melhor médico da Paraíba, viu?
1: Ok, meu irmão.
0: Viu, Carmaque? De antemão, só agradecer pelo espaço, um abraço, boa tarde, meu show.
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1: Agora, 13 horas e 12 minutos no estado da Paraíba. Rapaz, olha, essa brincadeirinha aqui, a gente tem que pontuar aqui uma coisa triste. Um grande amigo meu, né? Parece que foi ontem. Faz um ano da morte do nosso amigo Abelardo Gomes de Oliveira, o neguinho Abelardo. A gente trabalhou juntos, trabalhamos na Assembleia Legislativa e flamenguista doente, caba bom, viu? Gente maravilhosa. Cara lá de Areia, era de Areia ele. Estudamos juntos na faculdade, grande jornalista, e de repente nos deixou. Faleceu assim, num infarto fulminante. Pois é, está fazendo um ano e há aqui um convite de missa na igreja de São Rafael, no Castelo Branco, dia 12 de julho, às 11 horas. Está aqui. Está feito o convite para quem quiser comparecer. Dia 12 de julho, às 11 horas, na Igreja de São Rafael, no Castelo Branco. Que Deus te acolha de braços abertos, meu irmão. Sandro Lima, fala, Sandro.
5: É boa tarde mais uma vez, Carlos Magno. Aproveitar a oportunidade, quando você fala de Abelardo, deixou uma lacuna muito grande aberta na comunicação da Paraíba. Eu quero me solidarizar com a família. Inclusive, Magno, eu tive num evento lá, foi feito no dia do aniversário dele, o ano passado. Muita gente prestigiando, muitos parlamentares, inclusive o líder do governo hoje na Câmara Municipal, estava lá no evento. Quero me solidarizar com a família do nosso colega e dizer que essa lacuna não tem quem preencha esse espaço, né? Mas é o destino de todos nós, né? Que Deus possa confortar o coração da família e dos amigos. Armando, tu sabe me dizer como é que está a situação hoje das empresas que faz a coleta de João Pessoa, a Inovar, porque eu acho que não é Inovar, não. Essa, me perdoe,

0: acredito que o prefeito, nos próximos dias, nas próximas horas, deve encerrar essa licitação que só tem trazido, Mário, prejuízo aqui na Paraíba, principalmente em João Pessoa. As pessoas reclamam muito, mas o doutor Ricardo tem feito o possível e impossível para tentar contornar essa situação, mas só resolve, Mário, se trocar essa empresa, bicho. É imoral o que eles estão fazendo, não sei o que é que está acontecendo, fizeram. Aí a empresa, inclusive, quebrou, viu? Ela não tem sonda do mundo, que sonda mais ela não, viu, Mário? Lá está quebrada, vai quebrada as quatro bandas, como diz nós, lá no setor. Mas eu tenho certeza que o doutor Ricardo e o prefeito Léo Bezerra também vai tentar solucionar esse problema. Tem uma novidade da prefeitura da Enlu no Valentina Figueiredo, lá na nossa terra, o Ayrton Souza. Lá na nossa terra, no Valentina Figueiredo, colocaram um contêiner lá para comprar reciclagem. Então você que tem em casa vidro, ferro, plástico, alumínio, cobre, você pode se deslocar ali à frente da UPA do Valentina. Tem um contêiner da prefeitura de João Pessoa que pesa na hora e paga no Pix, Carlos Marcos. Você está ali se quiser. Só juntar aquela latinha de cerveja que você guarda, aquele litinho de uísque que você toma só do bom, e lá parece que está comprando um litro pela qualidade. Você vai ganhar muito dinheiro, viu, Marcos? Se levar aquele litro de uísque que você tem em casa, viu? Então, aconselhar o povo aí que recicle, não jogue lixo na rua, porque o prejuízo sempre será para a gente ou para aqueles que também cometem esse tipo de delito. Sandro Lima, só sei a mais querer bem, e a notícia em primeiro lugar, estou aqui do Evagro.
1: Obrigado, meu amigo Sandro. Está aí nosso querido repórter itinerante. Olha, ele falou uma coisa curiosa, o negócio do lixo, que tá um problema danado de uma pessoa, né? O lixo. Eu tenho que fazer justiça ao que eu vejo. Bom, pelo menos no condomínio lá de casa eu sou privilegiado. Eles passam, na quarta-feira, fazem a limpeza, tal. Mas o que eu ouço dizer é que a João Pessoa, e eu vejo também, João Pessoa está um lixo a céu aberto. Outra coisa, na véspera de São João, a gente saiu lá de casa, foi para um evento lá no Bairro dos Estados, casa de uma pessoa amiga minha e tal. E a gente foi seguindo, e minha mãe é uma idosa de 87 anos, é louca por João Pessoa, ama João Pessoa, assim como eu também. E o que a gente notou, meu amigo Wellington, meu amigo doutor Caio, rapaz, João Pessoa tá um breu. Um breu. Depois que mudou, a Energisa saiu da obrigação de cuidar da iluminação pública e passou para a prefeitura. Eu não sei o que foi que aconteceu, não, amigo velho. Eu não sei o que foi que aconteceu. A João Machado não tinha nem um vagalume. Nem um vagalume tinha. Aquela escuridão. Em frente ao hospital. Eu fui por ali, né? Peguei aquela rua ali por trás da funerária São João Batista para ir pro... a Praça Caldas Brandão, em frente ao Santa Isabel. Mas nada, era de você meter o dedo no olho. Eu não sei o que é que está acontecendo, rapaz. É lixo e a cidade no escuro. Ou seja, é um prato cheio.
2: É aquela coisa, Carlos Magno. Às vezes, sabe, doutor Caio, eu não culpo a prefeitura, o prefeito, na verdade. Eu culpo o secretário que faz parte do negócio. Parece que o cara. Se tu faz parte daquilo ali, por que aquilo ali tá daquele jeito, jogado fora? Se tu faz parte do lixo, se tu faz parte da iluminação, pô, qual é a tua? É saber onde tá faltando energia, onde tá faltando lâmpada. Mas não, os caras ficam aqui culpando. Às vezes, Carlos Magno, prefeito. O prefeito tá fazendo a parte dele. Se eu botar uma pessoa pra tomar conta de um hospital, é pro cara tomar conta do hospital, não deixar cair uma parede, não deixar um cano quebrar. Eu acho que é por aí. Cada responsabilidade no seu lugar. Mas não, é um pessoal que só quer sentar no trono e ficar lá sentado e recebendo seu dinheirinho. É bom demais, ó.
1: Pois é. Eu não culpo o prefeito, não. Eu acho que o prefeito de João Pessoa, ele entrou agora. A gente tem que dar aquele tempo, aquela quarentena a ele, para ele se adaptar ao novo cargo, né? Porque ele nunca exerceu um cargo executivo. É um rapaz novo, bem intencionado. Conheço a família dele, nós somos do Roger, velho Roger. Cresci com o pai dele, com os tios dele, né? E sei que ele é uma pessoa boa. Agora, é preciso olhar. Você tem razão, Wellington. É preciso colocar pessoas competentes, pessoas que gostam de trabalhar, pessoas que, sobretudo, amem a sua capital.
2: Exatamente. É como o cemitério lá do seu bairro.
1: É,
2: Horrível.
1: caiu a.
2: Caindo tudo, homem. Tá tudo
1: Tá caindo,
2: caído. E o
1: caiu.
2: secretário, que é o Marmute Cavalcante, não faz nada. É o tempo tirando foto, fazendo vídeo. É o que ele quer. Agora, tá lá. Eu digo porque teve uma irmã minha que foi enterrada lá, horrível, tudo caindo, horrível, feio.
1: Caiu o muro.
2: E faz tempo isso.
1: Caiu o muro.
2: Caiu o muro agora, né?
1: Agora caiu o muro, uma parte do muro.
2: Você passa aqui de lado da Boa Sentença do mesmo jeito. É imoral, rapaz. Pra que botar secretário que não serve? Fazer essa política?
1: É horrível mesmo. Mas então, aqui estamos com o doutor Caio. Veio aqui pra nos abrir a mente, né? Nos clarear com a sua sabedoria. Eu queria fazer a primeira pergunta aqui, é sobre a nova lei, que altera regra do salário maternidade.
3: É uma grande novidade, né, essa questão do salário maternidade. Tem duas grandes novidades: a questão da isenção da carência, que antigamente precisava de 10 contribuições para poder uma gestante, depois que desse à luz, receber o salário maternidade. Hoje precisa de apenas uma contribuição. Com apenas uma contribuição, ela já consegue receber durante a gestação esse benefício. E a outra novidade, que é de agora de maio, do mês de maio, tem um mês e pouco que saiu essa lei, Lei 15.415, ela diz que o INSS é obrigado a analisar o requerimento e conceder o benefício em até 30 dias. Se passar desse prazo e o INSS não conceder o benefício, ele vai ter que implantar, pelo menos que provisoriamente, o benefício até que analise o processo. Então, isso daí é uma grande novidade, porque muitas vezes, Carlos Mauro, o que acontecia? Dava entrada-se hoje para o INSS analisar daqui a 5, 6 meses. Sim. E aí a mãe já tinha o filho e quando fosse receber o benefício...
1: O menino estava com 18 anos.
3: Já estava de maior. Entendendo? Então, assim, essa lei, Carlos, veio justamente para sanar essa questão da demora no INSS e obrigar que o INSS analise em 30 dias. Se não analisar, implanta imediatamente, automaticamente, o benefício do salário de maternidade.
1: O doutor Caio, agora tem uma coisa aqui que eu estou meio por fora mesmo, né? Porque direito previdenciário nunca foi minha área, nunca foi minha praia, né? E tem também, ou se acontece, ou já houve, ou já aconteceu, ou se vai acontecer, tem aquele projeto da licença paternidade também.
3: Licença paternidade, exatamente. Eles querem ampliar, eram 5 dias. E aí foi aprovado, inclusive, mas ainda não entrou em vigor. Para ser 20 dias a licença paternidade.
1: Mas já foi sancionado?
3: Foi sancionado, mas tem um prazo. Um lapso para poder entrar em vigor. E aí, quando entrar em vigor, vai ser 20 dias de licença paternidade. Eram 5 dias, vai passar a ser 20. Acho justo, né? O pai também, hoje em dia, principalmente, se dedica muito quando nasce uma criança. Eu falo por mim, porque eu tenho 4 filhos, então eu sempre, meu amigo, ajudo muito minha esposa dentro de casa. Não tem esse negócio, não. Então, é mais do que justo o pai também se afastar um período, né? Assim como a mãe, para poder cuidarem juntos com daquela criança, né?
1: Eu estava vendo que eu sigo muita gente de fora, influencer, youtuber de outros países, principalmente pessoas do leste europeu, né? E me chamou a atenção da países como a Noruega, dos países escandinavos, a Noruega, a Suécia, a Rússia. A Rússia paga para a mulher parir, para engravidar, e paga 2 anos.
3: Tá vendo?
1: Há 2 anos.
2: Eles financiam mas não fica isso aqui, não, para esse pai. Ninguém já está imoral já, tem que ir demais, homem.
1: Não, mas é o seguinte, rapaz.
3: Olha, pro Brasil, o negócio tá
1: rapaz, olha, é uma coisa interessante. Mas a gente fala, porque há uma diferença muito grande do que acontece na Rússia, na China. A China paga também. A China paga. Ela, o que foi que ela fez?
3: Estados Unidos também, viu, Carlos?
1: Ela,
3: Estados Unidos também dá um grande
1: suporte. Mas é porque os Estados Unidos pode tudo, né? Mas a gente não tem ideia de como é a coisa que funciona na Rússia, na China. A China criou a lei do filho único. Deu errado. Deu super errado. O povo começou a envelhecer.
3: Jovem para trabalhar.
1: Aí ele disse, não, vamos mudar. Aí mudou agora. A mulher pode parir à vontade. Mas o problema é esse, enquanto o pessoal aqui fica falando, quando a mulher tem 6 meses de licença maternidade, o pessoal acha muito. As empresas reclamam que aquilo ali é mais uma conta a pagar e tal. E na Rússia são 2 anos, velho. 2 anos. Agora, quem paga...
3: É o governo, não está.
1: É o governo, entendeu? O governo paga 2 anos para aquela mulher. E eu acho uma coisa interessante, porque eu acho que a primeira infância... Ela é importante, né? Na vida de uma criança, ter a mãe ali de lado e tal. Nos países escandinavos também. Mas aí tem um detalhe aqui. Aqui eu acho que fica difícil, porque o problema não está em você pagar, meu amigo Wellington, doutor Caio. O problema está na fonte, entre a fonte e a foz. Ou seja, onde nasce a contribuição e onde ela deságua.
3: A receita.
1: É como a mesma coisa do SUS. O SUS era para dar dinheiro, era, dava tranquilo, dava para pagar. Mas o dinheiro, quando sai de Brasília, né, ele vem montado numa carreta, porque é muito dinheiro. É, aí quando chega aqui, chega no Fusca. Entendesse? É esse o problema do Brasil. O problema do Brasil é esse. É dinheiro mal gasto, é corrupção, é tudo que não presta, a gente importou. Ou seja, as coisas boas, a gente deixou para lá e ficou só o que não presta. Porque estava tranquilamente. Hoje a gente vê um SUS que eu...
3: Sucateado.
1: Eu vou dizer, eu tenho orgulho daquelas pessoas que trabalham ali. São pessoas dedicadas, isso, responsáveis, pessoas que dão a vida ali para estar ajudando o próximo. Né? Eu já precisei muito, por conta de parentes, levar uma pessoa para a UPA. Eles são bem atendidos. Às vezes o cara chega ali, quer dar na pessoa, quer bater em médico, quer bater em enfermeira, entende? Eles não merecem isso. Se você quiser bater em alguém, bata no gestor, né? É. Tá aí agora mesmo, tá aí, 4 anos, você tem uma arma poderosa nas suas mãos. Arma poderosíssima, o voto. Vote certo, danado. Pois é, é isso. Aí, o que fazer se seu BPC foi cortado?
3: Pois não, Carlos. É uma pergunta muito interessante também, porque muitas pessoas se deparam, pessoas que têm direito, que recebem o BPC, quando vai no banco lá sacar, cadê o dinheiro? Dinheiro bloqueado, um benefício bloqueado. E ela só vai tomar conhecimento quando for sacar o dinheiro, né? Que ninguém vai saber isso antes. Chegou lá bloqueado. Você está com um bocado de compromisso para resolver, bloqueado o dinheiro. Aí o que é que você faz? Primeiro passo, ligar no INSS, no 135, né? Quem não tem acesso ao aplicativo, liga no 135 para se informar o motivo, a razão, por que foi bloqueado aquele BPC. Se o bloqueio, que é o que mais acontece, foi em razão da não atualização do cadastro único, porque a pessoa que recebe BPC, ela precisa estar tá atualizando o cadastro único, que é aquele sistema lá do Bolsa Família, né? A cada 2 anos, passou 2 anos, não atualizou, o INSS bloqueou o benefício. Então, se for em razão disso, o INSS vai desbloquear o benefício, vai lhe dar um prazo para você resolver, regularizar a situação do cadastro lá, atualizar seu cadastro único. Mas também tem outras situações, às vezes não é só a falta de cadastro, de atualização. Às vezes, Carlos e Wellington, é uma situação de que na família, naquele grupo familiar, uma pessoa que não trabalhava, não tinha nenhuma renda formal, começou a trabalhar. E aí entrou lá um dinheiro lá no sistema, lá na carteira dela, que vai bater lá no sistema do INSS, no CNIS, é tudo integrado. Bateu lá, a pessoa, eita, um familiar agora está recebendo um salário mínimo, pronto. Já não tem mais direito ao benefício. Então ela vai precisar fazer o quê? Fazer uma defesa junto ao INSS, né? Contratar um advogado, fazer uma defesa para tentar manter o benefício, levar argumentos, levar, enfim, questão de despesa, o que é que ela tem de despesa, que aquela renda ali não supre a questão das necessidades daquele lá, levar uma defesa para poder ver se consegue manter o benefício. Então, o primeiro passo, entrar em contato com o INSS. Se o INSS não resolveu, procura um advogado da sua confiança para poder tentar resolver a situação e manter o seu benefício ativo.
1: É uma pergunta aqui, uma pergunta interessante, serve para mim também. O BPC, ele é individual, não é isso?
3: Isso.
1: É a pessoa.
3: A pessoa.
1: Pessoa que é neurodivergente, a pessoa que tem alguma deficiência.
3: Alguma deficiência ou acima de 65 anos,
1: ou acima
3: idoso.
1: De 65, ok. Você não leva em conta a renda da família, não?
3: Leva,
1: né? É isso que eu queria saber. Quer dizer que uma pessoa que tem uma renda de 20 salários mínimos, aí tem um filho deficiente e ele não tem direito ao BPC.
3: Não tem direito, em tese não vai ter direito, exatamente. Tem que ser uma família de baixa renda,
1: uma
3: né?
1: Uma família de baixa renda.
3: O quesito, o requisito, Carlos Magno, renda para a questão do BPC, para ter direito ao BPC, alguma pessoa da família que tem uma deficiência, um idoso acima de 65, é que a renda per capita, quer dizer, renda por pessoa na casa seja até 1/4 do salário mínimo. Ou seja, trocando em miúdos, na casa só pode ter um salário mínimo para 4 pessoas. Se tiver 3 pessoas um salário mínimo, em tese, não tem direito ao BPC. Agora, na justiça, o STF já relativizou esse entendimento de que até 1/2 do salário mínimo de renda per capita pode ter direito ao benefício, desde que a situação daquela família, de fato, seja uma situação de miserabilidade, né, nos termos da lei. Então, assim, pode ser relativizado para chegar em 1/2 do salário mínimo, que hoje vai dar o quê? R$ 700, né, por pessoa na casa, desde que aquela família, de fato, tenha uma situação econômica que se enquadra no quesito da miserabilidade. Então, assim, cada caso é um caso, né? Cada caso deve ser avaliado individualmente, a gente vê a questão de prova, o que é que tem, o que é que não tem, analisa o contexto familiar para poder ver se, de fato, tem viabilidade de pedir o benefício. Então, fora o requisito econômico, o Wellington e Carlos precisa da questão da deficiência ou a questão da maioridade, a pessoa ter mais de 65 anos. Isso vale para homem e vale para mulher.
1: Agora, pronto, então isso nos leva a uma outra pergunta curiosa, que eu sigo até a menina aqui, é uma menina do Ceará, que ela tem dois irmãos autistas, suporte 3, que é o mais alto,
3: o
1: né?
3: Mais alto.
1: O grau mais alto, né?
3: Criança, né, possivelmente.
1: É, uma tem 12 anos e o garoto parece que tem 13 anos.
3: É, uma adolescente.
1: E ela também é autista, suporte 1. Mas ela fala em crise e tudo mais, né? Mas ela consegue, sim. Ela tem o blog dela e tudo mais. Tal. Aí ela contando que foi pegar o BCP dela, não pôde. Não pôde, né? Não entendi. Por conta da renda familiar. E por que os outros dois pegaram?
3: Uhum. Tem que analisar o contexto, porque um ou dois ou três recebendo não impede que outro da família receba. A renda do BPC, ela não entra, não integra o cálculo da renda familiar. Então, assim, pode ter 10 pessoas naquela família que tem doenças e tem o direito, e todos os 10 vão ter direito ao BPC. Isso daí não foge do enquadramento da lei. Então, ela pode, sim, desde que ela se enquadre no requisito da deficiência também e na questão da renda, ela pode, sim, ter direito ao BPC.
1: Ela,
3: não se limita.
1: Ela, não se limita. Ela disse que, não, que pleiteou, não teve direito, mas ela disse que não queria mais. Por quê? Porque ela ganha dinheiro com as postagens dela.
3: Certo.
1: Ela é blogueira.
3: Ela tem a sua renda.
1: Ela tem a sua renda.
2: E tem muita gente assim, Carlos Marcos, que tem sua renda, mas esse negócio do
1: BPC.
2: Do BPC aí, muita gente fica recebendo, não entrega ao governo federal. Que a gente sabe, tem muitas pessoas assim nesse país. Né? Aí eu pergunto ao doutor Caio, doutor Carlos Magno é advogado de...
1: Família.
2: Família. O senhor é mais...
1: Previdenciário e trabalhista.
2: Quer dizer, eu acho que as pessoas... Muita gente fala, ué, doutor Paes, às vezes eu procuro um advogado diferente que...
3: especialidade.
2: Do SUS, vamos dizer assim, do SUS, que conhece como é a...
3: Direito médico.
2: É, exatamente, quer dizer, aí fica difícil, às vezes a pessoa, o advogado fica esperando só, aquele negócio, esperando, e o pessoal que está em casa não tem aquela esperança. Eu sempre digo, procura uma pessoa que é direto com o INSS, que sabe o que o INSS faz.
1: É a mesma coisa do médico que cuida de fratura, um traumatologista, você querer que ele opere um coração.
3: Exatamente.
1: É a mesma coisa do advogado. O advogado especialista em direito previdenciário, ele sabe um pouquinho sobre direito criminal. Mas ele não vai se meter de cabeça no direito penal. Entendeu como é que é? É isso que o doutor Carlos está querendo dizer.
3: Exato. Vai depender da área, né? A gente vai atuar na área que a gente tem mais conhecimento, tem mais autoridade, mais experiência para poder atuar, né? Então, assim, muita gente quer se aventurar em outras questões, acaba não resolvendo, acaba até prejudicando
1: o direito.
3: Porque se for para a justiça, Carlos Magno, e transitar em julgado aquele processo, aquela pessoa não vai mais poder reivindicar novamente. Então, prejudica a pessoa pro resto da vida.
1: E pode ser também que eu já vi acontecer aqui no tribunal do júri, o juiz suspender o julgamento por falta de quê? De defesa
3: técnica, exatamente.
1: Por falta de... Isso é horrível, Rafael. É
3: indefensável.
2: Eu acho
3: o réu estava sem defesa.
2: O que eu acho bonito
3: é um advogado,
2: como no caso do doutor Caio, que diz assim, tem que ser assim, assim, assado. O outro já não fala, não, trago o documento, que eu vou dar entrada e tal, mas você tem que falar de tudo.
3: Deixa
2: que acontece,
3: claro.
2: Você não pode se aposentar por causa disso, você pode se aposentar por causa disso. É isso que tem que ser, né?
3: Exatamente. Trabalhar sempre com seriedade.
1: Seriedade, claro. Isso faz parte da mesma coisa do direito canônico. Ali você está aqui com aquele... Você se confessa, eu mesmo não me confesso para ninguém. Né? O cabal se confessar para um padre é porque ele confia no padre. Né? Então é uma questão de confiança. Você e seu advogado. Doutor Caio, diz a outra pergunta aqui. Quem sofre acidente tem direito a algum benefício do INSS?
3: Com certeza, Carlos Marcos. Quem sofre acidente pode ter direito tanto a um auxílio-doença, né, que é um benefício por incapacidade temporária. Aquela pessoa que sofreu acidente, ficou limitado ali por 6 meses, ela vai ter direito a um auxílio-doença, né, que agora é chamado de auxílio por incapacidade temporária. Ou até mesmo uma aposentadoria por invalidez, se ela vinha ficar definitivamente inválida, né? O auxílio por incapacidade permanente, que era a antiga aposentadoria por invalidez. Então, essa pessoa, além desses dois benefícios, que são benefícios por incapacidade, ela também pode ter direito a um benefício indenizatório, que é o benefício chamado auxílio-acidente. Aquela pessoa, Carlos, que sofre um acidente de moto, por exemplo, estou dando um exemplo, caiu, fraturou lá um fêmur, fraturou um tornozelo, E após, ela foi, fez cirurgias, fez tudo. Mas após a consolidação, ou seja, após sarar todo aquele ferimento, ela ficou com a limitação. Antes ela tinha uma capacidade de trabalho. Depois daquele acidente, ela ficou com a capacidade de trabalho reduzida. Ela não vai ter direito a uma aposentadoria, porque ela ainda pode trabalhar, mas ela vai ter direito a um benefício indenizatório, que é o chamado auxílio acidente. E esse benefício é para o resto da vida. Ela recebe para o resto da vida.
1: Mas é correspondente a um salário mínimo, doutor?
3: Esse benefício é correspondente a metade do salário de contribuição. Então, assim, não é se basear pelo salário mínimo, se basear pelo salário que aquela pessoa ganhava. Uhum. Se aquela pessoa ela vinha contribuindo lá na média de 3, 4 salários mínimos, ela vai ter direito a metade disso. Entendeu? A metade do salário de contribuição. Então, assim, essa pessoa vai receber para o resto da vida o benefício ou até se aposentar. Ela aposentou também, excesso benefício. Se não aposentar, recebe para o resto da vida. Então, assim, um benefício importante, importante dizer que ela pode continuar trabalhando normalmente, Carlos Magno, que ela não vai ter cessado o benefício. Ou seja, eu entendo que é até melhor do que uma aposentadoria por invalidez, porque a aposentadoria por invalidez, se você voltar a trabalhar, você perde o benefício. Caça o benefício na hora e você fica sem benefício. Então, o auxílio acidente não, você recebe para o resto da vida, o benefício indenizatório. Então, é bom que as pessoas saibam disso. Às vezes, você sofreu um acidente, recebeu um DPVAT, né? Recebeu um DPVAT, está com lá uma lesão no osso que, enfim, lhe causa uma limitação, você não tem mais o movimento que tinha, você tem direito, procura um advogado e corra atrás desse benefício, que é o auxílio acidente.
2: Ô, Carlos, aí eu pergunto, é bom ficar bem esclarecido, né? Pronto, digamos que eu tenho uma moto, mas não tenho uma carteira de moto, eu faço um acidente, né? Depois que eu tenho a questão todinha, o cara foi culpado e tal, eu tenho direito de sair também?
3: Tem direito, independente.
2: Mesmo sem ter documento,
3: todo irregular? Mesmo você sendo o causador do acidente, você está todo errado. Você estava embriagado, você estava em situação totalmente irregular, você tem direito a esse benefício. Ele é um benefício que abarca qualquer tipo de acidente, de qualquer natureza ou causa. Pode ser um acidente no trabalho, uma doença ocupacional, você adquirir uma doença, inclusive eu tenho muitos clientes nesse sentido, que adquiriram doenças ocupacionais. De hérnia na coluna, problema no ombro, né, dos movimentos. A gente reconheceu na Justiça do Trabalho a doença ocupacional e agora, na Justiça Federal, na Justiça Estadual, pleiteamos o benefício de auxílio acidente, ou seja, para ela receber para o resto da vida aquele benefício. Independente, né, do que ela vai ter direito trabalhista também. Ou seja, na mesma vertente, além do direito da Justiça do Trabalho, os direitos trabalhistas, ela também vai ter direito à questão previdenciária, que é o direito ao auxílio acidente. Então, vale para doença ocupacional, vale para acidentes, vale para qualquer situação. Acidentou-se, ou no trabalho, ou fora do trabalho, ou até mesmo acidente doméstico, vai ter direito a esse benefício.
1: Agora, outra coisa que me chama a atenção também é aquele rol de doenças que levam você a ser classificado como PCD, né?
3: PCD.
1: Por exemplo, eu pareço mais a seleção da Croácia. É bucite, tendinite, otite. E nenhum desses me dá condições de ir comprar um carro pelo aquele programa. Aquele
3: sim,
1: projeto.
3: Pelo programa.
1: O que é, o que danado é que faz com que a pessoa tenha direito a esse benefício?
3: Ao benefício de isenção que você fala?
1: É.
3: É, justamente, tem que ter uma doença listada naquele rol, né? Enfim, são diversos tipos de doenças. A gente pode listar diversas aqui. Mas, assim... Se você já fez perícia no Detran, essas coisas todas, para saber se você...
1: Não, porque o cara diz logo, a pessoa que...
3: Quando você vai comprar o carro, ele já diz.
1: Ele já diz logo, então o que é que você tem? Eu digo, de A a Z, escolha. aí não tem direito, não tem direito. Não.
3: Problema no braço, no não, osso,
1: não,
3: no
1: não.
3: Pé.
1: Tem, não, porque...
3: Joelho, tem joelho.
1: Não, tem na bucite.
3: Bucite,
1: tendinite, artrite.
3: Na coluna, alguma coisa? Não.
1: Artrose.
3: Pode tentar, Carlos. Às vezes o camarada diz que não tem, mas na justiça consegue, né? Entrar com mandado de segurança.
1: Aí teve uma amiga minha, que é uma pessoa maravilhosa, eu gosto muito dela. Ela teve chikungunya, aí teve um problema. Na mão. Pronto, teve direito. Eu digo, rapaz, não é possível que eu vou até que pedir, clamar a Deus, uma chikungunya pra mim. Porque, mas tudo bem. Está aqui uma nova pergunta, da nova decisão do STF para quem trabalha em condições insalubres. Primeiro eu queria saber a diferença entre insalubridade e periculosidade e se há uma distinção entre as duas. E essa nova regra do STF?
3: Pois não, Carlos. A questão da insalubridade, ela está diretamente relacionada a agentes químicos. Agentes químicos, né? Que você, enfim, trabalha numa situação de... com produtos químicos que lhe venham a causar algum tipo de prejuízo à sua saúde, né? Radiação, questão de ruído alto também causa questão da insalubridade. Por outro lado, a questão da periculosidade, ela está mais relacionada ao meio que você vive, ao meio que você trabalha, na verdade, laboral. Por exemplo, segurança. O segurança que trabalha armado. Ele tem direito a um adicional
1: de periculosidade. Posto de gasolina.
3: Posto de gasolina. A questão de quem também... Motoboy. Motoboy também tem um adicional de periculosidade. Ou seja, o ambiente que ele labora é um ambiente perigoso.
2: E agora
3: os fatores
2: que
3: externos
2: mesmo,
3: são perigosos.
2: E agora que ele tem mesmo, né, doutor Caio? Com essa zoada que ele faz também, né?
3: Agora tem, exatamente. Então, a diferença reside mais ou menos aí. Com relação a essa nova decisão, Carlos Magno, que é muito importante do STF, para os trabalhadores que trabalham em atividades insalubres ou perigosas, né, que com a reforma da Previdência foi implementada idade mínima para quem trabalha com um agente perigoso, enfim, na atividade especial que a gente chama, foi implementada idade mínima, né? Não tinha idade mínima antes da reforma, que era antes de 2019. 2019 veio e implementou a idade mínima, e a idade mínima de 60 anos para aposentar, né? Fora o tempo de contribuição. Agora, com essa decisão do STF, ele declarou inconstitucional essa parte da reforma e voltou a autorizar aposentadores sem idade mínima. Ou seja, o trabalhador que trabalha em atividade perigosa ou insalubre, em atividades especiais, ele vai ter direito a aposentar-se independente da idade mínima, que era 60 anos. Desde que ele cumpra o requisito do tempo mínimo de contribuição, que são 15, 20 ou 25. Vai depender da atividade que ele desenvolve. A atividade mais perigosa, 15. A atividade intermediária, 20. E a atividade menos perigosa, 25 anos. Então, independente de idade, agora, com essa decisão do STF, a pessoa que trabalha em atividade de risco, ela vai poder se aposentar, Carlos Magno.
1: Olha só, a gente como evoluiu nessa questão de salubridade, periculosidade, trabalhador em si, né? No começo do século XX, era comum você, em fábrica de armamentos, você contratar crianças para trabalhar. Por quê? Porque para você pegar o cartucho da bala, do canhão, e tinha que polir. E era bom porque a mão da criança era pequenininha, então ela polia. Já pensasse mesmo? Tu já imaginou? Poliu a...
3: Com pólvora e tudo mais ali.
1: O cartucho vai depois mandar para lá. Mas a gente vai para um intervalo, daqui a pouco a gente volta com o doutor Caio.
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3: Agora 13 horas e 51 minutos, estou na capital paraibana e em todo o estado da Paraíba. Sempre imagino que estou em João Pessoa, mas estou na bela cidade de Santa Rita, a rainha da várzea. Olha, estamos aqui ainda com o doutor Caio, advogado trabalhista, advogado previdenciário. Doutor Caio, tem uma pergunta aqui de um ouvinte que ele pergunta... sobre a última pergunta que tem aqui, que mandaram para a gente aqui, eu acho que o senhor já falou, mas poderia dar uma aposentadoria do PCD. Quais são os requisitos? É aquele que o senhor falou há pouco, né?
4: Aposentadoria do PCD, Carlos Magno, é uma excelente pergunta. Ela difere um pouco do que a gente vinha falando aqui. O PCD, ele tem uma aposentadoria especial, uma aposentadoria diferenciada. Então, as pessoas que têm essas doenças graves, inclusive as listadas lá naquele decreto que fala daquelas doenças de cardiopatia, neoplasia maligna, dentre outras doenças, assim como problemas até de osso, problema de coluna, enfim, uma doença que seja considerada deficiência para os fins legais, essa pessoa, que é o PCD, ele pode ter direito a se aposentar, Carlos Marcos, com apenas 60 anos de idade no caso do homem e 55 no caso da mulher. O requisito normal é 65, né, de idade do homem. O requisito normal da aposentadoria comum, convencional, é 65 para o homem. O PCD aposenta com 60. E a mulher, hoje está em 62, a mulher com a questão da deficiência aposenta com 60, com 55. Ou seja, tem 5 anos a menos para aposentar por idade. E precisa de apenas comprovar 15 anos de contribuição sendo portador da deficiência. Ou seja, a pessoa tem uma doença, né? E ela comprova que ela tem aquela doença por pelo menos 15 anos e tem 15 anos de contribuição, ela consegue aposentar como PCD. Então, são requisitos diferenciados. Outra diferença que da aposentadoria do trabalhador comum, que não é PCD, é que no PCD, o salário de benefício é 100% da média contributiva. Diferente do trabalhador comum, que vai ter a incidência do percentual, que é 60%, incide 60%, mais 1% a cada ano que passar de 20 anos de contribuição, 1% a cada ano.
3: Sim.
4: Já o PCD, não. O PCD, ele aposenta com 100% da sua média salarial. Então, é muito mais vantajosa do que a aposentadoria, é bom que se diga, do que a aposentadoria do trabalhador comum. Então, 15 anos de contribuição, sendo portador de uma deficiência, de uma determinada enfermidade, e a idade de 55, no caso da mulher, ou 60 anos de idade, no caso do homem.
3: Agora, eu vou pegar esse gancho aí, que o senhor falou. É muito interessante, porque isso me leva a outra questão também, muito pertinente. Que a isenção pela receita de algumas enfermidades. O senhor falou de neoplasia maligna, e parece que essa é praxe já, classificada, né? O cara com câncer...
4: Ele tem direito à isenção de imposto de renda.
3: Tem outras doenças também?
4: Tem diversas. Eu posso até pesquisar aqui, Carlos, porque é uma doença, é uma lista grande.
3: Pode elencar aí
4: alguma. Eu posso elencar algumas doenças aqui. Deixa eu pesquisar aqui, só para a gente enquadrar e deixar o público mais informado com relação às doenças. Então, posso deixar o quê? Tem a questão da AIDS, quem é portador de AIDS, né, o HIV. Tem a questão da alienação mental, aquela pessoa que tem uma perturbação mental, né, que é chamada de alienação mental. Cardiopatia grave, pessoa que tem problema grave no coração. Cegueira. Contaminação por radiação, isso daí é raro, mas
3: acontece.
4: Doença de não sei nem só a letra isso aqui. Osteite deformante, doença de Parkinson, quem tem Parkinson também tem direito. Esclerose múltipla, também tem direito à isenção de imposto de renda. Espondioartrose anquilosante, fibrose cística, hanseníase, hepatopatia grave, moléstia profissional, ou seja, alguma doença profissional, nefropatia grave, neoplasia maligna, que é a questão do câncer. Paralisia irreversível e incapacitante. Tem muita gente que, por exemplo, sofre um AVC, fica com a paralisia, fica com o corpo, a parte do corpo paralisada, ela tem direito à isenção de imposto de renda em razão dessa, dessa capitulação aqui, da paralisia irreversível. E a tuberculose já teve. Então, essas são as doenças que podem dar direito à isenção do imposto de renda. É válido dizer, Carlos, que não é qualquer pessoa que tem direito à isenção. A pessoa tem que ser aposentada ou pensionista. Só os aposentados e pensionistas têm direito à isenção. Quem está na ativa, independente de ter a doença, ele não tem direito à isenção de imposto de renda.
3: Ah, isso é importante.
4: É importante, é um detalhe importante. Só as pessoas aposentadas ou pensionistas que vêm a ter direito ao imposto, à isenção de imposto de renda.
3: Ou seja, que adquiriram após a aposentadoria.
4: Pode ter adquirido até antes, mas aposentou, mas ela tem direito. Mas se for da ativa, não. Ou seja, porque presumimos que ela ainda tem capacidade de trabalho, então não vai ter direito à isenção.
3: Outra coisa.
4: É uma questão legal.
3: Aí vamos agora para outra coisa aqui, que essa é mais rápida, eu acho que essa eu também me toquei. Mas eu vi que lá no fim a própria lei, o próprio artigo, ele traz no seu bojo um bocado de requisitos para a nova biometria do INSS.
4: Isso, perfeitamente. É uma novidade também essa questão da biometria. Muitos benefícios agora, Carlos Magno, precisa da biometria para serem concedidos. Como é que eu faço a biometria? Tira a nova identidade. A nova identidade, né, que é a Carteira Nacional de Identificação, ela agora, você tem que necessariamente fazer a biometria, que é aquele reconhecimento facial, eles fazem lá e a sua face fica cadastrada nos dados do governo.
3: Isso.
4: No sistema do governo. Para ter direito a qualquer benefício, o INSS já vai pedir de plano. Requereu determinado benefício, você vai ter que apresentar ou a identidade nova, ou a questão do cadastro biométrico lá no TRE, que é o título de eleitor, ele chama em fase o cadastro biométrico. Ou a habilitação também, quem tem CNH já cumpre isso, porque a CNH também, quando você vai tirando DETRAN, precisa fazer a biometria. Então, assim, a novidade é essa. Vai pedir benefício no INSS, primeiro de tudo, veja se você já tem cadastro de biometria, seja através da Carteira Nacional de Identificação, que é a nova RG, seja Carteira Nacional de Trânsito, né, que é a CNH, ou questão do título de eleitor. Vai precisar da biometria.
3: Agora, o que me chamou a atenção e que me aliviou bastante, foi porque minha mãe tem 87 anos, então ela não está obrigada a fazer biometria.
4: Perfeito.
3: É até 85, me parece.
4: Isso,
3: né?
4: isso.
3: Porque quando eu fui renovar a carteira dela, a carteira de identidade, ela teve uma dificuldade incrível. A funcionária lá do IPC, ela ficou até assim incrédula, porque ela quase que não tem mais digitais. Então eu fui na caixa fazer a prova de vida e disse ao gerente, não, ela não pode fazer biometria.
4: Perfeito.
3: Ela tem que dar a senha, vir pela senha, porque na biometria ela não vai conseguir. Ele não consegue, ou seja, o equipamento não consegue ler.
4: Não consegue ler.
3: Ler por quê? Porque ela não tem mais
4: as digitais.
3: As digitais.
5: Né? Agora, essa senha, qual é que
3: questão da. Não, a senha é do cartão.
5: Do cartão.
3: É porque na maioria das caixas, os caixas eletrônicos, ele pede a biometria, entende?
4: Uhum.
3: Ele pede a biometria. Quando saiu essa nova lei da biometria, eu fiquei preocupado. Mas lá na frente ele diz, pessoas depois de 85 anos, pós-85
4: com mais de 80, mano.
3: Mais de 80.
4: 80. Mais de 80, 80, ela já não precisa
3: pronto,
4: mais.
3: Pronto, já não precisa mais. Graças a Deus.
4: Residentes no exterior, pessoas com dificuldades de locomoção por motivo de saúde comprovado, né? Refugiados, apátridas e imigrantes. Essas pessoas não precisam.
3: Olha aí, não precisa fazer a biometria. Então eu fiquei aliviado.
4: Aliviado, exatamente.
3: Pois é. Pois é, estamos terminando aqui o programa. Quero agradecer a presença aqui do nosso querido Caio Dantas, nosso advogado. Eu digo nosso advogado porque ele é meu advogado também, viu?
4: É um prazer.
3: E fechar com uma notícia não muito boa para as pessoas que gostam de música, as pessoas que gostam de rock, as pessoas dotadamente da minha geração, que cresceu ouvindo muito aquele Rod Stewart. Então aquele Rod Stewart, ele lançou uma menina que tinha a voz dele. Era muito parecida com a voz dele, né? Bonnie Tyler. Ontem ela faleceu em Portugal. E todas as nossas condolências à família da grande cantora Bonnie Tyler. A todos, um grande abraço, obrigado pela audiência. E amanhã a gente estaremos aqui, se Deus assim nos permitir.

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Não esqueça, de segunda a sexta-feira, temos um encontro marcado ao meio-dia, aqui, com a bancada do programa A Voz da Paraíba. Muito boa tarde e até a próxima edição.

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duas pessoas morreram após uma explosão em uma fábrica de fogos de artifício na cidade de Borgorose, na província de Rieti, Itália. As causas do acidente ainda estão sendo investigadas pelas autoridades locais. Equipes de emergência, incluindo bombeiros e paramédicos, foram rapidamente acionadas para o local. A área foi isolada para garantir a segurança e facilitar os trabalhos de resgate e perícia. Incidentes em fábricas de fogos de artifício são, infelizmente, recorrentes, devido à natureza volátil dos materiais. A investigação buscará determinar se todas as normas de segurança estavam sendo cumpridas.

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1: Fala, gente! Tudo bem? Nós estamos chegando aqui na nossa rádio preferida. Maravilha de programação, né, Chuchu? Tudo bem? Como é que você tá? Joia! Beleza, hoje quinta-feira, véspera de final de semana já, de dia 9 de julho de 2026. Eu sou o Cauê e a partir de agora tem o Fofocando. A gente vai saber quais são os destaques pro meu, pro seu dia aí do mundo dos famosos, né? Bora lá saber o que essa galera tá aprontando. A primeira de hoje, gente, é sobre o jogador Neymar. Eu gosto de falar das riquezas do Neymar, né? Da ostentação dele. O Neymar saiu da Copa do Mundo, não conquistou Copa do Mundo, vem embora de forma antecipada aí, né? Com o Brasil, porque o Brasil foi eliminado. Mas ele tá aí nadando na grana, né, gente? Isso aí o Neymar já conquistou, não tem o que fazer. Ele mereceu aí a sua carreira, conquistou muito dinheiro e agora tá desfrutando disso. Ele tá prestes a receber um dos maiores iates de lazer do Brasil. Você sabia disso? Batizada de NJ, a embarcação foi construída no país, aqui mesmo, e avaliada em cerca de 120 milhões de reais e deve ser entregue lá em Angra dos Reis, no Rio de Janeiro, onde ele tem uma casa de veraneio. O iate conta com aproximadamente 800 metros quadrados. Imagina o que é isso, gente. São 6 suítes, ele ponto, e é equipado com 4 motores de alta potência, além de um moderno sistema de propulsão por hidrojato, tecnologia que proporciona maior eficiência nas manobras e melhor desempenho durante a navegação. Segundo a revista Náutica, a embarcação deixou Fortaleza, no Ceará, fez uma parada em Recife, lá em Pernambuco, e está seguindo viagem pelo litoral brasileiro até o destino final. Desenvolvido no Brasil, o projeto transforma uma embarcação de serviço em um iate de alto padrão, com foco em conforto, autonomia e estrutura para longas viagens, sem abrir mão do luxo e da sofisticação. A expectativa é que o NJ fique baseado, né, em Angra dos Reis, embora exista aí a possibilidade da embarcação também operar no litoral de Santa Catarina, outro importante polo aí da navegação de luxo no país. Ele vai para BC, né? Vai? Com certeza, de iate novo. É mole? Pois é, esse é o Neymar, gente. E o nosso Fofocando, claro, volta daqui a pouquinho. Já, nós vamos contar um babado para vocês envolvendo a Fátima Leão e a Paula Fernandes. Mais um babado, hein, envolvendo a Paula Fernandes. A Fátima lembrou de um episódio que ela foi destratada pela Paula Fernandes. Eita, nós! Em um show lá em Uberlândia. Causou constrangimento nos bastidores do evento. A gente vai contar detalhes dessa fofoca pra vocês. E claro, né, tem o posicionamento aí também da Paula Fernandes sobre o assunto, viu? Continue aqui na melhor programação do Brasil e eu volto, hein, daqui a pouco com mais notícias dos famosos pra vocês. Tá daqui a pouco.
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inflação continua a pesar no bolso do brasileiro. A cesta básica de alimentos registrou aumento de preço em 17 das capitais brasileiras no mês de junho, conforme dados divulgados. O custo elevado dos itens essenciais tem impactado diretamente o poder de compra das famílias, que enfrentam dificuldades para manter a alimentação adequada. Economistas apontam para uma combinação de fatores, incluindo custos de produção e logística, como responsáveis por essa alta, que exige a atenção das políticas públicas para mitigar seus efeitos sobre a população.

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1: Fala, meus amores, minhas amoras. E aí, chuchuzinho, tudo bem? Joia contigo? Bora lá, porque hoje é quinta-feira. Pois é, hoje véspera de final de semana, dia 9 de julho de 2026. Vamos lá, porque a segunda de hoje do Fofocando é sobre a cantora e compositora Fátima Leão. Gente, ela relembrou um episódio que, segundo ela, aconteceu durante um show realizado lá em Minas, em Uberlândia, e que lhe causou constrangimento nos bastidores do evento, viu? Em entrevista à Rádio Nativa, a Fátima afirmou que foi orientada a utilizar o mesmo camarim das cantoras, a Paula Fernandes e a Paula Matos, mas disse que não foi autorizada a permanecer no local. Segundo a compositora, ela acabou entrando no camarim por orientação da organização, permaneceu por pouco tempo e decidiu sair por não se sentir confortável. A Fátima também relatou que após a sua apresentação, enquanto concedia entrevista, teria sido retirado do local por integrantes da equipe da Paula Fernandes para que a cantora pudesse passar, né? Durante a entrevista, a compositora também comentou uma declaração antiga da Paula Fernandes sobre a música sertaneja feminina, afirmando que artistas como a Roberta, as Galvão, né, Jaine e Sula Miranda tiveram papel importante na abertura de espaço para as mulheres no gênero. Em nota enviada ao jornal Estado de São Paulo, a equipe da Paula Fernandes informou que o episódio foi esclarecido há muitos anos e afirmou que a cantora jamais solicitou ou autorizou qualquer atitude desrespeitosa contra outro artista, né? A nota também destaca que a Paula Fernandes mantém admiração pela trajetória da Fátima Leão, reconhece a contribuição de mulheres que ajudaram a construir a história da música sertaneja e afirmou que considera uma honra poder trabalhar com a compositora no futuro. Que babado! Eita, meu Deus! São mágoas, mágoas e mágoas do passado. Eita, nós! E o nosso Fofocando, gente, volta daqui a pouquinho. A última de hoje vai falar da Anitta. Gente, a Anitta, ela fez uma brincadeira, né, e ficou chateada porque não consideraram ela como uma atriz de novela. Ela protagonizou um dos momentos descontraídos aí do bastidor aí dos estúdios da Globo no Rio de Janeiro ao surpreender a atriz Maria Ribeiro durante uma gravação. Daqui a pouco eu vou contar pra você o que aconteceu, tá? Então continua aqui na melhor programação do Brasil, vai ouvindo as nossas músicas e eu volto a qualquer momento. Até daqui a pouco.
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Diversas cidades brasileiras estão intensificando seus investimentos em infraestrutura verde como estratégia para mitigar os impactos das mudanças climáticas, conforme levantamento divulgado. Projetos de parques lineares, telhados verdes e sistemas de drenagem sustentáveis estão sendo implementados para combater enchentes e ilhas de calor. Municípios como Curitiba, Rio de Janeiro e Belo Horizonte têm se destacado na adoção de soluções baseadas na natureza, que além de proteger o meio ambiente, melhoram a qualidade de vida urbana. A iniciativa busca criar cidades mais resilientes e adaptadas aos desafios climáticos do século XXI. Especialistas em urbanismo e meio ambiente ressaltam a importância de integrar o planejamento urbano com a conservação da biodiversidade e a gestão dos recursos hídricos. O governo federal tem oferecido apoio técnico e financeiro para projetos que promovam a sustentabilidade nas cidades.

0: sucesso que você gosta de ouvir aqui na Melhor. 3:59 aqui na Mais Ouvida. Esse é Augusto. Bonito, não? Juro que não vou mais chorar. Daqui a pouquinho tem mais pra você conferir na Melhor.
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0: Linda é com você. Rapaz, hoje quem faz aniversário é meu amigo Robson Costa, o homem do By Night, que faz o nosso programa By Night todos os sábados e domingos a partir das 20 horas aqui na programação da 100.5. Alô, Robson Costa. Aquele abraço, feliz aniversário, meu amigo. Parabéns, mais um ano de vida, né? Mais um ano, Robson Costa. Tá aí, ó, recebendo todo o carinho de todos que fazem a 100.5, a FM Líder, Raquel Maroja, toda a família Maroja, e todos que fazem parte da empresa 100.5, a FM Líder. Abraço, meu amigo Robson Costa. Hoje, mais um ano de vida.

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2: Líder com você, pessoal. 4-1 agora. 4-1, ótima tarde para você que está sempre coladinho aqui na nossa programação. 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
2: Fala, meus amores. E aí, chuchuzinho, tudo bem? Com licença, posso chegar, né? Vamos lá para a última de hoje do nosso Fofocando. Hoje é quinta-feira já, dia 9 de julho. E ó, a cantora Anitta protagonizou um momento descontraído nos bastidores dos estúdios Globo, lá no Rio de Janeiro, ao surpreender a atriz Maria Ribeiro durante uma gravação. A cena foi registrada pela apresentadora Tiziane Pinheiro, que mostrava os bastidores da novela Quem Ama Cuida, gente. Enquanto conversava com integrantes do elenco, a Anitta se aproximou em silêncio e cobriu os olhos da Maria Ribeiro para que ela tentasse adivinhar quem era. Sem reconhecer a cantora, Maria fez algumas tentativas, né? Enquanto a Tiziane e a atriz Isabel Teixeira davam pistas e incentivavam a brincadeira. Mesmo assim, Maria continuou sem acertar a identidade da visitante. Após alguns instantes, a Anitta entrou na brincadeira e reagiu de forma bem-humorada ao perceber que ainda não havia sido reconhecida. Quando finalmente descobriu quem estava atrás dela, Maria Ribeiro correu para abraçar a cantora e as duas, então, caíram na gargalhada, né? É, o momento descontraído ficou compartilhado nas redes sociais e rapidamente repercutiu entre os fãs que se divertiram com a surpresa e a reação espontânea das artistas, né? A Anitta falou, poxa, eu sou uma atriz e tal, é isso, né? Muito bem. E o nosso Fofocando, gente, fica por aqui, ó. A gente volta, tá bom? Amanhã é sexta, estaremos aqui na nossa rádio preferida. Forte abraço pra você, um beijo, se cuida e até lá. Tchau, fui!
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O mercado de trabalho brasileiro apresentou um crescimento robusto no setor de tecnologia da informação e comunicação no segundo trimestre de 2026, conforme dados divulgados pelo Ministério do Trabalho e Emprego. Foram criadas mais de 50 mil novas vagas formais, impulsionando a geração de empregos qualificados no país. O aumento da demanda por profissionais de TI, como desenvolvedores de software, analistas de dados e especialistas em cibersegurança, reflete a contínua digitalização das empresas e a expansão do e-commerce. Salários no setor também registraram valorização, atraindo novos talentos para a área. Especialistas apontam que a tendência de crescimento deve se manter nos próximos anos, mas alertam para a necessidade de investimentos em educação e formação profissional para suprir a carência de mão de obra qualificada. O governo federal tem incentivado programas de capacitação em tecnologia para jovens e adultos.

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duas pessoas morreram após uma explosão em uma fábrica de fogos de artifício na cidade de Borgorose, na província de Rieti, Itália. As causas do acidente ainda estão sendo investigadas pelas autoridades locais. Equipes de emergência, incluindo bombeiros e paramédicos, foram rapidamente acionadas para o local. A área foi isolada para garantir a segurança e facilitar os trabalhos de resgate e perícia. Incidentes em fábricas de fogos de artifício são, infelizmente, recorrentes, devido à natureza volátil dos materiais. A investigação buscará determinar se todas as normas de segurança estavam sendo cumpridas.

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0: 5 da tarde, mais 3 minutos. Boa tarde para quem presta.
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0: Está entrando no ar o programa Conexão Líder.
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0: Transforma Santa Rita. Prefeito Jackson Alvino assina a ordem de serviço nesta sexta-feira no bairro dos Jardins.
1: Eduardo Carneiro confirma interesse na presidência da Assembleia Legislativa da Paraíba após reeleição. É óbvio.
0: Gasolina fica mais barata em João Pessoa e menor preço cai para R$ 6,23, aponta o PROCON de João Pessoa.
1: Antes das convenções, o Tribunal Regional Eleitoral da Paraíba convoca partidos para treinamento sobre o sistema de registro de candidaturas.
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0: Esse é o arroba da rádio, você já sabe, o meu é arroba Mano Costa, Mano com dois N's. M-A-N-N-O Costa, arroba Mano Costa, e o arroba do Luiz.
1: Arroba Luiz Vieira PB, Luiz com Z, PB de Paraíba.
0: Com a gerência comercial de Osmar Queiroz, o garotinho.
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0: Luiz Vieira. Agora são 17 horas e 9 minutos, começando mais um Conexão Líder pela sua 100.5 FM, a FM Líder. Você, meu amigo, minha amiga, nosso muitíssimo obrigado pela audiência de todos os dias, por mais um final de tarde na sua companhia, nos ajudando a fazer o Conexão Líder de todos os dias. Direto do estúdio 1 da 100.5 aqui em Santa Rita, na rua Juarez Távora, estamos eu e o Luiz Vieira, juntos com você até às 19 horas. Boa tarde, Luiz.
1: Boa tarde, Mano Costa. Boa tarde a todos os ouvintes que estão ligados com a gente aqui na 100.5 FM Líder. Estamos cá com o nosso Conexão Líder, programa que é seu, programa que é feito para dar espaço para você reivindicar, para você falar, para você ter sua vez e voz. Conexão Líder no ar a partir de agora.
0: Olha, Muita informação, um dia bem movimentado. Hoje, repercussão importante da entrevista do deputado Eduardo Carneiro, que confirmou, né, de viva voz, que tem interesse em ser candidato a presidente da Assembleia Legislativa. O Eduardo, que, por sua vez, tem, além dessa postulação, tem também a postulação do Republicanos, que deve, provavelmente, em caso de fazer a maior bancada, né, nas eleições, disputa esse posto de partido que pretensamente fará a maior bancada com o Progressistas, cada um dos quais que promete pelo menos 10 deputados eleitos no próximo pleito. E aí também, além da concorrência do Progressistas, representado pelo próprio Eduardo Carneiro, e o Republicanos, que deve indicar muito provavelmente o Wilson Filho neste primeiro biênio, ainda tem o MDB, que em caso de eleição de Cícero Lucena, deve indicar o nome, a bancada do MDB deve indicar o nome de Felipe Leitão. Então, muito concorrida a mesa da Assembleia no próximo ano, a partir de 1º de fevereiro, né, do ano que vem. A renovação dos mandatos legislativos se dá a partir de 1º de fevereiro, ou seja, enquanto os mandatos executivos e também das câmaras municipais, e além de prefeitos, governadores, presidente da República e as câmaras municipais renovam seus mandatos sempre no dia 1º de janeiro. Mas os parlamentos estaduais e o Congresso Nacional acontece no dia 1º de fevereiro. Então, promete muito, muito essa disputa aqui na Paraíba, uma vez que nos últimos pleitos nós tivemos, pleitos eu me refiro em relação à mesa diretora da Assembleia, nós tivemos na disputa aqui na Paraíba, uma vez que nos últimos pleitos nós tivemos, pleitos eu me refiro em relação à mesa diretora da Assembleia,

0: a sua pré-candidatura ao governo do estado para assumir então o apoio à candidatura, à pré-candidatura à reeleição do governador Lucas Ribeiro, convencido que foi, fez a proposta de que o Republicanos continuasse ocupando, no eventual governo de reeleição de Lucas, os mesmos espaços que ocupa hoje no governo, ocupou com João e ocupa hoje nesse governo, quando passa a governar o estado a partir de abril, o governador Lucas Ribeiro, o Republicanos, que tinha por indicação o secretário de Educação, além da presidência da mesa diretora da Assembleia, dentre outros cargos importantes no estado, a exemplo, como o próprio deputado Adriano Galdino, que indicou, por exemplo, dentre outros cargos, o da direção do Hospital de Trauma de Campina Grande. E aí, estado afora, o Republicanos, que se elegeu em 2022 como o maior partido do estado, com a maior bancada de deputados, elegendo 8 deputados estaduais e 3 federais, além de ocupar a presidência da Assembleia, então despontando, né, a potência eleitoral que foi em 2022, reivindicando esse espaço. Hoje, Progressistas, por obviedade, o partido do atual governador, capitaneado pelo deputado federal Aguinaldo Ribeiro, também se estruturou para uma verdadeira batalha eleitoral, então arrumou, rearrumou o time, o Progressistas, levando grandes nomes de deputados com mandato para a sigla, além de ter fortalecido e muito a nominata para a federal. Então, são dois partidos, são dois gigantes dentro do estado da Paraíba que vão brigar pelas cabeças, sim. Logo atrás, correndo por fora, o MDB, hoje que representado na chapa majoritária por Cícero Lucena, presidido pelo senador veneziano Vital do Rego, que concorre à reeleição ao Senado e que tem uma nominata também fortíssima de deputados de oposição que devem ali eleger pelo menos uns 8 deputados, pelo menos essa é a projeção dos analistas, né, de acordo com a densidade eleitoral de cada um desses deputados, de cada um desses candidatos, né, que enfileiram agora as trincheiras partidárias do MDB, esperando então grande disputa para 2026 na Paraíba. E o que a gente pode assistir enquanto eleitores, nós jornalistas, eu, o Luiz e outros colegas, de uma forma mais aprofundada, acompanhando mais de perto o processo, mas enquanto eleitores, todos nós juntos, devemos assistir a um grande embate eleitoral de partidos que se estruturaram muito fortemente na Paraíba, e aí vamos ver o que é que vai dar. Muito provavelmente, os líderes em eleição, né, em termos de bancada, deve ficar aí entre Republicanos e Progressistas, e o que fizer mais deputados é aquele que vai se sentir no direito maior de indicar, portanto, uma candidatura legítima de aglutinar as forças para eleger o comando da Assembleia Legislativa para o próximo ano. Não será fácil, uma vez que o Republicanos, como eu disse, reivindica esse espaço, portanto, fazendo o maior número de deputados ou não, o Hugo Mota, Adriano Galdino e outras figuras expoentes do Republicanos devem reivindicar o cumprimento do tal acordo sugerido pelo deputado Adriano Galdino quando da conversa na Granja Santana, mas, do outro lado, o partido do governador, fazendo essa bancada, vai se sentir igualmente no direito de indicar uma candidatura que aglutine essas forças, e essa candidatura estaria representada pelo deputado Eduardo Carneiro, Luiz.
1: Muito bem, mano. Eu acho assim, a gente olhando pelo vetor da prática política da Paraíba e de outros estados também, é o seguinte: se esses atuais atores que estão agindo, né, em cargos públicos já, os deputados, se eles se reelegerem no formato que está, Adriano Galdino, que é um dos mais cotados em pesquisas, o Eduardo Carneiro, o Felipe Leitão, eles vão, a partir do momento do resultado da eleição, começar a cooptar votos para a mesa da Assembleia. É uma coisa já vista, uma coisa já falada. Alguns setores da imprensa paraibana fazem de conta que é um certame fácil, um certame que só se dá na hora da eleição, quando tiver todo mundo diplomado, mas a verdade verdadeira é que quem tiver mais poderio financeiro vai poder fazer o presidente da mesa. é uma coisa importante que se diga que nós já vimos aí confinamento de candidatos, confinamento de eleitores na mesa diretora da Assembleia Legislativa. Isso não só aqui na Paraíba, mas em outros estados ocorre também. Assim que o camarada tem um resultado e

0: sabe que vai ser diplomado deputado estadual, ele já começa a cooptar, a conversar, a procurar, a tentar ter acesso ao maior número de deputados, independente das suas siglas, independente de suas bandeiras partidárias. Na verdade, na política, em prática, em si, a gente sabe que partido político só tem moral agora até as convenções. Das convenções para frente serão os acordos pessoais, serão os acordos nominais, serão as caminhadas que cada legenda terá com os seus candidatos que irão fazer. A gente vê aí que o governador Lucas Ribeiro fez uma fala pedindo um voto direto, um voto em linha. Quem votar para governador, vote também no mesmo vetor político para deputados estaduais, deputados federais e senadores. Mas existe a questão do voto cruzado, né, do camarada votar numa pessoa de um partido e votar em outra pessoa do outro partido. O exemplo está aí com a deputada Elisa Virgínia, que vota em um candidato a senador de um partido, um candidato a senador de outro partido, e assim sucessivamente, sem ter uma fidelidade partidária, sem ter uma fidelidade de pensamentos, de ações e de atividades políticas. Então, é o dito, né? As pesquisas políticas estão aí apontando nomes que aparecerão das nominatas, que aparecerão como pretensos bons nomes para concorrer à Assembleia Legislativa, mas tratando-se da Assembleia Legislativa, uma coisa é certa. Primeiro, tem que passar pela Granja Santana, tem que passar pelo governador que será eleito. Independente de quem seja, tem que passar pelo governador que será eleito, pois com certeza ele vai querer fazer a sua base política, a sua base de sustentação com deputados na Assembleia, que dirá deputados na mesa diretora da Assembleia, para dar a tal governabilidade ao próximo governo, à próxima gestão. Então, esse é um ponto prático, é um ponto rápido, é um ponto justo, já ordenado, que assim será. Primeiro passo dessa candidatura a presidente da Assembleia passa por quem ganhar a Granja Santana, por quem ganhar o governo do Estado. E, daí para frente, quem, com a anuência do governador, do próximo governador, o governador que foi eleito, tiver a anuência de correr atrás dos votos, fazendo todo tipo de, vamos chamar aqui de articulação, né? Oferecendo secretarias, oferecendo cargos, oferecendo posições para que os novos deputados que irão assumir e os que serão reeleitos possam se acomodar no governo do Estado, primeiro passa pelo governador que foi eleito. Daí, o camarada, a partir do momento em que tiver a certeza que vai ser diplomado deputado, ele já corre atrás. Claro que não tem período, não tem defeso, né, para ficar se esperando um momento para começar a conversar. Tanto é que já está jogado aí a questão de uma polarização entre Eduardo Carneiro e Felipe Leitão. Caso um ganhe de um lado e o outro ganhe do outro, eles baterão chapa.
1: Baterão,
0: né?
1: Chapa, isso.
0: Baterão chapa, para ver quem é. Então, no caso do Eduardo Carneiro, ele depende muito da eleição do candidato a governador ao qual ele apoia, e o Felipe Leitão, da mesma maneira, depende muito da posição do candidato a governador que ele apoia.
1: Lembrando que desses, Luiz, o que tem a garantia, inclusive, foi condição sine qua non para que ele adentrasse, para que ele fosse para o grupo político, é de que desses nomes que nós ventilamos entre Felipe, Eduardo e o próprio Wilson Filho, o que tem a garantia do seu candidato em caso de vitória, de que ele será o seu candidato a presidente da Assembleia, é o próprio Felipe, que teve, inclusive, esse fato confirmado pelo Cícero à época, que rompeu com o grupo governista para aderir à candidatura de Cícero Lucena. Hoje, Felipe, no MDB, tem de Cícero Lucena a garantia de que, se for eleito, o apoiará como candidato a presidente da mesa.
0: E veja o seguinte, que o fato predominante é o seguinte: Do lado de Cícero Lucena, só existe o nome de Felipe Leitão até agora como candidato, como pré-candidato a presidente da Assembleia, caso ganhe para deputado. Já do lado de Lucas Ribeiro, existem esses dois nomes, o nome de Wilson Filho e o nome de Eduardo Carneiro. Todos dois são nomes de peso, né? O Wilson Filho, hoje, na configuração que está hoje, é deputado estadual com o pai deputado federal. Então, são duas posições firmes para poder chegar junto ao próximo governante e alinhar a questão da sucessão da Assembleia Legislativa. E existe o nome de Eduardo Carneiro, que é um camarada que nos bastidores trabalha de uma maneira muito, assim, muito ajuizada, né? De primeiro ponto, a gente pode dizer isso, mas também de uma maneira muito reta, né? Só fazendo acordos dentro do esquema, né? Dentro das quatro linhas, vamos usar a fala de Bolsonaro, dentro das quatro linhas traçadas pelo candidato dele ao governo do estado. Então, será uma boa briga, será uma boa disputa, mas nós teremos essa polarização, porque eles têm que se eleger de todo jeito. E é o seguinte, quando você senta na Assembleia, é um deputado como qualquer outro, todos iguais, são pares. Inclusive chamam pares para dizer que são pareias, que são iguais. Mas, na verdade, quando o camarada entra com a densidade eleitoral boa, ele foi bem votado, então ele entra com uma moralzinha a mais para poder buscar sentar na cadeira de presidente da Assembleia Legislativa. Coisa que já foi tentada por Ervásio Bezerra, já foi tentada por diversos deputados de mandato, mas que só aqueles que tiveram uma mobilização, articulação melhor, uma articulação bem feita, é que conseguiram chegar ao alvo. Lembrando também que o próprio Adriano Galdino mantém-se vivo na questão de apontar quem poderia ser o sucessor dele na cadeira, uma vez que ele é candidato à reeleição, é um nome que dispara em todas as pesquisas eleitorais, mas também tem o seu nome ventilado, tem o seu nome oferecido para ser candidato a vice-governador na chapa governista, chapa de Lucas Ribeiro. Então, se ele tiver como sentar junto a Lucas Ribeiro, da maneira que ele está pedindo, e eu acho que a maneira que ele está pedindo já é um sinal, ele está dizendo que só seria candidato a vice-governador se ele tivesse voz e vez, não fosse um vice-governador
1: figurativo, né?
0: Figurativo, de enfeite, é porque ele também quer influir nessa questão da Assembleia Legislativa de manter o seu partido no poder lá naquela cadeira. Diga-se de passagem, se a gente for aqui separar um com o outro, a gente vê que o Eduardo Carneiro seria um candidato da família Ribeiro, não é? O Wilson Filho seria um candidato de João, pela configuração dele, e foi secretário de Educação até então, né? E goza da amizade, da confiança de João. Tem o peso do pai ser deputado federal,
1: isso,
0: que também pode ser reconduzido à cadeira, né? E eles trabalham isso muito juntinho, muito certinho, lá pelo sertão, quando a gente vê eles participando das agendas, é uma coisa muito assim, muito fechada, o jogo muito bem detalhado de Wilson pai e Wilson filho. Então, eu vejo assim, quando começar, quando tiver todo mundo já eleito, já vão sentar com o próximo governador, e eu digo aqui, eu arrisco dizer que não vai depender de quem ganhar, vai depender de quem queira conversar. Por exemplo, num quadro de Lucas Ribeiro ganhando para governador, se reelegendo governador, com certeza todos os outros vetores políticos que forem bem votados, que tiveram uma boa densidade eleitoral, eu digo o próprio Felipe Leitão, que tiver uma pancada de voto, vai querer sentar com o Lucas para falar sobre a mesa da
1: Assembleia. Com certeza, com certeza.
0: Como também, se Cícero ganhar, o próprio Eduardo Carneiro vai querer sentar com Cícero para falar sobre a mesa da Assembleia.
1: Até porque o MDB, por exemplo, no caso de Cícero, como você coloca, o MDB sozinho não fará uma mesa.
0: Não faria uma mesa.
1: Assim como o Progressista sozinho e o Republicano também não. Ou seja, precisarão de composição de todo jeito, seja lá quem ganhe.
0: É. Dois nomes aí que eu acho que são importantes. O do governador, que será eleito, que aqui nós não podemos cravar quem seja. O governador que será eleito e também a força de duas pessoas que vão trabalhar nos bastidores. A força de João, se for eleito senador,
1: isso.
0: E a força de Adriano, se for alçado ao cargo de vice-governador.
1: Concordo.
0: Junto com Lucas.
1: Concordo.
0: Ele, com certeza, não poderá sentar na cadeira, mas vai querer fazer questão de indicar uma pessoa para sentar naquela cadeira.
1: É isso.
0: Eu disse aqui, mano, enquanto você estava atendendo a ligação, que o Evásio Bezerra tentou, por cima de pau e pedras, disputar com Adriano, dizendo que era a sua vez, e não conseguiu. Adriano se reelegeu e Adriano tem esse poder. É assim, é um camarada que articula muito, tem o boato de que ele cumpre com a sua palavra, com que ele...
1: Tem fama de ser cumpridor.
0: Tem fama de ser cumpridor.
1: Verdade, verdade.
0: Então, será uma pessoa que, se brincar, eleito, se não for candidato a vice, se brincar, eleito governador, eleito deputado estadual apenas, ele vai influir para sentar em uma das cadeiras da mesa, mexendo inclusive no regimento interno da Assembleia Legislativa.
1: Na verdade, o plano de Adriano, permanecendo candidato, pré-candidato e posteriormente candidato a deputado estadual, e sendo reeleito para mais um mandato de deputado estadual, o plano é que ele articule a eleição da mesa em torno de um nome do Republicanos no primeiro biênio para que ele volte à mesa no segundo biênio, Luiz.
0: Eu não vejo ele com postura de que vai se aquietar e deixar rolar do jeito e dos sabores que a galera quer.
1: Permanecendo deputado estadual, Adriano, o plano de Adriano é esse, indicar, e seria Wilson Filho o nome, a articulação em torno do nome de Wilson Filho, para que ele ocupasse a mesa, a presidência da mesa no primeiro biênio, para que Adriano fosse o reconduzido como presidente para o segundo biênio.
0: Eu não me assustaria se Adriano, eleito deputado estadual, apenas como deputado estadual, eu não me assustaria se ele mexesse os pauzinhos e tentasse mudar o regimento da casa para ele continuar sendo presidente da casa. E com certeza ele vai, dependendo da quantidade dos votos, da situação e da oposição, quantos deputados ele conseguir convencer em votar numa mudança do regimento interno e depois votar em seu nome para conduzir novamente a casa, eu tenho certeza que ele fará o máximo para isso. Eu não enxergo Adriano Galdino como um político passivo, como um político que espera as coisas acontecerem ou que vá ficar nos bastidores da política, porque essa não é a postura que ele tem demonstrado em vários e vários momentos da política da nossa Paraíba, fora da questão administrativa, do poder que a Assembleia exerce sobre o poder do governo do Estado. Ele não tem deixado a peteca cair, tem sido protagonista em muitas ações. Então, eu acho que é muita coisa para rolar ainda aí e não dá para cravar que esses atores que hoje falam que são pré-candidatos a presidente da mesa vão ter paz e sossego para poder se articular sozinho, sem a presença, primeiro, do governador eleito, segundo, do senador, do candidato ao Senado, João Azevedo, sendo votado com uma votação expressiva, sendo o mais votado, por exemplo, é a pessoa que hoje mais tem prefeitos e por isso é o que mais perde prefeitos, porque a estrutura dele é gigantesca, não é? E tem que se passar também pela mão de Adriano Galdino, ou na qualidade de deputado estadual, ou na qualidade de vice-governador. Aí veremos, esse papo vai rolar muito ainda, com certeza. Muitas águas rolarão.
1: Muita confusão ainda por vir, viu, Luiz? Ponta dessa mesa, viu? 17h32.
0: Vamos ao intervalo?
1: Bora, na volta tem informação sobre o Transforma Santa Rita, que deveria ter sido hoje, ficou para amanhã. A gente daqui a pouquinho dos detalhes todos.
0: Muito bem.

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3: Agora são 17 horas e 37 minutos.
4: 5 da tarde, mais 37 minutos. Telefone liberado para sua participação e também o WhatsApp liberado para sua participação aqui na 100.5 AFM Líder. Lembrando que sábado, agora dia 11, tem a festa dos padroeiros São Pedro e São Paulo em Tibiri. Me atrevi até a gravar um spotzinho.
5: Festa dos Padroeiros São Pedro e São Paulo, em Tibiri 2, na Avenida Pato, neste sábado, dia 11, às 9 da noite, após...

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1: Realização da Prefeitura Municipal de Santa Rita aí. Essa é uma festa muito bonita, muito bacana. Eu gravei isso aí para vocês verem, ouvirem as vozes das cantoras que estarão fazendo a animação dessa festa e se empolgarem ainda mais para participar. Nós temos aqui o áudio já do nosso amigo Bandeira Cabral no WhatsApp, vamos ouvir?
2: Eu tenho um ouvinte aí, viu?
3: Boa tarde, mano, boa tarde, Luiz, boa tarde a todos que faz a 100.5, a FM Líder, esta rádio de grande audiência na Paraíba, né? E Conexão Líder, né? Um programa de grande audiência no rádio paraibano. É, Luiz, eu quero desejar uma boa tarde aí para todos os meus amigos, para todos os ouvintes da 100.5, né? A nossa eterna deputada Stefânia Maroja, Raquel Maroja, Garotinho, enfim, toda a família Maroja, todos aqueles meus amigos ouvintes, né, que faz este programa de grande audiência no rádio. É, Everaldo da Rua do Colégio, Bilzinho, João Batista, os irmãos Guarabira do Mercado Público de Santa Rita e também o Wilson Tibiri, conhecido por Misso Gás aqui na região, viu mano, e Luiz. É, e também os nossos amigos. É professor Wilson do Aníbal, né? Também ligado, sintonizado no seu programa, de grande audiência. É, Josa está mandando um abraço para todos vocês. E deixo uma boa tarde também para o nosso prefeito da cidade aí, né? Que está ligadão aí nas obras, acontecendo na cidade de Santa Rita, e Santa Rita só tem a crescer, né? Equipe boa, com os vereadores da base aí. Isso é bom, todos unidos. Nós chegamos lá, né? Em nome de Jesus. E um abraço a todos vocês do programa, toda a equipe. E Josa está mandando um abraço para todos vocês, para todos os ouvintes que faz a 100.5, a FM líder da nossa cidade de Santa Rita. Boa tarde, Luiz. Até amanhã, se Deus quiser. Boa tarde, mano.
4: Valeu, Bandeira. Um abraço, meu irmão. Um abraço, irmã Josa, também.
1: Grande abraço. Abraço. Vamos lá, vamos abrir o espaço no telefone 3229-1005. Alô.
5: Boa tarde, Luiz. Boa tarde, meu amigo Germano, conhecido como Mano Costa.
4: Opa!
5: Boa tarde, toda aqui da Rádio 100.5.
4: Uhum.
5: É o programa, né? Conexão Líder.
4: Sei.
5: E é líder audiência.
4: Ah.
5: E vai fazer audiência cada vez mais, viu? Vai fazer muito sucesso vocês dois aí, né?
4: Ah.
5: Parabéns por esse programa aí. E aproveitar, quero mandar um abraço para o nosso amigo. Marcos Cavalcante, né? E um abraço para o nosso amigo Dr. Jacques Alvino, e vai ter uma festa deliciosa aí, né? A gente divide, parabéns para esse prefeito aí, né?
4: Ah.
5: E aqui em São Miguel, aqui não tem nenhuma festa aqui em São Miguel, não. Não tem nenhuma festa aqui em São Miguel, né? Já em São Miguel tem animado, tá vendo?
1: Você tá com raiva do prefeito de São Miguel mesmo, né?
5: Oi? Eu não tenho raiva, só que o Luiz. Eu queria falar, ele faz uma especial, sabe uma nome, mas não tem nem o São Pedro, nem o Sanzão, entendeu? Aí é mais animado, velho, entendeu? A Santa Rita. E lá é só que é exagado, entendeu?
4: Você é festeiro, né, cara?
5: É, então tem as pessoas que votaram nele. Mas, os cachorros chegam atrás de remédio, pensa que ele ajuda, o Silveitão é mais menino, não é que tem a prefeição da Rita, não. A gente tem os cachorros de idade, o prefeito é, né? Pessoa velha de idade, o prefeito aí ajuda, né? Essas pessoas carentes, cachorros de idade. Parabéns para esse grande prefeito aí. Não é a pessoa saco, não, porque ele quer, é a realidade. Agora você não sabe.
1: Luzinho.
5: Pode falar.
1: Eu acho que já deu pra faturar, já, viu?
5: Olha,
1: já deu pra faturar, pode entrar nos outros alô agora.
4: Vá pros alô.
1: O que você falou até agora já deu pra faturar.
5: Não. O que é verdade, você tem que falar a verdade, não. Não, quando trabalha cedo, você conhece, não. Você é um grande radialista também de mão cheia, né? Parabéns pra vocês dois aí, né? Desses ouvintes que abriam a vontade, parabéns. O pessoal não gira, né? O que você vê, muda com a bosta, você tem que apreciar pra ver. A pessoa que o seu cérebro é visto, não vê, mas só percebe, né? Assim, às vezes o gestor trabalhando. Olha, eu aproveitar Quero mandar um abraço pro meu amigo Deus Martins, que de manhã tá de volta aí de manhã, viu? Um abraço pra Deus Martins.
4: Eita Deus.
5: É. Quero mandar um abraço para o grande cantor que funciona, Marcos Adriano. E um abraço para o grande.
1: Eu quero saber se você, quando liga pra lá, eles deixam você falar
4: não, da gente. Fala não, que eu já ouvi ele falando no programa de um Acorda Paraíba e ele não fala na gente não, é conversa dele.
1: Tá bom,
4: caiu. Vai, liga de novo.
1: Liga de novo, 3229-1005, que aqui você fala de quem você quiser, não é obrigado a falar da gente não, mas é só pra mostrar a diferença, né, que esse programa aqui é um programa
4: aberto,
1: democrático.
4: Verdade.
1: Vocês não querem democracia? Então tá aí.
4: É isso aí.
1: Com força. Ligação no ar. Alô?
5: Boa tarde, Luiz.
1: Olha, Pera. João Batista.
4: Ficha 1 e ficha 2, caiu.
1: Ô, rapaz.
4: Que liga tarde. De novo, João.
1: A cruz sagrada seja minha luz, não seja o dragão meu guia. Retira-te, Satanás.
4: Amém.
1: É mal que tu me ofereces.
4: Amém.
1: Bebe tu mesmo do teu próprio veneno.
4: Amém.
1: Então está feita a oração aqui pelo telefone para que ele pegue direto. Alô?
5: Oi, Luiz. Tá bem, Luiz. Mas boa tarde, Luiz Mano Costa. Um abraço aí pra vocês. Respeito a audiência, participando desse programa Vida de Audiência, onde estão vidas. A maior audiência do Rádio da Paraíba. Luiz Vieira e Mano Costa. Deusinho, assim, ele falou a verdade, né? Porque aqui a gente também tem uma boca só. E se o preço aqui não ajuda o povo carente, né, cara? Aí fica difícil, né? Mas o ex-prefeito Clodoaldo Beltrão ajudava muito o povo careta, a população careta. Então, com esse rompimento, eu acho que vai dar ruim, viu? Não sei o povo que vai decidir, mas a decisão do povão. Olha, e mandar um alô aí para Datas Prata, Preto Velho, está na audiência, Mário do Gesso aí do Alto da Conzibra, Bandeira Cabral e a irmã Josa, Galeguinho da Prótese, pela família Deusa. Um alô aí pra Mariquinha da Rodoviária, André, rapaz, que é o filho da nossa amiga Marinha do Relógio. Alô, André, a esposa Cidna, que é a dona de Marinha do Relógio, dona Maria Cardoso, o Wilson de Fibiri, Paulinho da Pai, e essa audiência maravilhosa, o grande comunicador aí, Robson Costa, né, cara espetacular, ainda assim, porque só tem fera, e tá com a galera, né, o nosso narrador, os Materóis, o Garotinho, toda a equipe de esporte, e o Botafogo Realgado, viu? É domingo, o Botafogo joga no Almeidão, vai enfrentar a equipe do Confiança lá de Aracaju, Sergipe, e o Belo vai ganhar, e os Materóis vai narrar os belíssimos gols do Belo aí. O Belo já tá aí no G7, né? Já tá no sétimo lugar, já tá na área de classificação. E a presidência do Belo tá aí, Confiança. Um abraço aí pra nossa diretora, Raquel Marosa, e a nossa eterna deputada Estefânia Marosa. Luiz e Mano Costa, Deus abençoe a você, Luiz, a você, Mano, a família de vocês, com saúde, muito paz, felicidade, né? E todos esses ouvintes maravilhosos. Valeu, Luiz, valeu, Mano!
1: Valeu, João Batista, obrigado pela participação. Telefone liberado mais uma vez. O nosso Elias do Padre, como sempre, grava aquele áudio sem nada. E depois o áudio com conteúdo.
2: Oi, vai, Elias do Padre.
4: Oi, ele vai.
2: Quero agradecer que botaram as lâmpadas.
4: Olha aí.
2: Na rua Padre Ferreira.
4: Na cadeia.
2: É. A gente, eu lutei para ir no programa, liguei, botaram, tá uma. Como é disse o meu finado Chassi Beleza. Tá maior claridão.
1: Quilaridão.
4: Quilaridão.
1: Já se dizia
2: quilaridão. Na Padre Ferreira. Que eu falei.
4: Ainda falta programa. A rua da cadeia, né?
2: Um abraço aí pra Dona Maria Cardoso. Tem que estar aqui na escuta, né? Aniba e. E Miriam. Mariquinha da Barraca.
4: Ah.
2: Wilson Tibiri. Paulo da Paz.
4: Muito bom, cara.
1: Muito bem, tá aí ele, Elias do Padre. Eu quero saber, Elias do Padre, se você estiver ouvindo e depois puder responder, se o nome de Aníbal é Aníbal ou se é Aníbal?
4: Aníbal.
1: Sem o L, porque bota nome do jeito que quiser, né? 3229-1005, tem jeito na linha. Alô?
5: Oi, você
1: de novo, líder?
4: É os alô agora, os alô.
5: Já mais o relógio. E também a mãe de André, Maria Cardoso, né? E um abraço para o nosso amigo Felipe, o rapazão. Um abraço para o Reginaldo, que conheci com o Xixi, né? Lá da Santa Rita. Alô, Reginaldo, o popular Xixi, né? Eu mando um abraço para o nosso amigo Luiz Tibirim. E quero mandar um abraço para Mariquinha da Rodoviária. E um abraço para ele. Olá! Tudo bem? Sabe que é? Um abraço para a Sousa Valentina, né? Lá em Pessoa. E também um abraço para o nosso amigo, né? De lá de da Rua do Colégio, Everalda. Você gosta de imitar Everalda, né? É o Sousa Valentina, né? Um abraço para o nosso amigo Dona Graça, pela amiga, né? E manda um abraço para a Conselheira, né? A irmã Josa, o irmão Bandeira Cabral, como eu falei, o meu irmão João Batista, o meu vizinho aqui, né? Zé Teixeira, a filha Renata, Graziane, Bequinha, e manda um abraço aí para os que estão na fila do programa aí, né? A conexão linda, né? E
4: agora engasgou tudo.
1: O telefonista está uma merda hoje de novo.
4: O telefone que hoje está um cocô.
1: Seu telefone, a última parte, Bilzinho, a última parte da sua ligação está toda picotada, né? A gente não entendeu a mensagem. Por favor, mande mais uma vez. Atenção, Sebastião de Pitombeira. A nossa querida rádio escuta da Prefeitura de Santa Rita, Verônica Mota, está precisando do seu telefone para entrar em contato com você, saber dos detalhes aí de Pitombeira, dos serviços que precisam ser feitos e passar para as secretarias. Então, precisa do seu telefone. Sebastião, se você puder ligar e deixar aqui o seu telefone, dizer o seu telefone, ou então mandar ele pelo Zap Líder 988121005, mandar o número, a gente repassa para a Verônica. Ligação no ar, alô?
6: Boa tarde, meus amigos Luiz Vieira e Nuno Costa. Aqui é Paulo da Paz, do Alto da Sopunal, viu, Luiz?
1: É você que é o Paulo César?
6: É.
1: Você deixou um áudio aqui, então vou logo apagando, já que você tá falando no ar.
6: Tá ok. Tô aqui na escuta, mano. E Luiz?
1: Meta bronca.
6: Mano.
4: Oi.
6: O pessoal aqui da praça do Renatão estão felizes, viu, mano? Estão contentes. Eu digo por quê, mano?
4: Diga.
6: A reforma aqui da conta vai começar, mano. Os moradores aqui estão felizes demais. A conta vai ficar bonita demais pra nós brincar, dividir, ficar sentado jogando aqui, dominó. O prefeito tá deixando a praça aquela boniteza linda, viu? Os caras aqui estão todos felizes, mano. Os moradores.
4: Que bom, Paulo.
6: Dino, Natanael, Cláudio, Renato, estão aqui feliz demais, hein? Nosso prefeito já está de parabéns. Quero mandar um alô aí, mano, para o Will, João Batista, Pinhozinho, Everaldo, Maria do Padre, e Luiz, e para todos vocês, para toda a família Roja, até amanhã, Luiz Vieira e Mano Costa.
1: Valeu, Paulinho da Pai, grande abraço, obrigado pela participação. Áudio aqui do irmão Rosiano.
7: Grande Mano Costa, grande Luiz.
4: Já ia mandar agora, encaminhar agora, já chegou aí tudo certo.
7: Queria aproveitar esse espaço, rapaz, para fazer um apelo. Eu perdi até o contato da minha amiga Verônica, que é a rádio escuta, que essa mulher é um coração, o esposo dela. Ô, rapaz, eu tô precisando de uma pessoa que pudesse fazer uma doação, rapaz, de uma cadeira de roda, rapaz, para um menino aqui da rua, Rua Manuel Veloso Borges. Ele é uma pessoa que já tem muitos. Já tem idade, sabe? Mas ele é especial, sabe? A família não tem condições de comprar uma cadeira, rapaz. Veja aí se esse apelo aí, o apelo aí, o pessoal aí que, claro, né, da nossa prefeitura de Santa Rita, a nossa rádio escuta, Verônica, que é um coração essa mulher. Dessa vez, grande mano, todos. É a iluminação pública, né? Através de Robertinho aí, todo mundo. É uma solicitação nossa lá de frente à casa do ex-vereador Bicinho do Bode, né? Que pega a região do Centro Social Urbano, todas aquelas ruas ali, foi contemplada com a iluminação, viu? Também agradecendo aí a equipe de iluminação pública, ao prefeito Jacques aí, ao secretário aí Flávio Panta, vocês aí da bancada, né? Esse programa é um espaço para o povo, né, mano? E a gente muito agradecido por esse espaço estar aí de pé, né? Para ajudar o povo de Santa Rita. Agradecer aí ao prefeito Jacques, sua esposa, enfim, todo o grupo, né? todo o grupo, está todo mundo unido, trabalhando. E a cidade está evoluindo cada vez mais.
4: Isso aí, tem mais?
1: Beleza, Rosendo. Foram dois áudios que ele mandou e eu mandei para ele aqui o telefone da Verônica Mota e estou mandando para a Verônica Mota o telefone dele. Já para quem...
4: Já mandou?
1: Quem puxar o bicho primeiro, liga pro outro, né?
4: Ô Verônica, aproveitar, minha querida, é bom até que você grave, eu tô fazendo esse meio tempo aqui, chamando você para você pôr para gravar, no seguinte, o José Santana, ele havia conseguido marcar uma consulta no CAPS, CAPS 2, o que diz aqui. Só que aí ele recebeu um recado, já fazia um tempo, já que ele esperava essa consulta, tá certo? E aí a gente tá fazendo esse apelo a pedido do irmão do José Santana, em razão da urgência, da gravidade do problema dele. Então, veja bem, houve um tempo, certo? Ele passou um certo tempo de espera para conseguir marcar essa consulta, marcou. Seria, hoje é 8? Não, foi ontem 8, né? Seria para ontem, dia 8 do 7. Hoje 9. Só que aí a recepcionista, a moça chamada Milena, o contatou, fez contato com ele, remarcando depois de todo o tempo que ele passou esperando chegar o dia da sua consulta, e essa pessoa remarcou a consulta do José Santana para 12 de agosto. Veja, ele está precisando, com certa urgência, desse atendimento no CAPS, então pedi a nossa Verônica que faça esse meio de campo aí com a equipe lá da saúde, da saúde mental, do CAPS. Inclusive topei mês passado, não foi, Verônica? Acho que foi junho. Você e o Cláudio estavam, a caráter, inclusive, estavam indo para o São João, para a festa junina lá do CAP, se eu não me engano. Participaram dessa festividade lá com a equipe, né, de trabalho do CAPS e também com os usuários. Então, não por esse motivo, porque você venha ter algum tipo de contato ou conhecimento, mas por ser rádio escuta. E aí, por isso, conhecer toda a estrutura, saber quem são os responsáveis e, diante da urgência do caso do paciente, ver o que é que a gente pode fazer. Como eu disse, a consulta dele era para ontem, houve um tempo de espera, ele esperou certo tempo para conseguir essa consulta. Quando conseguiu, a consulta foi remarcada para mais de um mês à frente e o José Santana está realmente passando por um problema e precisando muito desse atendimento. Ele tem encaminhamento da sua unidade de saúde, tá certo? Ele tem encaminhamento da UBS, ou seja, ele está todo documentado, mas precisando urgentemente ter essa consulta com o médico psiquiatra do CAPS. Então, Verônica, o que você puder fazer em relação a enviar essa demanda para o setor competente, para ver o que pode ser feito pelo paciente, estamos aqui às ordens. E está feito aí o registro. Pode falar, Luiz.
1: Mano, ela está pedindo aqui o telefone dele, se tem o telefone dele, o contato dele, para ela entrar em contato.
4: Vou pedir ao familiar que entrou em contato com ele para mandar para você, viu, Verônica? Outro registro para ser feito é de que hoje, né, deveria ter sido assinada a ordem de serviço lá nos Jardins, parte, né, uma das etapas do programa Transforma Santa Rita, onde o prefeito Jackson assinaria mais uma ordem de serviço para início imediato de uma pavimentação em paralelepípedos de uma das ruas lá do bairro de Jardins, o Alto da Cozibra. E em razão do falecimento do Jodson, foi ontem, provavelmente o sepultamento deve ter sido hoje, né? Eu não tive informações, mas registramos ontem o falecimento do Jodson. E aí, Jodson, pai de Jodson Júnior, secretário da gestão, então, em solidariedade ao secretário, à sua família, o evento que seria a ordem de serviço que seria assinada hoje ficou para amanhã, então dia 10, às 9 horas. Então está feito o registro, daqui a pouco eu passo o nome da rua bem direitinho, mas o mais importante é de que, respeitando esse luto, né, esse momento de consternação da família, enfim, pegando aqui já o nome da rua, que vai ser calçada, mais uma calçada pelo Transforma Santa Rita, que é a rua Maria José de Araújo e Silva, tá certo? Então, fica aqui o registro amanhã de manhã, a partir das... Qual horário está dizendo aqui?
1: 9.
4: No serviço, às 9 horas. Então, a ordem de serviço será assinada pelo prefeito Jackson Luiz.
1: Muito bem. Vamos ver se tem gente na linha. Alô?
8: Alô, Luiz?
1: Oi.
8: E agora está tudo bem?
1: Agora está beleza pura.
8: Olha, e até vi que voltou, graças a Deus, né? A ligação aí, né? Eu vi essa operadora é parada. Olha, vou aproveitar, mandar um abraço para o amigo, o Paulinho da Tag deu a louca minha agora, né? Eu não dei nem a louca por causa do operador aí. E eu vou apresentar um abraço para a nossa amiga Verônica Mota, né? E mandar um abraço aí para o Luiz Amiguel de Santa Rita, né? Luiz Amiguel de Santa Rita, né? Meus amigos João Pessoa, do Paz das Indústrias. E eu gostaria de falar João Pessoa de Santa Rita. E agora vou deixar aqui no contexto, falando todo mundo lá. Agora você está no telefone lá. Atenção, meus amigos aí de Santa Rita, né? Você que faz nosso amigo restado ao Flaxixi, né? Você quer ligar pro tiozinho aí? A nossa telefone tiozinho aí, ó, é o 996-22-31-62. Lápis e papel na mão, 996-22-31-62. É com você, Luiz e Mano Costa.
1: Valeu, obrigado, Bilzinho. Telefone liberado, 3229-1005, para você participar e entrar no ar aqui na 100.5 FM. Mas tocou, a gente bota no ar. Alô? Alô? Agora deu um lanche esse cachorro.
4: Ah, vai, isso existe não.
1: O cabo ligar pro rádio só pra isso. Liga de novo. Fresco.
4: Massa demais, pô.
1: Céu, ligue de novo pra eu marcar a hora da sua medicação. Lapúnio.
4: Vai, liga. Eu tô... Bruno, um abraço, Bruno da Idaiá.
1: Alô.
9: Alô, boa noite, Luiz.
4: Lapúnio.
1: Boa noite.
9: Leonardo, Espírito Santo.
4: Quem?
9: Leonardo, Leonardo Nascimento.
1: Leonardo de Cruz do Espírito
4: Sim,
1: Santo.
4: Sim, Leonardo. Oi, Leonardo, pode falar.
9: É primeiro passar essa cadeira de volta aí. Falei com o careca da ONG da Engenhi. Ele disse que tem. Tá em Brasília, mãe tá chegando. E o número é 9080-7191. Amanhã pode ligar pra mim que eu mando fazer essa entrega dessa cadeira de roda. Certo? E também queria também informar que o DR já se encontra realizando o serviço da RB004.
1: Boa!
9: Onde tivemos vários acidentes, várias fatalidades. E tive uma audiência com o Dr. Orlando e o superintendente está sendo solucionado. Isso é informando a população que a gente sempre busca melhorias nessa pesquisa. 04 que liga Santa Rita a Sapé.
1: É Leonardo vereador, é?
9: Isso.
4: Leonardo Nascimento, é isso mesmo.
1: Muito bem, prazer, Leonardo. Parabéns aí. Valeu. Pela sua atitude aí.
4: Muito boa.
1: Me
4: muito
1: diz
4: boa.
1: Mais uma vez o teu telefone aí para que a família possa anotar e entrar em contato contigo, Leonardo.
9: 83 9680-7191. Isso.
1: Beleza. Beleza, Leonardo. Olha,
9: tá bom, obrigado.
1: O programa tá aqui à sua disposição, viu? Sempre quiser participar, tamo junto.
9: Obrigado,
4: valeu. Valeu, Leonardo.
1: Valeu, Leonardo. Obrigado.
4: Resolvido aí.
1: Resolvido, graças a Deus. Ô, coisa boa. É aquela coisa, não canso de repetir. Quando alguém atende alguém do povo, é a mesma coisa que tá atendendo nós dois aqui. Recebemos com carinho enorme. 18:02, intervalo, a gente volta já.

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3: Agora são 18 horas e 7 minutos.
4: Agora, 6 da noite, mais 7 minutos. Boa noite para quem presta. Mano, o Diário Oficial do dia 4 de julho trazem nomes aqui sendo nomeados para escolas do estado. Primeiro traz aqui uma notícia maravilhosa que foi publicado no extrato da Superintendência de Obras do Plano de Desenvolvimento do Estado, a SUPLAN, a competente engenheira, doutora Simone Guimarães, fez publicar o extrato aqui de licitação para construção do complexo educacional da Escola Estadual de Ensino Fundamental e Médio Francisco Leocádio Ribeiro Coutinho, com 16 salas de aula aqui em Santa Rita. O investimento quase 8,936 milhões, então quase 9 milhões de reais esse investimento, que é uma maravilha, uma notícia maravilhosa para Santa Rita. Vem aí a Escola Francisco Leocádio Ribeiro Coutinho. Você conhece aqui um camarada chamado Erivaldo Sebastião da Silva Júnior?
3: Não faço ideia.
4: O Erivaldo Júnior. Erivaldo Júnior.
3: É nada.
4: Foi nomeado coordenador administrativo financeiro da Escola Técnica Estadual Enéas Carvalho. Olha aí, quem disser que Erivaldo Júnior não tem um emprego público, já agora já tem um emprego público e podem cobrar o que ele deve. A senhora Juliana Pereira de Almeida, que eu não sei quem vem a ser,
3: faço ideia,
4: foi também nomeada assessora administrativa financeira da Escola Estadual Francisco Leocádio Ribeiro Coutinho. A senhora Benedito Pereira, sei quem é, Albenia. Fofinha, assessor administrativo financeiro da Escola José Mariano. E então esses nomes aí, nesse Diário Oficial. Vou dar uma olhada nas outras edições para ver se tem mais surpresas alviçareiras maravilhosas assim nas outras edições do Diário Oficial. Ligação no ar, Luan?
5: Oi, boa noite.
3: Opa!
5: Aqui é Rosa Costureira, filha de Xixi, que Deusinho mandou um alô aí pra ele. Se tornaram amigo por meio da rádio.
3: Olha aí. Você pergunta se ligam pra Bilzinho aí.
4: Tá vendo aí? Valeu a pena.
5: Tá aí, tá vendo? Eu tô ligando pra agradecer pelas lâmpadas que colocaram aqui no plano de vida. Só que só falta mais duas. Colocaram duas, falta mais duas.
4: Me diga aí o nome da rua e o número próximo.
5: É Rua José Aprígio, no plano de vida, etapa 5. Fica perto de uma rotatória pequenininha que tem aqui no plano de vida, na etapa 5.
4: Joia. Tá certo,
5: então. Meu pai quer mandar um alô pra vocês. Ele escuta vocês todos os dias, viu?
4: Bota ele aí.
6: Alô, mano, tudo bom com vocês, né? Vocês podem ficar aí, Stefano, Raquel. Vocês estão na rádio aí, eu levanto pra vocês, tudo bom. Aqui é o Xixi, viu? O Xixi aqui, tá escutando vocês todos os dias, de manhã, de noite. Não sai do ar, não, nem pipa. Eu disse, bom, eu tô pra Rosália também, eu lembro até pra Rosália também, minha filha, viu? E vizinho também, eu lembro pra vizinho. É Serginho, do jeito que eu sou também, deficiente visual. Valeu, meu nome é Reginaldo, tudo de bom pra vocês, viu? Boa noite. Conhecido por Xixi, Reginaldo, conhecido por Xixi.
4: Valeu, Xixi.
6: O homem que o rato mordeu hoje tá certo, hoje por causa do rato. Boa noite, viu?
4: Valeu, meu amigo, obrigado, boa noite, obrigado pela audiência, ligue sempre. 3229-1005, liberado para você participar e participar também através do nosso WhatsApp 98812-1005. Deixa eu ver aqui. Isso. Que beleza. Reforma da 14ª Delegacia Distrital de Santa Rita. visando necessidades da Polícia Civil da Paraíba. Também aqui um extrato de contrato da Polícia Civil do Estado da Paraíba. Tendo aqui, fazendo publicar no extrato, nos seus extratos, né, uma das publicações é a reforma da 14ª DD, né? Deixa eu ver aqui, contrato de locação, essas coisas não. 3229-1005, liberado para você participar aqui na 100.5 FM, AFM Líder. Vamos ver se a gente encontra mais alguém famoso aqui no Diário Oficial. Deixa eu ver. M Líder. Vamos ver se a gente encontra mais alguém famoso aqui.

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1: Tá aí, apoio total daqui da 100.5. A gente manda um grande abraço para todo o pessoal da paróquia São Pedro de São Paulo e também para a Prefeitura Municipal de Santa Rita, que está aí fazendo essa festividade maravilhosa, como existe esse trabalho em todos os distritos de Santa Rita. Tem festa de padroeiro ali em Livramento, festa de padroeiro em Odilândia. Então, Tibiri também merece esse olhar especial que a Prefeitura Municipal está tendo. 3229-1005, Mano Costa.
2: Importante, eu estava pensando aqui dessas festas nos bairros. A gente começa o ano com a festa de São Sebastião, acho que aqui no bairro da Liberdade. Se eu não me engano, acho que é a primeira festa do ano que a gente tem. Festa de rua, um calendário tanto festivo como religioso. E a importância de retomar essas festividades. Tivemos a festa da Padroeira em maio. Tivemos nem lembro qual foi a atração, mas teve, eu sei que teve. E agora a festa de São Pedro e São Paulo. Tem a festa de Nossa Senhora do Livramento. São várias festividades que, historicamente, os bairros, as comunidades tiveram aqui em Santa Rita. Tem Sagrado Coração lá em cima, tem a festa do Rosário, que tradicionalmente acontece no mês de finados, no mês de novembro, quando a Doutor Pedrosa ficava toda fechada ali com parque de diversões. No dia 2 de novembro, a visitação para os nossos cemitérios aqui no centro, e toda aquela extensão da Doutor Pedrosa fechada com um parque de diversões, em alguns anos, uma banda tocando da Doutor Pedrosa. Então, retomar essa tradição dos festejos religiosos e também os festejos profanos, que movimentam a economia dessas comunidades, com a venda de comida, de bebida, artigos religiosos, vestuário, enfim. É muito importante. A gente debateu muito isso acerca do São João, que, por questões óbvias colocadas pelo prefeito à época, argumentadas por ele, dos porquês de não ser realizado o nosso São João neste ano de 2026, mas com base, inclusive, nos mesmos argumentos, as festas tradicionais dos bairros que se localizam nessas comunidades também são tão importantes quanto para estes contextos locais, como está sendo, por exemplo, a festa de sábado, da festa da paróquia São Pedro de São Paulo. Então a gente sabe que a rua, além da missa, depois da missa vai ter a festa na rua. Então, além da festa, muita gente que vai vender, que vai ter o seu comércio, os ambulantes, os barraqueiros. Muito importante também para retomar as tradições nessas festas e essas comunidades. Importantíssimo isso, Luiz.
1: Verdade, é importante vencer uma lacuna, né, que ficou pela ausência da festa maior de São João, onde muitas pessoas e outros setores iriam também ganhar um dinheirinho por conta do São João, mas nós tivemos esse desastre das águas que deixou a cidade sob emergência. Mas esse olhar para os distritos, para os bairros, é muito importante, é muito importante, muito válido.
2: A festa do abacaxi em Odilândia.
1: Verdade.
2: Importante demais, é muito importante.
1: E tem quem seja contra, né? Tem tudo para todos os gostos. Tem quem seja contra, tem quem fale mal. Agora, faz o seguinte, você aí que é contra a realização da festa da paróquia São Pedro de São Paulo, dá um pulinho lá na igreja e fala isso pro padre, ou então faz o seguinte: no dia da festa, você vai até lá e diga aos barraqueiros que eles não deveriam estar lá.

0: as coisas e leve, irmão.
1: É, pronto. Dá, meta bronca. Se você tem essa moral toda, vá lá e bote quem está envolvido no evento, bote para correr. Aí eu quero ver se o cabelo é macho mesmo. Ligação no ar. Alô?
2: Boa noite.
0: Boa noite.
2: Mano Costa.
0: Fala, carregado.
2: Minha diretora Raquel, minha eterna deputada, Estefânia Madoja. Nós tínhamos a deputada feminina, por Estefânia era deputada. É um luxo essa minha eterna deputada. Quando era deputada, era povão.
1: E hoje?
2: Povo abraçando, povo.
0: E hoje, hoje?
2: Hoje, meu amigo, eu quero parabenizar a Verônica Mota, viu? Aí,
0: essa é uma máquina para trabalhar.
2: É uma máquina, bicho. Essa mulher era para ter uma secretária. Era acreditar. Se eu fosse um prefeito de Santa Rita, eu colocava essa mulher como secretária. Hoje, ela ligou para mim, me explicou tudo aí, como é. Se eu fosse lá, depois eu tivesse lá tudo direitinho. Aí, a prefeitura resolveu o resto com o transporte, né? Que ninguém nunca viu uma coisa dessa em Santa Rita. Eu nunca vi. Desde que a cidadania é fundada aqui em Santa Rita, eu nunca vi uma ação dessa da prefeitura junto com a cidadania. Agora, por quê? O prefeito correu atrás das coisas, né? Não foi um outro prefeito que disse que não se levasse para casa dava o dinheiro. Pronto. E se não levasse para casa, o dinheiro dava. Aí, quando ele levou para casa, o dinheiro não tem. Não é como vocês estão dizendo aí, tem mais processo, mais coisa aí, né? Contra ele, né, mano?
1: É a justiça que diz.
2: A justiça diz, a gente transmite, né? Vocês transmitem porque estão da imprensa, né? E transmitem pro povo. Se ele dizia no primeiro na data aqui, se eu levar pra casa, dá. Se não deu pra saúde, não deu pra doar uma cadeira de roda, cadeira de banho. Hoje é tão fácil as coisas pra. Porque não tá levando pra casa, né? Tá fazendo o que der. Então, parabenizar vocês. Quero agradecer a Verônica Bota. Prefeito, o senhor está bem, não tem essa senhora aí nesse comando da sua administração. Atento em tudo. Está melhor do que a secretária de comunicação. Ela está melhor do que a secretária de comunicação. Que
1: ô, Wilson.
2: Wilson.
1: Oi. Escuta só uma coisa. É, comunicação, ela é feita com um time. Uma pessoa faz o design, outra pessoa faz a postagem, outra pessoa faz a filmagem, outra pessoa faz o rádio escuta, então é um time, tá entendendo? Não é porque você não escuta a voz da secretária ligando pra cá, porque existe o ouvidor da prefeitura, que é o Marcos Cavalcante, e existe a rádio escuta, que é a Verônica. Isso tudo é um time. E Verônica não tá trabalhando concorrendo ao cargo de secretária, não. Porque...
0: Isso é com quem?
1: É com o Jacelino de novo.
2: Se eu fosse o prefeito, eu não queria essa mulher aqui em Santa Rita, não, que nem aqui ela
0: vai. Rapaz, eu vou dizer, tu implicante, vê esse bicho.
2: Da minha cidade, que o prato vendesse aqui em Santa Rita. Pronto, eu cada um tem sua opinião. Então, você tem um programa, ele está na disputa, João
1: Patrício. Você viu o Ancelotti jogando na Copa? Você viu o Ancelotti pegando na bola?
0: Tu da cebola.
2: O Brasil
0: não
2: precisa ter
0: desastre, não, mas tem que chocar.
1: É do contra,
2: ele é do contra. Eu sempre disse,
1: né? O esporte dele é fala mal.
2: O Brasil precisa de jogador, não é daquela desastre
0: aqui,
2: não. O que é a seleção que está ganhando mais dinheiro era isso.
0: Manda os abraços, manda os abraços.
1: Você está satisfeito com a deputada estadual de Santa Rita? Você não quer falar mais?
2: Eu
1: perguntei duas vezes pela deputada estadual de Santa Rita e ele não fala nada. Eu tô ficando só na lembrança.
2: Todos na escuta e o nosso amigo Paulinho do Rádio, viu? E o nosso amigo Toca Toquinha, viu? Se eu fosse o prefeito, eu só não quero a gente de Santa Rita. Obrigado.
1: E o Jodson Júnior? Muito bem. Se eu fosse o prefeito, eu queria ser presidente. Ou, queria ser governador. Isso. Se eu fosse governador, eu queria ser presidente. E se eu fosse presidente, eu queria ser Trump. Então, se eu fosse... Somente. Se eu fosse, o cara vai longe demais, não vai não?
0: Ei, tu, isso danado.
1: Ligação no alô, né?
2: Alô.
0: Opa.
2: Alô, aí, mano. Alô, Romulo.
0: Fala, Luiz. Tudo bom, Luiz?
2: Tudo bom, mano.
0: Oi.
2: Eu tô ligando, mano, porque ali na rua Pai Mormão, e tinha o meu papagaio, só tava tempo, mano.
0: Ah.
2: Eu estava no mudar a roupa de frente de casa, a rua fica parecendo o deserto, mano. Então, mano, eu pensei de como é um grande prefeito, eu irei pra você, mano.
0: Ah.
2: Levou para o mão, 82, o número da cara.
0: Padre Romão, 82.
1: É. Guzmão.
2: Padre Guzmão. Guzmão, 82.
0: Certo.
2: Isso, mano.
0: Certo.
2: Eu queria mandar um leve um papai do Fera, ele é o padre, Marinha, Leonardo, para dois amigos, o Rico de Bibiri, e que é o cara. Muito obrigado, mano.
0: Valeu, Luiz. Boa noite. Valeu, meu irmão.
1: Valeu, Luiz. Grande abraço. Obrigado aí, você, por essa consideração de ligar pra gente. Olha, trabalho, ninguém trabalha sozinho, até pra ser corno você tem que ter uma pessoa com você pra você levar a cangaia. Então,
0: violência da gota.
1: É, não, porque assim, vamos falar de Gesselino, bora, mas só que tem que ter equipe, né? E o que tá trabalhando é a equipe, e quando a pessoa pega e diz, ah, e se eu fosse o prefeito eu tirava uma pessoa e botava Luiz Vieira, aí fica parecendo que Luiz Vieira tá querendo o cargo, e a gente vê que Verônica Mota é uma das pessoas mais assim,
0: Verônica é das mais dignas e íntegra.
1: Verônica, eu conheço ela antes dessa gestão, eu conheço ela com o vovô Cláudio, reivindicando as coisas e assim, é uma pessoa honesta, uma pessoa de caráter.
0: Verdade, verdade.
1: Uma pessoa assim que, como eu já disse aqui, se reinventou, se traduziu nisso que ela está sendo hoje. Então, é aquela coisa, você não vai encontrar o Ancelotti jogando bola, você não vai encontrar o Vini Júnior no lugar do Casimiro, você não vai encontrar o Neymar defendendo um gol. Então, pelo amor de Deus, cada um na sua cadeira e vamos todo mundo junto. Desejar que Santa Rita faça o que o slogan dela anuncia, mudando para melhor.
0: É isso aí.
1: Ligação no alô.
2: Alô, boa noite, Luiz Vieira. Boa noite a todos. Mano, posso estar por aí também?
0: Fala, Paquito. Tô aqui.
2: E aí? Hoje, Luiz Vieira, estou fazendo a sua intervenção no seu programa de grande audiência aqui na oficina de Robinho. O grande Robinho aqui do lado de Tom da Mineral e aqui com o carro na escuta. Aqui,
0: a doutor Pedrosa.
2: Isso, doutor Pedrosa. Isso mesmo. Ele tá aqui rindo, sorridente que só pro gol da França agora. Mas aí, dizendo a todos, que Robinho, por incrível que pareça, é um ouvinte assíduo do seu programa.
0: Olha aí.
2: Sempre que ele fizer um carro aqui na oficina dele ligado, é na 100.5. Mas...
0: Um abraço aí, Robinho, a todo mundo aí na oficina.
2: Quero parabenizar a todos vocês e hoje eu quero dar os parabéns, eu quero me parabenizar e quero agradecer todos aqueles que me parabenizaram hoje, no dia de hoje. Hoje aqui vai vir todo mundo aqui pra mim. Vou
0: tocar a bandinha pra ver.
2: Por incrível que pareça, eu tive uma surpresa aqui, que deu 10 dias no carro na oficina quando eu cheguei.
1: Olha a bandinha pra você, a bandinha.
2: Ah,
1: bandinha. Diga a Robinho aí, diga a Robinho aí, se ele estiver distribuindo bolo para todo mundo que vai consertar o carro, o meu tá cheio de problema, eu passo a semana aí.
2: Eu passo... Ele disse que bolo não tem não, mas tem uma bolachinha com café.
0: Aí tá certo.
2: Ele disse que bolo é só para quem tá aniversariando.
1: A gente já faz negócio, muito bem.
0: Valeu, Paquito, valeu, meu irmão. Parabéns, brother, parabéns.
1: Valeu, você é um camarada... Assim, primeira, é como Diz aqui o meu fidalgo Mano Costa, ele diz, você é uma pessoa boníssima.
0: É, isso
1: com
0: aí.
1: Com certeza uma pessoa boníssima. É, olha aí, o jogo da França, 1-0 para a França. França e Marrocos, rapaz.
0: Ô, rapaz, queria muito Marrocos ganhar.
1: Mas Marrocos tem aqui o Saibari, viu? O Mbappé gosta muito de rebolar, já cavou falta, jogou
0: depois daquele jogo, depois daquele Argentina e Egito, meu amigo, eu não espero mais nada dessa Copa, não.
1: Disse que ele botou mão na bola, que o pessoal tá comentando cagota aqui.
0: Caparam o Egito de um jeito que não existe. Eu acho que estão querendo forçar uma outra final Argentina e França. Argentina provavelmente e França, deve dar isso.
1: É, pode ser isso aí. Mas vamos lá, vamos torcer pro Saibari, vamos torcer pelo Marrocos. Ligação no ar, alô?
2: Alô, boa noite.
0: Boa noite.
2: Pode falar em nome
0: de... Pode falar o quê, minha filha?
2: Você pode falar alguma coisa que o candidato
1: está fazendo? Referente a candidato, você quer falar alguma coisa referente
0: ao candidato? Você quer falar o quê? Depende do que você quer falar.
2: De bom.
1: De quem? De bom, não. De bom, não pode ter elogio para candidato nesse período, porque...
0: Ela tá rindo.
1: Ovo, Mariquinha.
0: Ah, Mariquinha.
1: Não, não pode falar, Mariquinha, porque é o seguinte, é aquela coisa, desequilibra o
0: peito. Ela tava passando troca pra gente, você não viu, não?
1: Não, eu acho que ela quer falar bem de... Pode falar, Mariquinha, fica à vontade aí.
2: Mano, boa noite pra você, boa noite pra Luiz, pra todos os ouvintes aqui em Porto Rico. Também agradecer, né, a Prefeitura de Santa Rita, a Secretaria do Bem-Estar.
0: Pronto, isso aí você pode falar.
2: Junto com a equipe, dizer que está de parabéns, viu, a Secretaria do Bem-Estar Social. Hoje vieram aqui na casa da minha vizinha, deixar o remédio da menina aqui e o compromisso da menina. Então quer dizer que ela está de parabéns.
0: Certo.
2: Secretaria do Bem-Estar Social, prefeito, toda a equipe, estão de parabéns, viu? 8 anos, a minha vizinha acabou de me dizer, aí eu disse, vem cá, 8 anos, quantas vezes já me conta bem na tua porta? Aí ela, nem isso. Então, é isso que eu quero dizer, mano. É uma secretaria que atende o povo, faz 3 dias só, que a menina foi lá no Bem-Estar, superdutor, né, o nome que estava faltando, suplemento, isso é um alimento que a menina se alimenta, sabe?
0: Sim.
2: Ah, então, estava faltando, ela trouxe remédio. Então, 8 anos a gente nunca viu isso. Então, quer dizer que a Secretaria do Bem-Estar, junto com a equipe, está de parabéns. Mandar também aqui um alô, né, para o Wilson Tibiri, Paulinho da Paz, Everaldo, Deusinho, João Batista, rapazão, ele gosta muito, Maria do Relógio, Verinha da Saúde, aqui nosso amigo aqui também, Severino Popagana, e Everaldo Azul do
0: Severino
2: Colégio,
0: mais ligou,
2: todos os ouvintes.
1: Acho que essa hora Severino está querendo para caminhar.
0: Nunca mais ligou.
2: Isso, ele nunca mais ligou, né, rapaz?
0: Tava com um probleminha na coluna, não era?
1: Problema na coluna.
2: Ele falou que tá com problema.
0: Vem cá, me diga seu olho. Já sarou? Já tá tudo certinho? Já tá vendo tudo?
2: Sarou não, Luiz. Porque, Luiz, é uma cirurgia que é muito complicada, essa cirurgia de catarata. Inclusive, foi mexido 3 vezes. O olho só, né?
0: Você é diabética, Mariquinha?
2: Não.
0: Não sei porque. Não sei porque a sua cirurgia de catarata deu esse problema todo, não.
2: É porque, Luiz, a primeira vez que eu fui fazer, ele não tirou porque estava muito profunda, profunda mesmo.
0: Sim.
2: Ele quis dizer que estava muito profunda. Aí ele não conseguiu, aí me transferiu para Cajazeira, né?
0: Como eu gosto danado desse...
2: Então,
0: tão simples.
2: Quando chega lá, a catarata tinha rompido a bolsinha onde põe a lente. Não tinha nada. A lente tinha, retina tinha caído dentro do olho. Então eu passei 1 mês e 20 dias de repouso, para quando sarasse, né, como ele falou, que desinflamasse, eu voltar para fazer a segunda. Então foi mais outra, ela disse, olha, se a outra você teve resguardo, essa você vai ter 3 vezes a mais. Então eu passei quase um mês na casa da minha irmã,
3: que não era pra mim ter vindo antes de um mês, era pra ter vindo depois de um mês.
0: Mariquinha, eu lhe pergunto porque eu tive catarata medicamentosa. Então eu operei um olho em 2010 e o outro em 2016. Assim, Mariquinha, dois dias, no dia seguinte eu já estava sem curativo, e com dois dias eu estava enxergando tudo. Eu fico impressionado de como complicou essa cirurgia, porque a catarata é a remoção do cristalino e a instalação de um novo cristalino. Enfim, aí pode ser um cristalino gelatinoso, o antigo, que era o de vidro, né, que é um pouco mais, uma tecnologia mais antiga, mas os mais novos são gelatinosos. Enfim, eu fico impressionado de como uma coisa tão simples, que se faz hoje tão, tão tranquilamente, e o seu dá desse problema todo.
3: Então, Luiz, mano, eu creio porque, assim, como ele falou, né, a primeira vez, ele só foi, como é que se diz, tentar tirar a catarata, tentou, não conseguiu.
0: Eu fiquei impressionado com isso.
3: Aí, eu fui fazer, aí ele retirou.
0: Sim.
3: Mas eu tinha ficado do mesmo jeito, sem enxergar nada.
0: Aí você tá usando. Você usa curativo ainda ou não?
3: Não.
0: Certo.
3: É só escolhido, né?
0: Aqueles o antibiótico, as coisas, né?
3: A primeira vez, dessa agora, quando eu fiz, que colocou a lente, não passou não, antibiótico não. Passou quando retirou a catarata.
0: Certo.
3: Porque essa agora foi só escolhido. Por 30 dias, então terminou escolhido, estou usando. Mas é porque, mano, eu creio que aí eu vim pra casa, né? Você sabe que é o repouso. É após de 2 meses que você deve fazer alguma coisa assim. Eu faço devagarinho, mas tudo que eu faço, tem vezes que o olho tá doendo, fica vermelho.
0: Eu fiquei impressionado com como complicou sua cirurgia de catarata, de verdade.
3: Entendeu?
0: Mas se Deus quiser, vai dar certo, minha amiga.
3: Aí, assim, como minha irmã falou que não era pra mim ter vindo, realmente não era pra mim ter vindo, não. Já tá me ter vindo agora, depois do dia 22, quando faz 2 meses.
1: Você tava em Sousa ou Cajazeiras?
3: Eu tava... Eu fiz todas as duas, Sousa e Cajazeira. Nas duas cidades. Só que após, no outro dia, eu me vim embora. A primeira vez, eu fiquei no Barro das Indústrias.
0: É porque não interna, não, pra fazer catarata, não.
3: A segunda vez fiquei no Rio Grande do Norte, porque sábado é dia 11. Ai, sábado vai fazer um mês que eu passei na carreta, na revisão, o médico da carreta. Mas, mano, deu tudo legal, foi tudo perfeito, foi muito, como é que se diz? Foi muito tranquilo. Agora,
0: bom,
3: eu porém, é que eu não fiz o resultado correto, né?
0: Entendeu? Tá bom. Tá certo.
3: Eu acho que é só isso.
0: Tá bom, minha amiga.
3: Então, boa noite pra todos.
1: Beijo bem grande. Começa a fazer, começa a se poupar.
0: Pra
1: você não sofrer mais sentindo dores no olho.
3: Então, tem dia, rapaz, que foi segunda, menina, foi do meu olho, tava tão doendo. Eu sinto as mesmas furadas da hora da cirurgia. Porque pra tu ter ideia, a primeira vez eu entrei, era 3 horas da tarde. Pra retirar a catarata. Quando eu saí era 6 horas e 10 minutos. Desde quanto tempo eu passei. Agora, pra colocar a lente, eu entrei de 2h10, saí era quase 5 horas da tarde.
0: Tá danado. Enfim. Entendeu? Tá bom, minha amiga, tá certo.
3: E eram 3 pessoas com a médica, eram 4. Entendeu?
0: Tá certo.
3: Então, o negócio é pior que esse olho foi mexido 3 vezes. 3, só um ano mesmo, o direito.
0: Entendi.
3: Entendeu?
0: Tá certo.
3: Só isso. Então, Jesus abençoe a vocês e tenha uma boa noite.
0: Um abraço, querido.
3: Voltando a dizer, né? A Secretaria de Bem-Estar Social está de parabéns. Eu nunca vi um negócio desse, não.
0: Beijo.
3: Quando foi hoje, ela chegou com a equipe. A menina estava sem alimentação, que a menina começa esse negócio, teve uma funda. Ela chegou com alimentação, com remédio, tudinho. Aí eu perguntei pra vizinha, quantas vezes tu disse a primeira dama já se conta aí? Assim, pra tu ter ideia. Desde quando ela entrou em janeiro, fevereiro, março, em abril. Quando foi em abril, ela trouxe 30 latas de leite pra menina. Esse negócio que eu disse, é um negócio que conta a funda, tá? Eu esqueci agora o nome do negócio. E hoje ela trouxe novamente. Entendeu?
0: Aham.
3: Vou contar uma boa noite pra
0: vocês. Beijo, minha amiga.
1: Valeu, Mariquinha. Tchau, obrigado. Mariquinha. Um abraço pra você. Um abraço pro meu amigo Everton, lá do Orçamento Democrático, que está ouvindo a gente.
0: Legal.
1: Grande abraço. Ele e a esposa dele no carro aí, sintonizado na 100.5. Olha, a França praticamente tá resolvendo o jogo aqui. O Dembélé acabou de fazer 2-0. Mais um, aí 2-0 pra França. E uma coisa interessante que... eu até perguntei uma vez a Quinto, filho do Marcos Odilon, a gente conversando. Eu perguntei, ô Quinto, não é nenhum preconceito não, mas por que tanto negro na França? Porque antigamente...
0: imigrantes.
1: Antigamente as seleções francesas eram aqueles galegões, aquelas coisas, né? Mas
0: filho de imigrantes.
1: Ele disse que todo o pessoal da África que sofreu com ditaduras, com todo tipo de coisa, fugindo da fome, foram para as cercanias da França ali, os arredores do centro da França.
0: Exatamente.
1: E começaram a ser mão de obra e começaram a ter família lá, mesmo preservando o nome africano. Mas eles são franceses. Dembélé mesmo é o nome da cultura africana.
0: Com o sotaque, né? Com o circunflexo como é que diz? Numa palavra oxítona, né? É. Dembélé, como o Ronaldo lá era chamado de Ronaldo.
1: Ronaldo.
0: Então, enfim. Mbappé faz parte do sotaque francês.
1: Do sotaque francês.
0: Mas se você prepara... pronto, Mbappé vê-se claramente que é um nome africano. Assim como Dembélé e outros nomes, né?
1: E outros nomes.
0: Então são descendentes, na verdade, os pais são africanos de todas as partes. Imigrantes, não é? Que fugiram, como disse aí o Luiz, retrata aí essa conversa aí com o Flaviano Quinto.
1: Muitos países pequenos sofrem com ditaduras em países
0: A África que foi colonizada por franceses, por ingleses e portugueses, né?
1: É.
0: Então, basicamente é isso. São os três idiomas, né, que foram instaurados, entre aspas, oficialmente, por esses colonizadores em suas colônias. Então, nós teremos uma parte colonizada pela Inglaterra, um exemplo é a África do Sul, com a presença dos Afrikaners, que eram os brancos que haviam instalado uma espécie de governo de supremacia sobre os negros, depois dessa colonização, e com o apartheid, se instalou essa diferença de raças, onde haviam brancos, pretos na África do Sul não podiam frequentar os mesmos locais, ter os mesmos hábitos. E aí surge a figura Mandela, né? É Madiba, exatamente. Ele se levantou contra o sistema de apartheid, acabou preso, cumpriu aí décadas de pena, e quando saiu da cadeia virou presidente. Acabando, dando fim ao apartheid e tornando iguais pretos e brancos na África do Sul. Isso é só um exemplo. E aí nós temos outros países que falam francês, por conta da colonização francesa, e outros países que falam português, a exemplo agora mesmo Cabo Verde, que é uma ilha, um arquipélago africano, também colonizado por Portugal, que fala português e que teve, né, depois de matarem sua língua nata, teve oficializado o português, como nós temos aqui as várias etnias, né, do indígenas Brasil afora, mas o grande idioma indígena, que é o Tupi-Guarani, que foi absorvido, né, ele foi quase praticamente anulado quando da chegada dos portugueses, que instauraram, portanto, a língua portuguesa aqui no Brasil, em detrimento dos dialetos indígenas. E aí o grande exemplo, como eu disse, é o Tupi-Guarani, mas nós temos várias etnias e por aí afora são vários idiomas, vários dialetos que essas etnias falaram e ainda tentam resistir ao longo do tempo. Mas ao que o Luiz se refere é exatamente isso, fugindo dessas ditaduras, depois de colonizadas, obviamente, o que aconteceu... não só no Brasil, com a partida, né, com a saída, com a retirada da família portuguesa e deixando aqui o país, assim também aconteceu com os países africanos. Depois de passarem décadas, séculos de colonização, largaram os países à própria sorte, e a gente vê aí as grandes guerrilhas, né, a disputa de poder em países como a Libéria, por exemplo, e outros países da África que passam por ditaduras, que em regimes governamentais que se agravaram exatamente em razão da retirada das estruturas dos grandes países, que com o passar do tempo viram que acabou se tornando inviável manterem suas estruturas nesses países colonizados, dentre outras razões, até a própria extração das riquezas desses países também, quando exauriram, perderam o interesse completamente, largaram os povos à própria sorte e se instalaram, portanto, onde existe o caos, a ditadura impera, e quem se levantou contra essas ditaduras acabou precisando deixar seus países, causando esse grande êxodo da África para a Europa. E um dos países que mais receberam imigrantes africanos foi exatamente a França, que hoje a gente vê aí representados na seleção francesa, quase todos os jogadores franceses hoje descendem de cidadãos e cidadãs africanas que imigraram para o continente europeu, especialmente a França, e hoje está aí figuras como Mbappé, Dembélé e outras figuras importantes do futebol francês que descendem diretamente de africanos, Luiz.
1: E conversando com o Quinto, ele dizia que nas experiências que ele teve visitando a França, que é muito viajado o Quinto, né?
0: Muito, conhece outra, muitas culturas, né,
1: cara? É outra coisa, conhece muitas culturas.
0: Verdade.
1: E vai assim, sempre que ele viaja, ele vai com interesse para saber como é. De repente ele tá no Piauí, daqui a pouco ele tá ali, França e tal. E ele dizia o seguinte, que os negros lá, eles não estão ocupando os cargos de servidão, eles estão ocupando os cargos de direção. São diretores, presidentes, CEOs de empresas europeias mesmo, vai acabar havendo uma mudança dessa miscigenação e uma predominância da cor negra na França. Ligação no ar, Luan? Alô? Você não brinca não, aqui também é cultura, viu? 3229-1005, telefone liberado para você participar aqui na 100.5 AFM Líder. O áudio do nosso amigo Nan. Nan tá aqui, mas vamos ao telefone. Bota já o Nan. Ligação no ar, Luan?
4: Alemanha.
1: Olha aí.
2: Gente, o que é futebol, né, Costa?
0: Hein?
2: Perdeu muito o atacante Papê. Era 3-0 na caçapa. Esse Marrocos aí, velho, foi que engoliu, traz que engoliu o Brasil. Foi 1-0 e o Brasil empatou. Veja como é que é o futebol, né?
0: Mas depois, Veraldo, depois do que a gente viu naquele jogo da Argentina, do jeito que caparam o Egito daquele jeito, tá se vendo que estão querendo desenhar, reeditar a final de 2022 entre Argentina e França, cara.
2: É verdade, isso é.
0: Não, o que fizeram, olha, todo o reconhecimento a Messi, todo. Messi é um extraterrestre, sabe, é o craque da geração dele, não adianta, é um dos maiores da história.
1: Tem uma cara de TDAH da mulher, mas é um gênio.
0: Mas o que fizeram com o Egito não existe não, meu irmão.
2: É arrebentado, né?
0: Não, pelo amor de Deus.
2: Futebol é dentro das quatro linhas, viu, velho? Só quando o juiz apita. Esse negócio de camisa ganha jogo, nome de jogador, não ganha jogo não, doutor. Se não correr atrás da redonda, velho, fica pra trás. Tá entendendo, Mano Costa? Olha aqui, no salão de Marconi aqui, a gente reunida assim no jogo, assistindo a Tem Bom Tio. O preto velho tá aqui, tá atrás, assistindo o jogo e escutando a 100.5. Só mandar um abraço aí para nosso amigo Bandeira Cabral, irmã Josa. Fala de irmã Josa, que eu conheço essa pessoa, viu, Mano Costa? Conheci muito bem, vejo o trabalho de irmã Josa, viu? Só sabe que irmã Josa faz a quem precisa, aqueles garotos ali, agora, Marco Moura, Itel, Tibiri. É com irmã Josa, viu? Eu não sou de puxa-saco, viu, Mano Costa?
0: Mas você vai mandar abraço pra aquela pessoa. Verdade, você vai mandar abraço pra aquela pessoa,
2: Eu vou mandar, doutor. É verdade, né, velho?
0: Mande, pra Lulu.
2: É de irmã Josa, de Bandeira, toda a família, né, bicho? Tentando dar o melhor, uma criança daquela que precisa, né?
0: É verdade, verdade.
2: Quero mandar um abraço aí também, Mano Costa e Luiz Vieira.
0: Lulu.
2: Lulu. Espera o luxo.
0: Claro.
2: Rapaz, o melhor secretário de Santa Rita.
1: Escrambação com o meu secretário, rapaz.
0: Manda um abraço pra Lulu.
1: Vamos chamar de Luciano, rapaz. Não vamos chamar de Lulu.
2: Luciano é o luxo. Tá entendendo,
0: Lulu? Ela é massa demais, tá doido.
2: Eu vou dar um abraço aí também pra Toninho, velho. Aqui da
0: Toninho. Certo.
2: O cara sempre tá ligado, viu, Mano Costa?
0: Padaria Alvino.
2: Padaria Alvino é o luxo. Cocorote, bolo de sala. Pula fogo, viu, tem de tudo.
0: caindo, tu tá na escuta. Isso é um bandido.
1: Tá entendendo, velho? Você tomou corote já, velho? Corote é bom demais, rapaz.
0: É muito bom, velho.
2: Ei, vou dar um abraço aí pra Mário do Gesso, cara.
0: Mário do Gesso.
2: Mário do Gesso é um luxo, velho.
1: É um luxo.
2: Já se militando, viu, Luiz?
1: Bora é que não gosta de Mário do Gesso, rapaz. Mário do Gesso.
2: Vou dar um abraço pra Diandra, né? Advogada trabalhista, né?
0: Trabalhista, né?
2: E nosso amigo Turbo Fex Sonho, esse cara é um show.
0: Ele dá um giro.
2: Esse cara é um luxo, viu, mano Costa?
0: Tá bom.
2: Um abraço aí pra nosso amigo Pio do Fogão. Tá na sintonia, né, Mariquinha, tá na escuta, Marinha. Todo mundo conectado com você.
1: Quem não gosta de Mário do Gesso?
2: Mário do Gesso é lixo, vermelho, mano, claro.
0: Valeu, Veraldo, você é muito bom, velho.
1: Valeu, Veraldo da Rua do
0: Você Colégio. É meu amigo Daniel. Daniel, aquele ruivinho lá de Everildo. Você lembra de Daniel?
1: Ah, sei.
0: Daniel Ruivo.
1: Daniel.
0: Meu querido Dani. Dani, um abraço, meu irmão. Ele manda aqui. Ô, Verônica, se liga aí, minha querida. O nosso Daniel Gomes, ele tá fazendo um apelo aqui pra troca de lâmpada, pra você passar pro Robertinho. Ele mandou bem direitinho aqui pra gente, ó. Na Rua José Paulino, o poste está em frente à casa 339. Tá certo? A Zé Paulino é ali, aquelas... Passou de Seu Adalto ali, passou de Lelinho Fumê, subiu a primeira esquerda. Primeira rua na Severo Rodrigues, dobra à esquerda ali, rumo ali, sentido Praça do Trabalhador. Bem na curva, a casa do Daniel, dá pra ver... Enfim, dá pra ver o poste, obviamente, mas se for à noite já vai ver que está escuro. Se for de dia, não tem erro. A casa 339 na Rua José Paulino, lá no Bairro Popular, minha querida Verônica. Dani, um abraço, meu irmão!
1: Olha aí, mano, tá tendo aqui na Casa TV uma pesquisa do chat perguntando aqui. E aí? Os caras são brabo mesmo. Alguma dessas seleções pode parar a França? Eles colocam Espanha, Argentina, Inglaterra ou a opção entrega a taça, não tem como. Aí a Inglaterra tá com 12%, a Espanha com 22% e a Argentina com 26%. E o entrega a taça, não tem jeito mesmo, está com 40%. Dos votos dos torcedores que estão acompanhando, assistindo.
0: Entregar a taça pra quê? Pra França ou pra Argentina?
1: Pra França.
0: Sim, porque tá. Aqui, vai ser pra um dos dois.
1: Aqui a pergunta é: qual dessas seleções pode parar a França? Aí é a Espanha, a Argentina, a Inglaterra ou entrega a taça? O entrega a taça tá ganhando aqui a maioria.
0: Eu só penso que estão tentando reeditar uma final França e Argentina. É só o que tá dando na minha cabeça aqui.
1: É o jogo praticamente resolvido. 86 minutos. Né, partindo
0: agora pra... tem aí duas grandes seleções, que é a Inglaterra e a Espanha, né?
1: É.
0: Que podem atravessar o caminho de uma das duas aí, mas...
1: Diz que a esquadra espanhola vem com toda a gota, né?
0: Toda mas... gota serena.
1: Mas o danado é isso, sabe? Quando faz um gol, aí você tá aí nas oitavas, né? Você faz um gol, aí a moral do time cai, a galera que fez o gol que se cresce, a torcida que tá presente também fazendo um empurra muito grande. Agora dá pra ver aqui pela imagem que a maioria das pessoas que estão torcendo estão de vermelho, que fazem alusão à camisa do Marrocos, né?
0: Entendi.
1: E eu acredito ainda no Saibari, dele fazer pelo menos dele, que merece. O Negão jogou demais nessa Copa.
0: Show de bola.
1: Saibari foi tampa. Ligação no ar, Luan. Ninguém, telefone liberado, 3229-1005. Você liga e participa. Mbappé fez o primeiro gol e o Dembélé fez o segundo gol para a França. Vamos ouvir aqui...
0: 18h51.
1: 18h51, vamos ouvir aqui rapidinho o áudio do nosso amigo Nan. Nando, Las Vegas.
0: Eu estou sentindo Clube. Falta do áudio de Dona Célia Costa, viu?
1: É, precisa pra...
0: Dona Célia Costa, que é a grande analista do momento, é ela.
1: É ela. As pessoas pedem, é ela. Onde eu ando no meio da rua, o pessoal fala. Cadê a esposa de Eudes Costa?
0: Cadê Célia Costa?
1: Célia Costa, o que ela tem pra dizer?
0: É o nome.
1: Vamos colocar aí, viu?
0: É ela.
4: Boa noite, Luiz Vieira. Boa noite, Mano Costa, que é o Nan. Estou aqui no Las Vegas Clube, viu? Como todos os dias, vamos na escuta do Conexão Líder. Show de bola o programa. Aquele abraço para os irmãos Guarabira, para o Everaldo do Colégio, Paulinho da Paz, Zé o Vigilante, o Lambu da Casa Pio e o Dudé, viu? Estão todos na escuta do programa neste momento. Aquele abraço, Mano Costa e Luiz Vieira.
0: Valeu, Dan!
1: O nosso Ivanildo também mandando um áudio.
5: Boa noite a todo o pessoal da Conexão Líder. Eu vi que o Procon colocou um número, né, para denúncias sobre as fiações que são irregulares na nossa cidade. É essa que causa a poluição visual em nossa cidade. Mas eu acredito que o PROCON mesmo deveria fazer essa fiscalização. É só andar nas ruas do centro, por exemplo, e olhar para cima. E você, ele vai se localizar tranquilamente as fiações irregulares que se tem, né, desses cabos de internet, né, que cada dia aparece novas empresas, agora só para esticar fios, fazer novas instalações. Agora, sentido de manutenção, em cortar aqueles fios que estão pendurados, né, causando aquela poluição visual no centro da cidade, principalmente no centro da cidade, e isso não acontece. Então, o PROCON mesmo deveria fazer essa fiscalização, que tem gente para isso. Né? Deveria ter gente para isso, né? Até. Então, acho que o povo em si não vai estar ligando para fazer esse pedido, não. Fica esse. Fica esse apelo aí para que o PROCON mesmo faça esse trabalho.
1: Oi, Vanildo, eu tive a mesma dúvida quando eu vi essa matéria falando que deveriam procurar o PROCON, e depois fui me afundar, fui procurar saber, me informar sobre essa questão. É porque esse serviço de internet é um serviço de prestação de serviço ao consumidor. E quem trabalha com prestação de serviço ao consumidor é o PROCON. E o PROCON trabalha através de denúncias. Né, através de denúncias. Então, se é uma coisa que está, assim, é de total saber que está enfeiando a cidade, esse emaranhado de fios de um lado para o outro. Mas se está incomodando de uma maneira comercial alguém, então aí a denúncia é no PROCON. A gente espera que a Câmara Municipal de Vereadores possa se manifestar também relacionado a essa galera, dizer que só bote fio quem tirar o que não está usando, né? Aí a gente teria uma imagem melhor da cidade.
0: Falando em fio, houve uma retirada, não sei de onde, estava na Juarez, que me relatou isso, foi o professor Gilson, professor de matemática da rede municipal, mora aqui na última rua aqui, rente a esse muro da antiga casa de Sindulfo
1: Meu
0: aqui.
1: professor Gilson, que gosta de tomar uma.
0: Pronto, é ele mesmo. Um abraço, meu querido Gilson. Ele comentou comigo essa semana já que o filho dele ia chegando em casa aqui pela Juarez. E não viu, porque estava, né, a cor do fio se misturou com a cor do asfalto,
1: É,
0: mas
1: escura.
0: tinha um emaranhado de fios no meio da pista aqui na Rua Juarez, e o filho de Gilson vinha de moto e passou em cima desse emaranhado de fios que se enrolaram com a janta da moto, com a corrente da moto,
1: Aí lascou
0: travou
1: tudo.
0: as rodas da moto. Como ele vinha devagar, já perto de casa, ele não vinha em tanta velocidade, conseguiu frear a moto sem cair, mas quase dá uma queda no filho de Gilson, um emaranhado de fios que havia foi retirado de algum lugar, não se sabe de onde, aqui na se houve algum serviço de manutenção de alguma telefônica, alguma coisa que durante esses dias. O fato é que os restos de fios que foram retirados, os retraços, ficaram no meio da pista da Juarez e ia derrubando uma pessoa, causando prejuízo grande. Além do prejuízo material, cair, quebrar a moto, obviamente, mas principalmente os danos físicos, né, por conta de uma
1: As
0: queda desse.
1: empresas deveriam ter essa consciência, né, da sujidade que traz para a cidade e fazer a retirada de seus fios obsoletos, mesmo que seja
0: E
1: picotando.
0: levar o material, né?
1: É.
0: O que
1: O
0: ficar
1: que
0: dessa retirada.
1: recolher,
0: É,
1: o que
0: exatamente.
1: sobrar, recolhe e leva, descarta da maneira certa. É melhor fazer isso do que depois sofrer, porque quando chegar no momento em que a população não aguentar mais, aí a Câmara Municipal vai agir, a Prefeitura de Santa Rita vai agir, aí não adianta dizer, ai meu Deus, como era grande, porque foi-se o tempo. Então, esse pessoal devia ter a consciência do mal que deixa e recolher seus fios obsoletos aí e deixar só a fiação nova, né? A que usam. Ligação no ar, Luan? Alô? Alô, você telefone?
0: Nessa hora, não era bom o Anacleto Reinaldo esculhambando, né?
1: Nessa granja tem viado, que já vi que tem galinha, aí tem esse bicho aí gritando, não sei. Que é isso? É um
0: Eu não faço
1: urubu?
0: ideia do que danado
1: É um
0: seja isso, não.
1: urubu, é alguma coisa. Acho que nessa granja deve ter viado. Nessa granja aí deve ter viado, com certeza. E esse aí que liga é um deles. 3229-1005, telefone liberado para você participar aqui na 100.5 FM. Lido Elias do Padre, mandou mais um áudio, vamos ouvi-lo.
6: O nome de Aniba não é Anibal, não. É A-N-I-B-A.
0: É Aniba mesmo. É
6: Aniba mesmo. Aí, ele é de Anibal.
0: Ele fala Aniba.
1: Ah, tem que entender agora. Não é Anibal.
0: É Aniba.
1: É Aniba.
0: Exato. Aniba. Então ele tá falando certo.
1: Será que ele é turco, hein?
0: Aniba.
1: Anibabá, será que ele é turco?
0: Anibabá.
1: Anibabá,
0: agora
1: um abraço pra Aniba. Um abraço pra ele, pra toda a galera ouvindo a 100.5 FM Líder. 3229-1005 e também 988-12-1005. Hoje é apenas quinta-feira, amanhã é sexta e a gente quer a participação em massa de vocês aqui com a gente. Lembrando que sábado tem a festa de São Pedro e São Paulo em Tibiri 2.
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1: Realização da Prefeitura Municipal de Santa Rita. Eu quero mandar um abraço aqui para o locutor oficial da Prefeitura de Santa Rita, que é o nosso Jackson Silva. Grande abraço.
2: Bom,
1: Jackson.
2: De verdade ali, viu?
1: Acaba bom, gente fina. Doido que só molecha, vai o tempo todo indo no carro de som, imitando todo mundo.
2: Mas é bom demais no que faz, é bom de verdade.
1: Eu pedi a ele para ele vir para cá um dia para a gente entrevistar Farias, Samuca. Todo mundo que ele imita numa vez só.
2: É, o bicho é bom de verdade.
1: Ele anda comigo
2: verdade.
1: Entrevistando, falando com Farias, rapaz. Eu que convivi com Farias, eu digo, vou bater o carro aqui, já. Para encerrar o programa, Edson Costa.
2: Vai nada, não.
1: Vamos vê-lo.
3: Eu queria saber qual foi o mal que eu cometi. Nada, graças a Deus, nada. Eu só estou fazendo o meu papel e dever de ser de amigo, de amizade e defesa do povo. Se eu tenho um presidente da Câmara Municipal de Santa Rita, nada a ver com o presidente, que hoje percute a nível da Paraíba inteira. Porque onde
2: Paraíba.
3: Eu passar, minha pessoa, viu? Onde eu passar o Poeps, ô Gordinho, ô Galego, o Bujão, eu não me importo que diga o que quiser. Só não me chame de ladrão. Eu fico desanimado. Porque eu acho que é falta de respeito.
2: Tá certo.
3: Mas pode me chamar de gordo, de mago.
2: E de babão.
3: De cara de porco. Pode me chamar de boi búfalo. Pode me chamar de barrão. Não tem problema nenhum.
4: É babão mesmo.
3: Não é verdade, minha Paraíba? Pode me chamar de... Não tem importância. Agora... Fazer o que eu vejo e defendendo a bandeira de quem trabalha. Pra mim só tem dois presidentes no Brasil. É. Aqui eu tô aqui pra dizer a verdade. Só tem dois presidentes do Brasil.
2: Quem é?
3: Um presidente nacional, que é o Lula.
2: E não era Bolsonaro?
3: E o segundo municipal da cidade de Santa Rita, do estado da Paraíba, é Pitasso. Dois presidentes pra trabalhar.
1: Mandou outro áudio.
3: É levantando o nome de Epitácio Vitorino, que é o presidente mais atuante
1: companheiro
3: da história
1: saber de
3: da cidade
1: Costa.
3: De Santa Rita, como vereador.
2: Você não fez nada.
3: Como atuante. Pessoas que realmente gostam de trabalhar e defender o povo, que procura fiscalizar, cobrar do prefeito, do gestor, que tem que cobrar mesmo.
2: Sim.
3: De cobrar do secretário, tem que fazer isso mesmo.
2: Sim.
3: O cara ser vereador, o cara ser representante do povo,
1: a Câmara tá em
3: tem
1: recesso,
3: que ser
1: tá?
3: A voz do
2: pastor
3: povo,
2: Junho tinha que fazer um contato com ele, mandar uma onça pra ele dizer que já que você é bonito.
3: Tem que alarmar, cobrar, não tem que estar... Ai, mas eu vou me esconder, eu tô com medo, pode ser que o prefeito pegue a chave. Não, o prefeito não tem que achar, hein? O prefeito tem que reconhecer e agradecer o que ele tá fazendo.
1: Não, essa conversa séria não tá
2: lá. Não. Olha, o senhor só manda áudio pra cá agora com Dona Célia do lado, viu, mestre?
3: Eu tô dizendo a verdade.
1: Essa fala séria não adianta, porque eu tô avisando, eu conversei
2: não
1: pessoalmente
2: cola.
1: Com o Epitácio, ele disse, não trabalha mais com esse negócio de
2: não
1: tá dando dinheiro, que fala dele.
2: Não cola.
1: E, a sua fala, Ildes, você é gente fina, amigo da gente, nada contra, mas a de Celi Costa é melhor.
2: Muito melhor.
1: Não é nada assim relacionado a sua esposa, não queremos, não estamos aqui desrespeitando.
2: Não.
1: Mas quando Celi Costa fala, todo mundo se alegra,
2: exatamente.
1: Todo mundo gosta.
2: É a melhor comentarista do Brasil, é Celi Costa.
1: Bote ela. Agora amanhã, porque o programa terminou hoje.
2: Amanhã mande com ela, viu,
1: amanhã
2: mestre?
1: Amanhã mande com ela, ou mande só ela.
2: Só ela, o senhor não precisa falar mais nada,
1: você
2: não.
1: Amanhã, você tá... Já tá. Aí,
2: virou refugo.
1: É fogo. Vamos embora?
2: Bora, até amanhã.
1: Amanhã a gente tá de volta.
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0: no Estreito de Hormuz.
1: Ontem, os Estados Unidos interromperam o acordo de cessar fogo e realizaram novos ataques ao Irã.
0: De acordo com nota divulgada pelo comitê, a decisão tem como objetivo proteger o mercado interno e evitar o desabastecimento dos combustíveis no país.
1: A medida terá caráter temporário, com vigência de até 60 dias e será reavaliada após 30 dias.
0: Hoje, o ministro da Fazenda, Dario Durigan, afirmou que o governo federal seguirá tendo cautela com as medidas de subvenção dos combustíveis diante dos conflitos no Oriente Médio.
2: Eu tinha expectativa, sim, de tirar a subvenção da gasolina num prazo mais curto. O que a gente ouviu foi uma declaração do presidente dos Estados Unidos dizendo que o cessar-fogo estava encerrado e que o acordo de paz já não seria mais executado nos termos em que estava sendo planejado. O que nos acendeu um sinal de alerta, sim, para a cautela em que a gente tem que adotar no acompanhamento da guerra. Então, a estratégia não muda. O objetivo do Ministério da Fazenda, com a guerra diminuindo de proporção, é retirada dos subsídios, mas eu preciso ter cautela porque os eventos novos aconteceram ontem.
1: A Receita Federal iniciou uma ação direcionada aos contribuintes com eventuais débitos em aberto.
0: A iniciativa busca manter a regularidade fiscal dos contribuintes.
3: Contribuintes classificados com o selo Sintonia a Mais começaram a receber comunicações pela Caixa Postal e pelo Domicílio Tributário Eletrônico, o DTE, com informações sobre eventual existência de débitos em aberto. A regularização é necessária para evitar a inadimplência, situação que pode resultar no cancelamento do selo. A validade da classificação é de um ano, contada a partir do primeiro dia do mês de referência. O cancelamento também pode ocorrer em situações como concessão da medida cautelar, decretação de falência ou liquidação da pessoa jurídica, manutenção de irregularidade cadastral por mais de 30 dias ou enquadramento como devedor contumaz. Reportagem Edinaldo Júnior.
1: Sabia que eliminar o acúmulo de capim seco, galhos e folhas cria barreiras naturais para reduzir o risco de incêndios durante o período de seca?
0: E essa técnica tem um nome e uma regulamentação. É o que vamos ouvir agora na reportagem de Márcia Fernandes.
4: Atear fogo numa área para evitar queimadas parece contraditório, mas trata-se de uma técnica recomendada para evitar grandes incêndios florestais na época da seca. São as chamadas queimas prescritas. O fogo é colocado de forma controlada em áreas demarcadas. Com isso, é eliminado o acúmulo de capim, galhos e folhas que podem servir de combustível para incêndios. É o que explica Hudson Coimbra, analista ambiental do Instituto Chico Mendes de Conservação da Biodiversidade, ICMBio.
5: É uma ferramenta de manejo do fogo, utilizada com critérios técnicos, análises de risco, vulnerabilidades, critérios meteorológicos, topográficos. E aí, a partir disso, a gente também define o que é que a gente quer queimar, para evitar a propagação de incêndios.
4: A Floresta Nacional de Brasília é um dos espaços que costuma ser atingido por focos de incêndios durante o período da estiagem. Por isso, recebeu nesta quinta-feira uma queima prescrita como parte das ações de prevenção a incêndios, como destacou Hudson Coimbra, do ICMBio.
5: Dentro do Distrito Federal, elas são importantes para evitar os grandes incêndios que acontecem na época da estiagem, né? Que vai se iniciar já agora.
4: A queima prescrita é executada por brigadistas, que fazem um monitoramento constante da área. Pode ser implementada em parques nacionais, reservas extrativistas e unidades de conservação em geral. Reportagem Márcia Fernandes.
1: E por falar em período de estiagem, o Instituto Nacional de Meteorologia emitiu um alerta de baixa umidade do ar.
0: Uma massa de ar seco se estende do interior da região Nordeste até grande parte do Centro-Oeste, além de áreas do interior das regiões Sudeste e Sul do país.
1: Segundo o Instituto, a baixa umidade deve permanecer até o domingo, dia 12 de julho.
0: Durante os períodos mais secos do dia, a umidade relativa pode ficar entre 20% e 30%, níveis que exigem atenção, principalmente para crianças e idosos e pessoas com doenças respiratórias.
1: Uma ferramenta digital para pequenos produtores e cooperativas do campo que simplifica o acesso a financiamentos.
0: É o simulador de crédito do PRONAF, o Programa Nacional de Fortalecimento da Agricultura Familiar.
1: A plataforma mostra linhas e condições de crédito que combinam com o perfil do produtor.
6: Se você é produtor rural e precisa de crédito, pode contar com uma ferramenta na hora de solicitar os recursos. É o simulador de crédito do Pronaf, uma ferramenta digital desenvolvida para ajudar agricultores familiares e cooperativas a identificarem quais linhas de crédito do Pronaf eles podem usar. É preciso responder algumas perguntas sobre a situação do agricultor, como renda familiar, localidade e objetivo do financiamento. Depois, são informadas as linhas de crédito e as condições de financiamento compatíveis com seu perfil e quais as instituições financeiras que operam em sua região. Vale ressaltar que o simulador não substitui a análise realizada pelas instituições financeiras e também não garante a contratação do crédito. A ferramenta é apenas informativa e busca facilitar o acesso às informações sobre o Pronaf antes do agricultor familiar buscar uma instituição financeira. Para simular o crédito, acesse simuladorpronaf.mda.gov.br. Daniele Popov para A Voz do Brasil.
0: Produtores que vivem no campo precisam validar o CAR, Cadastro Ambiental Rural de suas propriedades.
1: O cadastro é um registro público eletrônico nacional, obrigatório para todos os imóveis rurais.
7: Você que tem uma propriedade rural e já fez a inclusão dela no Cadastro Ambiental Rural, o CAR, não se esqueça de verificar se está tudo certinho. Veja na caixa de mensagens da Central do Proprietário Possuidor do CAR se você recebeu uma notificação para resolver alguma pendência. O órgão gestor do CAR enviou recentemente mensagens para mais de 845 mil proprietários. Para 500 mil, só falta responder se concordam com as informações já analisadas. Se você estiver nesse grupo e finalizar o processo, o seu CAR vai ficar em dia com o que prevê o Código Florestal, que é a lei que cuida desse assunto. Ter o Cadastro Ambiental Rural concluído é fundamental para acessar o crédito agrícola no sistema bancário. Então, não se esqueça de olhar a caixa de mensagens da Central do Proprietário Possuidor do CAR e ver se você recebeu uma notificação para resolver alguma pendência. O Cadastro Ambiental Rural é obrigatório para todos os imóveis rurais. Quando o processo for finalizado, sua propriedade será classificada como cumpridora das regras de proteção do meio ambiente. Se você ainda não fez o cadastro da propriedade rural no CAR, vá no site car.gov.br, escolha o estado e siga o passo a passo. Depois disso, é emitido um recibo de inscrição no CAR. Com esse recibo em mãos, você consegue acessar a central do proprietário possuidor com o seu login no GovBR. É nessa central que você acompanha a situação de sua propriedade, os documentos e as análises feitas pelos técnicos. Reportagem Carlos Oliveira.
0: As inscrições para a PND, a Prova Nacional Docente, se encerram amanhã.
1: Por meio do Exame Nacional de Desempenho de Estudantes, a prova avalia os formandos em licenciaturas.
0: Mas professores já formados também podem fazer a PND, especialmente porque ela pode ser usada por governos estaduais e prefeituras como parte de seus processos seletivos para a contratação de docentes.
1: Nós conversamos com o secretário executivo do Ministério da Educação, Rodolfo Cabral, sobre a Prova Nacional Docente. Vamos ouvir. Secretário Rodolfo Cabral, muito bem-vindo à Voz do Brasil. A gente queria começar, então, explicando, né, para quem já é professor e quem está se formando agora, por que que é importante fazer a Prova Nacional Docente? Quais são os benefícios dela para esses profissionais?
8: Boa noite, Mariana, Luciano e os ouvintes da Voz do Brasil. A Prova Nacional Docente é um exame anual destinado aos professores brasileiros interessados em utilizar os seus resultados em processos seletivos da rede de ensino. Então, ela vai ser utilizada para subsidiar os processos seletivos e concursos públicos realizados tanto no âmbito federal, estadual e municipal para ingresso na carreira docente da educação básica. É uma avaliação teórica que vai atestar se os participantes têm as competências essenciais para o exercício da docência em sala de aula. Ela é feita para 21 licenciaturas diferentes. Então, a pessoa vai fazer uma prova com a parte comum para todas as áreas, com 30 questões de formação docente e a parte discursiva, além de 50 questões específicas de cada área.
0: Secretária, ela foi criada inicialmente como um exame, né, para avaliar a formação dos formandos em licenciaturas. A ideia é medir aí o nivelamento dos cursos em todo o país e identificar possíveis defasagens de formação, é isso? A ideia é medir aí o nivelamento dos cursos em todo o país e identificar possíveis

0: voltadas à formação inicial e continuada dos professores. Então, a partir dos resultados do ENAD, se uma instituição ela tem resultados negativos, a gente vai abrir processos de supervisão no MEC para avaliar e melhorar a qualidade da formação dos nossos professores.
1: Agora, secretário, a prova também pode ser usada em processos seletivos, né? Como é que funciona isso? É possível que uma prefeitura, por exemplo, use os resultados da PND como um concurso?
0: Isso, é importante a gente ressaltar que, embora não seja um concurso e ela não substitua o processo seletivo da Secretaria de Educação, as secretarias elas podem usar a nota da PND como etapa de suas provas. Então, as redes de ensino, as secretarias estaduais, municipais, distrital de educação, elas fazem adesão junto ao MEC para usar a nota da PND em seus concursos e processos seletivos. Agora, para 2026, 2.031 redes de ensino fizeram adesão. Então, os resultados, e aí o professor faz essa prova da PND, e os resultados de cada exame têm validade de 3 anos, permitindo sua utilização em vários processos seletivos ao longo desse período.
2: Secretária, a prova nacional docente ocorre quantas vezes por ano? Por exemplo, quem perder essa oportunidade terá outra ainda em 2026?
0: Isso, a prova é anual, né? Então, quem não participar agora poderá se inscrever para a PND em 2027, em data ainda a ser definida. Então, quem estiver concluindo a licenciatura ou já estiver formado, é importante fazer a prova ainda esse ano. E aí ficar com essa nota disponível para os concursos públicos das redes que aderiram durante todo o período de 2026 e 2027.
1: Porque como o senhor disse, né, a prova tem validade por 3 anos aí.
0: Isso, quem não fez agora vai ter que aguardar a próxima PND em 2027.
1: Agora, onde que os interessados podem se inscrever e quanto é que custa a taxa de inscrição, secretário?
0: Os interessados podem se inscrever no sistema PND, no site do INEP, até o dia 10 de julho. E a taxa de inscrição custa R$ 85,00.
2: E quando serão as provas e quando saem os resultados?
0: As provas serão realizadas em todo o país no dia 20 de setembro. E o resultado final será divulgado em 15 de dezembro.
1: E aí a gente lembra também que na página do INEP, os interessados também podem acessar outras informações, né, secretário? Sobre pedidos excepcionais, enfim, recursos e todo o resto, qualquer outra parte que tenham interesse em saber sobre a prova.
0: Muito bem. Inclusive para formação, tá? Para acesso aos conteúdos da prova, quem quiser estudar, se preparar. No site do INEP tem as matrizes de referência utilizadas pelo INEP para fazer a prova. Então o professor pode utilizar esses materiais para se preparar e estudar para obter um melhor resultado.
1: Ótimo. Muito bem, nós conversamos com o secretário executivo do Ministério da Educação, Rodolfo Cabral. Secretário, muito obrigada pela sua entrevista aqui à Voz do Brasil.
0: Muito obrigado, Mariana, Luciano. Um abraço aos ouvintes da Voz do Brasil.
2: Funcionando 24 horas por dia, 7 dias por semana, o Disque 100 oferece orientação em casos de violações dos direitos humanos.
1: Saiba mais com Pablo Mundim.
3: Violência física, psicológica ou sexual, abandono de pessoas idosas, trabalho infantil, racismo, discriminação contra pessoas com deficiência, população LGBTQIA+, povos indígenas, quilombolas ou qualquer outra forma de violação da dignidade humana. Seja qual for a situação, o Disque 100 é o canal para denunciar. Os canais do Ministério dos Direitos Humanos e da Cidadania registraram em 2024 mais de 657 mil denúncias de violações de direitos humanos. Mulheres, idosos e crianças formam o grupo de maior vulnerabilidade, com a maioria dos abusos ocorrendo na própria residência. Para combater qualquer tipo de violação que surgiu, o Disque 100 defende Lara Magalhães, coordenadora do Disque 100.
4: Por ser muito abrangente, sempre que a pessoa tiver dúvida se determinada situação configura ou não uma violação, a orientação é procurar o Disque 100 para que a nossa equipe preste essas orientações e tire essas dúvidas.
3: Depois do registro, o caso é enviado aos órgãos competentes para apuração e adoção das medidas de proteção, explica a coordenadora Lara Magalhães.
4: Quanto mais acessam, mais a gente consegue garantir, ou ao menos proibir que essas violações perdurem.
3: O atendimento é gratuito, sigiloso e está disponível 24 horas por dia, 7 dias por semana. Reportagem Pablo Mundim.
2: Teve início essa semana um atendimento no Previbar com a moradores da região norte.
1: Podem ser beneficiados moradores de comunidades ribeirinhas ou isoladas, indígenas e quilombolas.
2: Atualmente existem 7 unidades móveis flutuantes. 3 vão atender

0: O estado do Amazonas, 3 o estado do Pará e 1 o estado de Rondônia.
1: A chefe do Serviço de Gerenciamento de Unidades Móveis Flutuantes do INSS, Karine Furtado, fala dos serviços oferecidos.
2: Os serviços oferecidos pelo PrevBarco são praticamente os mesmos de uma agência física do INSS. Os principais são salário maternidade rural, aposentadorias, pensão por morte e benefício de prestação continuada, o BPC, que é um benefício assistencial para idosos e pessoas com deficiência de baixa renda. Também são oferecidas perícias médicas e avaliações sociais, além de emissão de extratos, consulta de tempo de contribuição e orientações gerais.
0: Os atendimentos vão até 18 de dezembro.
1: O calendário de atendimentos está em gov.br/INSS.
0: Julho é mês de férias e muita gente aproveita o descanso para viajar com a família.
1: E muitas famílias brasileiras contam com integrantes de quatro patas.
0: Uma pesquisa sobre o turismo pet friendly quer entender as principais dificuldades enfrentadas pelos tutores e empreendimentos.
3: O professor Pedro Henrique Ambrósio Rodrigues, de Florianópolis, já perdeu as contas de quantas viagens fez. Mas, independente do roteiro, sempre pega a estrada com seus pets do lado. A que tem mais quilômetros rodados é Frida, uma bulldog francesa que chegou em sua vida há 11 anos. Depois vieram o Bartô, sem raça definida, e um Chihuahua, para se aventurarem por diversos destinos brasileiros.
4: A gente sai de Florianópolis e vai para Franca, e por duas vezes a gente foi para Minas Gerais, então passou por Ouro Preto, Trindade, Paraty, São João del Rei, Curitiba, Rio de Janeiro, Campos dos Goytacazes, tudo que tiver no meio do caminho a gente faz. As viagens são planejadas em cima do fato dos cachorros estarem conosco.
3: Uma pesquisa online pretende mapear os principais desafios do turismo pet friendly no país. Por um lado, quer entender as dificuldades enfrentadas pelos viajantes na hora de pegar a estrada. Por outro, busca conhecer os desafios de empresários do setor, como donos de hotéis e de restaurantes que recebem clientes de quatro patas. A supervisora de eventos e reservas de um hotel em Goiânia, no estado de Goiás, Kathleen Neves, menciona alguns serviços personalizados para atender esse público.
5: Hoje, os nossos serviços exclusivos são um tapete higiênico, uma manta com a nossa logo, um sachê de petisco para que ele possa se alimentar enquanto estiver conosco e saquinhos para coleta de fezes também.
3: O mapeamento servirá de base para a criação de um manual de boas práticas do segmento. O prazo para participar vai até amanhã, 10 de julho. E o formulário pode ser acessado na página do Ministério do Turismo na internet, no endereço gov.br/turismo. Reportagem Natália Koslick.
1: Um voo cancelado, bagagem danificada ou extraviada, mudança de horários pela companhia aérea.
0: O passageiro que vive essas situações tem um canal para registrar e tentar resolver a queixa.
1: É o ANAC Passageiro.
6: As viagens de avião fazem parte da rotina do empresário gaúcho Renato Correa, que a cada dia da semana está em uma cidade diferente por causa dos compromissos profissionais. Com a vida na ponte aérea, difícil não se deparar com problemas.
7: De uma forma ou outra, a gente acaba tendo problema com voo atrasado, voo cancelado, questões climáticas que acabam influenciando na nossa dinâmica e na nossa agenda diária. Problemas eu tive são vários repetitivos que são de perda de conexão por questão de atraso.
6: Passageiros que enfrentarem problemas com companhias aéreas podem registrar reclamações por meio da plataforma ANAC Passageiro. O acesso é gratuito e pode ser feito por qualquer cidadão com uma conta gov.br nível prata ou ouro. Após o registro, a manifestação é encaminhada à companhia aérea responsável, que deve responder em até 10 dias corridos. O superintendente de acompanhamento de serviços aéreos da Agência Nacional de Aviação Civil, ANAC, Adriano Miranda, destaca os tipos de registros que a plataforma tem recebido.
8: O principal problema mais reclamado são alterações ou cancelamentos pela própria empresa aérea antes da viagem, né? Então o passageiro é comunicado ali que seu voo foi alterado, que seu voo foi cancelado, né? Em segundo lugar, o atraso ou cancelamento na data da viagem, aquela situação contingencial. O terceiro ponto mais reclamado é bagagem, por exemplo. Bagagem danificada, bagagem extraviada.
6: Durante o atendimento, passageiro e empresa podem trocar informações diretamente pela plataforma até a conclusão da solicitação. O usuário pode ainda consultar dados sobre o volume de reclamações, os principais assuntos registrados e o índice de atendimento das companhias aéreas. O acesso à plataforma é feito pelo site anac.gov.br ou pelo gov.br/anac, clicando em passageiro. Reportagem Graziele Bezerra.
0: Estão abertas até 3 de agosto as inscrições para a chamada Universal 2026, que vai financiar projetos de pesquisas científicas, tecnológicas e de inovação desenvolvidas por instituições brasileiras.
1: Pelo menos 30% dos recursos serão destinados a instituições de pesquisa das regiões Norte, Nordeste e Centro-Oeste.
0: O resultado final está previsto para 4 de dezembro.
1: As propostas devem ser submetidas exclusivamente pela internet por meio do formulário disponível no site carloschagas.cnpq.br.
0: E essas foram as notícias do governo federal.
1: Fique agora com as notícias do Poder Judiciário e do Congresso Nacional. Boa noite.
0: Boa noite e até amanhã.
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11: Inquérito do Banco Master. STF autoriza busca e apreensão contra Tiago Miranda.
12: STJ entende que plano de saúde deve cobrir cirurgia de feminização facial em mulheres trans.
13: Justiça determina que o SUS forneça sonda Bottom para alimentação de pacientes pediátricos em Uberlândia, Minas Gerais.
14: Boa noite, eu sou Marcela Luiza.
15: E eu sou Walter Lima.
14: Supremo Tribunal Federal autoriza busca e apreensão contra Tiago Miranda após pedido da Polícia Federal.
16: A decisão é do ministro André Mendonça, relator do inquérito sobre o Banco Master no STF. Marta Ferreira.
17: Tiago Miranda é dono de uma agência de publicidade que mantinha relação com o ex-banqueiro Daniel Vorcaro, dono do Master, e teria atuado em uma ação coordenada de influenciadores nas redes sociais para atacar a credibilidade do Banco Central. De acordo com a Polícia Federal, os ataques se deram após o Banco Central negar a compra do Master pelo Banco de Brasília e liquidar o Banco de Vorcaro.
18: As investigações apuram ainda a atuação de possível organização criminosa dedicada à intimidação de jornalistas, ao monitoramento ilícito de pessoas ligadas a autoridades públicas, à obtenção indevida de informações sigilosas e a adoção de medidas destinadas a interferir em investigações criminais.
17: Na decisão, Mendonça afirmou que os elementos analisados apontam que Tiago Miranda desempenhava papel central nessas iniciativas, sendo o principal responsável por realizar pesquisas e levantamentos acerca da vida privada da jornalista em questão. Ainda de acordo com as conversas analisadas, Tiago Miranda costumava informar o andamento das buscas, relatar sobre a análise de processos judiciais antigos e coordenar a mobilização de equipe dedicada a localizar informações que pudessem ser consideradas sensíveis ou comprometedoras para a jornalista.
12: Plano de saúde deve custear cirurgias em mulheres trans para dar aos traços faciais a aparência feminina.
16: Para o STJ, esses procedimentos não se enquadram nas exceções previstas na lei que regulamenta os planos de saúde. Fátima Uchoa.
19: A decisão da terceira turma do STJ manteve a determinação para que uma operadora de plano de saúde autorizasse a cirurgia de feminização facial no processo transexualizador, como reconstrução craniana e rinoplastia reparadora de uma beneficiária que já havia feito o procedimento de redesignação sexual. Segundo a relatora ministra Nancy Andrighi, os procedimentos foram indicados pelo médico da paciente e não incluiriam tratamento experimental nem teriam caráter estético, sendo imprescindíveis para adequar a identidade de gênero da paciente e preservar o bem-estar psicológico dela.
14: Agente de aeroporto de Confins, em Minas Gerais, tem jornada de trabalho equiparada à de colegas da Pampulha.
16: A decisão é do Tribunal Superior do Trabalho, Marla Lacerda.
15: Uma empresa de serviços aeroportuários vai ter de pagar horas extras a uma agente de proteção do aeroporto de Confins. A trabalhadora cumpria jornada de 42 horas semanais, enquanto colegas de função no aeroporto da Pampulha, de menor movimento, trabalhavam 36 horas por semana. Para o TST, a diferenciação da jornada com a mesma remuneração diz respeito ao princípio da isonomia.
14: Justiça determina que o SUS forneça sonda Bottom para alimentação de pacientes pediátricos em Uberlândia, Minas Gerais.
16: Esse tipo de sonda é um dispositivo de silicone que fica na região do abdômen do paciente e diminui os casos de refluxo. Vanessa Pereira.
20: A ação teve início após o MPF receber reclamações de famílias que enfrentavam dificuldades para conseguir a sonda Bottom no SUS. Agora, segundo a decisão, a União tem até 6 meses para incluir o equipamento no sistema de gerenciamento do SUS. Já o governo de Minas Gerais e o município de Uberlândia devem garantir o fornecimento das sondas Bottom para os pacientes pediátricos.
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14: Uma boa noite.
16: E até amanhã.
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22: Eu sou Paula Groba.
23: E eu sou Humberto Pinheiro.
22: E estes são os destaques de hoje do Jornal do Senado, que começa agora.
23: Senado aprova MP que destina recursos das BETs à Polícia Federal.
22: Comissão aprova mais proteção a pessoas com deficiência vítimas de crimes.
23: Avança projeto que pune empresas de telemarketing por ligações indesejadas.
22: Boa noite.
24: Boa noite.
22: Parte do dinheiro arrecadado pelas casas de apostas esportivas poderá ser usado no combate ao crime organizado.
23: O Senado aprovou uma medida provisória que destina um percentual do lucro das bets ao fundo da Polícia Federal. Agora, o texto segue para a sanção presidencial. Repórter Douglas Castilho.
25: Após o pagamento dos impostos devidos e dos prêmios das apostas, as operadoras das bets deverão destinar 3% do valor obtido a esse fundo. Porém, esse índice só será devido a partir de 2028, passando por uma transição anual gradual de 1%. O senador Isalci Lucas, do PL do Distrito Federal, argumentou que o direcionamento do montante serve como um mal menor diante dos efeitos negativos das bets.
26: O ideal é que não tivesse bets, porque por mais maior percentual, não vale a pena. Realmente, o estrago com relação às bets é muito grande. Então, agora, é óbvio, como existe, está regulamentado, é muito importante destinar realmente parte desse recurso para saúde, também para segurança, para todas essas áreas, exatamente, porque qualquer percentual não recupera o que se vai gastar com a saúde com relação a isso.
25: A verba será obrigatoriamente utilizada na modernização de equipamentos da Polícia Federal, no pagamento por horas e atividades extraordinárias e no custeio de planos de saúde da corporação. Além disso, o Ministério da Justiça e Segurança Pública poderá estender a cobertura dessas despesas médicas também para os agentes da Polícia Rodoviária Federal e da Polícia Penal Federal. O texto agora vai à sanção presidencial.
22: E avançou no Senado o projeto que autoriza a Agência Nacional do Petróleo a acessar dados fiscais de distribuidores e revendedores de combustíveis.
23: A medida visa combater a adulteração desses produtos. Repórter César Mendes.
27: O objetivo da proposta, já aprovada na Câmara dos Deputados, é melhorar a fiscalização, condicionando as concessões de atividades regulamentadas pela ANP à autorização prévia para que a agência acesse os dados fiscais das empresas do setor. Quem já possui a outorga de funcionamento funcionamento, terá que providenciar essa autorização para continuar atuando. Relator da matéria, o senador Dr. Irã, do Progressistas de Roraima, destacou que a medida vai facilitar a detecção de adulterações, assegurando maior integridade no mercado de combustíveis.
2: Empresas que adulteram combustíveis garantem ilicitamente a redução de seus custos de produção e passam a ter vantagem competitiva em relação às que atuam honestamente.
27: O texto determina que a ANP assuma os custos do acesso aos dados das empresas sem ônus para o fisco e seguiu para a análise da Comissão de Infraestrutura.
22: Uma subcomissão do Senado aprovou o relatório de diligência externa em Boa Vista, Roraima, em maio de 2026, que verificou a situação em que vive o povo Yanomami.
23: O documento traz um diagnóstico sobre a saúde, a segurança e a governança na região e aponta que, apesar de avanços na repressão ao garimpo ilegal, o território ainda enfrenta graves gargalos logísticos e estruturais. Repórter Bruno Lourenço.
3: Relatório aprovado pela subcomissão do Senado, que acompanha a situação de perto, revela que a quase totalidade do atendimento de saúde na região ainda depende exclusivamente de aviões e helicópteros, o que encarece e dificulta as ações de socorro. A presidente do colegiado, senadora Damares Alves, do Republicanos do Distrito Federal, defendeu uma ação conjunta de entidades brasileiras e internacionais, principalmente no combate ao garimpo ilegal, para assegurar direitos das populações indígenas.
4: Capaz de consolidar os avanços obtidos com a desintrusão e fortalecer de forma duradoura as políticas públicas voltadas à proteção e à garantia dos direitos dos povos Yanomami e Yekuana.
3: A subcomissão formalizou uma série de pedidos de providências a ministérios e propôs um pacote legislativo focado no agravamento de penas para crimes ambientais em terras indígenas, adaptação de prazos processuais para áreas remotas, fortalecimento da FUNAI, integração de políticas sociais e adaptação do acesso a benefícios sociais.
22: E a Comissão de Direitos Humanos aprovou um projeto que aumenta a proteção para pessoas com deficiência vítimas de crimes. A proposta torna esse tipo de crime uma circunstância agravante, com penas maiores para quem se aproveita da vulnerabilidade da vítima.
23: Hoje, o aumento de pena previsto na legislação está ligado a agressões ocorridas em escolas. O relatório lido pelo senador Paulo Paim, do PT do Rio Grande do Sul, amplia essa proteção em casos de lesão corporal e reforça a punição também em outros locais. Agora, o projeto segue para análise da Comissão de Constituição e Justiça.
22: Ligações indesejadas de telemarketing e as cobranças feitas para quem nem é devedor podem estar com os dias contados. A Comissão de Fiscalização e Controle aprovou, em decisão terminativa, um projeto que obriga as empresas a identificarem claramente o número das chamadas e a respeitarem o pedido de bloqueio feito pelo consumidor.
23: O texto também cria um cadastro para evitar fraudes e ligações repetidas para pessoas que não têm relação com a dívida. Quem descumprir as regras poderá pagar multa de até R$50 mil. A proposta segue para análise da Câmara dos Deputados. O relator da proposta, senador Laércio Oliveira, do PP de Sergipe, afirmou que o objetivo é combater práticas abusivas de telemarketing sem impedir a realização de cobranças legítimas.
5: E esse projeto enfrenta um problema que é meu, que é seu, é de todo mundo, que é exatamente a perturbação de redes de telefonia que liga para a gente com ligações indesejadas, com ligações desagradáveis, oferecendo produto, buscando cobrar alguma coisa que a gente não tem nada a ver com o assunto, importunando a nossa rotina, o nosso bem-estar, o nosso conforto, e a gente precisa dar um basta nisso.
22: E a presidência da República vetou parcialmente o projeto que mudava o símbolo de acessibilidade no Brasil. Com o veto, o símbolo vai continuar sendo uma pessoa em cadeira de rodas.
23: A intenção da mudança era incluir outros tipos de deficiência. Os detalhes com o repórter Márcio Maturana.
6: O governo argumentou que mudar o símbolo já muito conhecido por uma imagem criada em 2015 pelas Nações Unidas poderia criar barreiras adicionais a quem se pretendia beneficiar e que a mudança não teve participação das organizações representativas das pessoas com deficiência. A senadora Mara Gabrilli, do PSD de São Paulo, explicou que a intenção da mudança era incluir outros tipos de deficiência.
7: É como dizer para a sociedade, a acessibilidade vai além da mobilidade. É sobre garantir mais autonomia e respeito para todas as pessoas com deficiência.
6: Outros trechos do projeto, como a ampliação dos locais obrigatórios para sinalização, foram mantidos e transformados na Lei 15.459. Agora, o veto parcial precisa ser analisado pelo Congresso Nacional, podendo ser mantido ou derrubado.
22: O programa Jovem Senador já definiu os 27 estudantes que vão participar da Semana de Vivência Legislativa em agosto no Congresso Nacional.
23: A última vaga ficou com um aluno do Distrito Federal, vencedor da etapa local, com uma redação sobre democracia nas redes sociais. Repórter Henrique Nascimento.
0: Os 27 estudantes foram selecionados para o Jovem Senador 2026, programa que permite aos alunos conhecer de perto o funcionamento do Congresso Nacional. A última vaga ficou com Caleb Gomes, do Centro de Ensino Médio de Taguatinga Norte, no Distrito Federal. O tema da redação deste ano foi Democracia nas redes sociais, como construir um debate saudável.
1: Assim que saiu o tema, eu já comecei a pensar em várias coisas. Eu sei que o raciocínio ele foi vindo ao longo do processo de criação da redação. Eu tentei ser o mais verdadeiro possível sobre a minha opinião.
0: Durante a Semana de Vivência Legislativa, os jovens senadores vão ocupar cadeiras no plenário e nas comissões e apresentar propostas que podem virar projetos de lei. O senador Paulo Paim, do PT do Rio Grande do Sul, destacou a importância da participação dos jovens.
8: Agir hoje na esperança de que as iniciativas atuais nos assegurem um futuro melhor é missão de todos nós, não importa a idade. Que ela se traduza em entusiasmo e paixão pelo trabalho legislativo.
0: Ao longo de 14 edições, o jovem senador já mobilizou mais de 2 milhões de estudantes.
23: Com edição de Paula Groba e trabalhos técnicos de Eliseu Caires, o Jornal do Senado fica por aqui. Acompanhe agora as notícias da Câmara dos Deputados. Boa noite.
22: Boa noite e até amanhã.
10: 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Comissão da Câmara proíbe aposentadoria como punição a magistrados.
9: Plenário torna permanente incentivo fiscal para empresas de reciclagem.
10: Parlamentares defendem propostas em defesa de segmentos vulneráveis.
9: Boa noite. Projeto de Maurício do Vôlei, do PL de Minas Gerais, promete fortalecer mecanismos de combate ao abandono afetivo e material de crianças e adolescentes. O texto amplia os deveres dos pais e responsáveis quanto ao cuidado, à convivência familiar e à assistência emocional.
10: Maurício do Vôlei explica que o projeto cria medidas de proteção como acompanhamento psicossocial, mediação familiar e orientação aos responsáveis. Para ele, a iniciativa garante o desenvolvimento saudável de crianças e adolescentes.
9: Rubens Ottoni, do PT de Goiás, é relator de proposta que obriga companhias aéreas a transportar gratuitamente equipamentos usados por pessoas com deficiência. Ele explica que o projeto determina que cadeiras de rodas, próteses e outros itens essenciais sigam preferencialmente na cabine.
10: Rubens Ottoni aponta que, quando o transporte na cabine não for possível, os equipamentos deverão seguir no compartimento de carga, com prioridade, identificação e proteção adequada. O parlamentar alerta que a medida também prevê indenização imediata em caso de dano ou extravio.
9: Alencar Santana, do PT de São Paulo, defende a urgência de projeto que inclui a misoginia no Código Penal, criminalizando injúrias e agressões motivadas pelo preconceito contra as mulheres. Ele assinala que o parlamento precisa dar uma resposta diante do avanço dos índices de feminicídio no país.
10: Alencar Santana ressalta que a matéria já pode ser votada no plenário. Ele defende a punição rigorosa contra qualquer tipo de discriminação ou violência de gênero. O legislador acredita que a tipificação legal assegura a proteção integral e o respeito aos direitos das cidadãs brasileiras. Justiça.
9: Avança na Câmara a proposta que proíbe a aposentadoria compulsória de juiz como forma de punição. A repórter Paula Bittar acompanhou a votação.
11: A Comissão de Constituição e Justiça da Câmara aprovou uma proposta que acaba com a chamada aposentadoria compulsória de membros do Poder Judiciário como forma de punição. A proposta mantém a previsão de que o ato de remoção ou de disponibilidade do magistrado por interesse público deverá ser fundado em decisão por voto da maioria absoluta do respectivo tribunal ou do Conselho Nacional de Justiça, mas acrescenta que a suspensão poderá ser de até 90 dias e a disponibilidade poderá ser de até 2 anos. Ainda de acordo com o texto, concluído o processo administrativo disciplinar, o Tribunal ou o Conselho Nacional de Justiça, quando couber a pena de perda do cargo em decisão por voto de 2/3 de seus membros, deverá representar ao Ministério Público no prazo de 30 dias para propor a ação judicial. Nesse caso, o magistrado deve ser afastado das funções com vencimentos proporcionais até o trânsito em julgado da sentença. Se a decisão for pelo arquivamento da representação ou se a ação judicial for julgada improcedente em decisão definitiva, o magistrado retorna às suas funções com o pagamento da diferença das verbas remuneratórias e a contagem do tempo de serviço para todos os fins. O Ministério Público deve se pronunciar sobre a representação no prazo de 90 dias. O relator na comissão, deputado Helder Salomão, do PT do Espírito Santo, elogiou a iniciativa da proposta.
12: A sociedade brasileira há muito reivindica o fim desse privilégio que hoje nós conhecemos como aposentadoria compulsória, que ao invés de ser um castigo, como deveria ser, ou uma punição, melhor dizendo, acaba sendo um prêmio para quem pratica ilícitos e crimes no exercício da magistratura.
11: A deputada Bia Kicis, do PL do Distrito Federal, compartilhou dessa opinião.
13: Você premiar alguém que abusou do cargo, que cometeu crimes e que é afastado, aposentado compulsoriamente com a sua remuneração integral. Isso é um tapa na cara do brasileiro.
11: A proposta que acaba com a chamada aposentadoria compulsória de membros do Poder Judiciário como forma de punição ainda precisa ser analisada por uma comissão especial que deverá ser criada para esse fim e depois segue para a apreciação do plenário, onde precisará ser votada em 2 turnos. Da Rádio Câmara, de Brasília, Paula Bittar.
15: Trabalho. Pastor Sargento Isidório do Avante da Bahia defende a aprovação pelo Senado do projeto que institui a escala de trabalho 5x2. Segundo ele, a medida garante mais qualidade de vida aos trabalhadores, permitindo mais convivência familiar e tempo para cuidar da saúde.
9: Pastor Sargento Isidório também cobra a aprovação da proposta que trata dos direitos dos agentes comunitários de saúde e de combate às endemias. Ele afirma que a matéria representa uma medida de justiça para a categoria, destacando a mobilização dos profissionais em defesa da pauta.
15: Júnior Amaral, do PL de Minas Gerais, critica projeto da Prefeitura de Itajubá, que cria regras locais para o transporte por aplicativo no município. O deputado afirma que a proposta gerou mobilização de trabalhadores por prever punições e exigências que podem dificultar a atividade.
9: Júnior Amaral argumenta que a prefeitura extrapola sua competência ao tentar regulamentar pontos que seriam de responsabilidade do Legislativo Federal. O parlamentar sustenta que as regras podem afetar a renda de motoristas e entregadores que dependem dos aplicativos para trabalhar.
15: Desenvolvimento Regional. Hildo Rocha, do MDB do Maranhão, cobra a votação de PEC que inclui entidades municipais entre os legitimados para propor ações diretas de inconstitucionalidade. Ele argumenta que a medida corrige uma distorção ao garantir a municípios prerrogativas já asseguradas a estados e à União.
9: Hildo Rocha critica a resistência de líderes partidários à votação da proposta. O parlamentar sustenta que entidades como a Confederação Nacional de Municípios e a Frente Nacional de Prefeitos devem ter legitimidade para representar os interesses da cidade perante o STF.
15: Paulo Guedes, do PT, agradece ao governo federal pelos investimentos destinados ao norte de Minas Gerais. O congressista destaca a renovação da frota do SAMU, a destinação de recursos para hospitais e a construção de novas unidades de saúde.
9: Paulo Guedes também menciona ações voltadas aos pequenos municípios, como construção de creches, entrega de equipamentos de saúde e melhorias na infraestrutura. Segundo ele, os investimentos devem impulsionar o desenvolvimento econômico e a geração de empregos.
15: Votação. A Câmara aprovou o fim da cobrança por consumo mínimo de água e esgoto. A repórter Daniela Lessa explica como deve funcionar o sistema de cobrança.
17: O plenário da Câmara dos Deputados aprovou o projeto que acaba com a cobrança de consumo mínimo nos serviços de abastecimento de água e esgoto. O projeto foi apresentado pelo deputado Carlos Jordi, do PL do Rio de Janeiro, e altera a lei do marco legal do saneamento básico. Pelo texto aprovado, a tarifa de água passará a ser formada por duas partes. A primeira será uma parcela fixa, chamada de tarifa básica, para remunerar a oferta e a manutenção do serviço. A segunda parte será uma parcela variável, calculada conforme o volume efetivamente consumido. Na prática, a proposta impede que o consumidor pague por um volume mínimo de água que não usou. A mesma lógica valerá para o esgoto sanitário. Relator da proposta, o deputado Kim Kataguiri, do Missão de São Paulo, deu exemplo de como a proposta irá funcionar na prática.
14: Que é como se você entrasse no bar e aí tivesse R$50 de consumação. O cara que consumiu paga 50, o cara que não consumiu paga 50 também. É assim que funciona hoje a tarifa de água. O que a gente quer fazer é o seguinte: bom, você que não consumiu nada, você vai pagar ali pela cadeira que você sentou, pelo garçom que te deu oi, então você vai pagar R$15. Aí o cara que consumiu vai pagar os R$15 mais aquilo que ele consumiu. Basicamente a gente está mudando a estrutura para dar mais justiça para as tarifas, principalmente para aquele consumidor que acaba pagando pelo consumo dos outros.
17: O relator disse também que o serviço de saneamento tem custos fixos importantes, como manutenção de redes e estações de tratamento. Por isso, o texto aprovado não elimina toda a cobrança fixa. Favorável ao projeto, o deputado Tarcísio Mota, do PSOL do Rio de Janeiro, defendeu também que essa tarifa básica não seja elevada, considerando que o acesso à água é um direito básico das pessoas.
16: Mas esse projeto vai no caminho correto de garantir à população que ela não continue a pagar essa tarifa mínima que ele vai pagar independente de quanto consumiu. Contudo, é preciso colocar uma trava para que a parte fixa não supere e não seja muito grande, onerando ainda mais o consumidor final, porque água é direito, água é vida, água não é mercadoria.
17: O projeto que acaba com a cobrança de consumo mínimo nos serviços de água e esgoto agora será analisado no Senado. Da Rádio Câmara de Brasília, Daniele Lessa.
10: Transportes.
9: Josivaldo JP, do União do Maranhão, apresentou o projeto que obriga órgãos de trânsito a disponibilizar medidores de glicose em operações de fiscalização. Ele explica que alterações no nível de açúcar no sangue podem causar sintomas confundidos com embriaguez, levando a abordagens inadequadas.
18: Josivaldo JP ressalta que o teste só poderá ser realizado com o consentimento do condutor. Ele acrescenta que o projeto prevê treinamento para que agentes identifiquem sinais de alteração glicêmica, acionando atendimento médico quando houver risco à saúde.
10: Consumidor.
9: Caroline de Tone, do PL de Santa Catarina, apresentou o projeto que inclui os gastos com vacinas entre as despesas dedutíveis do imposto de renda da pessoa física. De acordo com a deputada, a medida amplia o benefício já concedido a outras despesas médicas.
18: Caroline de Tone argumenta que a proposta incentiva a prevenção de doenças. Ela acredita que o projeto promove justiça fiscal e contribui para a redução dos custos do poder público com tratamentos que poderiam ser evitados por meio da vacinação.
10: Saúde.
9: Comissão de Saúde aprova projeto que proíbe a venda e o uso do chumbinho no Brasil. A repórter Sofia Peçanha tem mais detalhes.
19: A Comissão de Saúde aprovou o projeto que proíbe desde a venda até a utilização do chumbinho em todo o país. A proposta altera a Lei de Crimes Ambientais, com o objetivo de proibir o uso da substância tóxica como método de controle de pragas em áreas urbanas e rurais. Pelo texto, fica proibido em todo o território nacional o porte, a venda, a fabricação e a utilização para qualquer finalidade do chumbinho. Além disso, a proposta garante a segurança da população, a proteção do meio ambiente e a preservação da vida animal, refletindo um compromisso com a saúde pública e a sustentabilidade ambiental. O projeto sugere que os poderes públicos federal, estaduais, distritais e municipais aprimorem a fiscalização e desenvolvam políticas de conscientização, como explicou o deputado Clodoaldo Magalhães, do PV de Pernambuco, relator na comissão.
20: Fortalecer também com campanhas de conscientização para que a população, a sociedade como um todo, tenha consciência dos perigos e dos riscos do envenenamento humano, animal e também da contaminação dos mananciais através desse produto que é tão nocivo à saúde humana, animal e ambiental.
19: A substância tóxica Aldicarb, conhecida popularmente como chumbinho, é extremamente tóxica e perigosa para a saúde humana. A ingestão acidental, mesmo em pequenas quantidades, pode levar a envenenamentos graves e fatais. Por isso, o deputado Marcelo Queiroz, do PSDB do Rio de Janeiro, autor do projeto, ressaltou no texto que a medida se faz necessária devido aos graves riscos que o uso indiscriminado desse produto representa para a saúde pública, o meio ambiente e os animais domésticos e selvagens. Em caso de descumprimento da lei, a proibição poderá ser de multa em, no mínimo, 5 salários mínimos, além das demais penalidades previstas em lei. Agora, o projeto que proíbe desde a venda até a utilização do chumbinho em todo o país segue para análise na Comissão de Constituição e Justiça. Da Rádio Câmara de Brasília, Sofia Peçanha.
15: Cultura. Márcio Arruda, do PCdoB do Ceará, defende a regulamentação das plataformas de streaming para garantir mais proteção ao setor audiovisual. Ele afirma que a medida é necessária para fortalecer a produção nacional, ampliar a geração de empregos e valorizar a cultura brasileira.
9: O parlamentar acredita que a legislação precisa acompanhar as mudanças do mercado, hoje dominado pelos serviços de streaming. Para Inácio Arruda, a regulamentação deve assegurar regras para o setor e preservar o espaço da produção audiovisual do país.
15: Meio ambiente. O plenário da Câmara aprovou um projeto que aumenta e torna permanente incentivo fiscal para empresas de reciclagem. O repórter Antônio Vital acompanhou a votação.
2: O plenário da Câmara aprovou o projeto que torna permanente e aumenta os incentivos fiscais para indústrias de reciclagem. O projeto altera uma lei de 2021 que autoriza empresas do setor tributadas com base no lucro real a abaterem 1% do imposto devido em troca de investimentos em projetos que estimulem a cadeia produtiva na reciclagem. Esse incentivo fiscal tem validade de apenas 5 anos, ou seja, termina em 2026. O projeto aprovado torna o incentivo fiscal permanente, sem prazo para acabar. Além disso, aumenta de 1% para 5% o limite de dedução do imposto de renda para as empresas do setor. O relator, deputado Arnaldo Jardim, do Cidadania de São Paulo, acatou parcialmente sugestão do PT e definiu que o incentivo fiscal vai depender da previsão orçamentária. O líder do governo na Câmara, deputado Paulo Pimenta, do PT do Rio Grande do Sul, queria que o valor máximo do incentivo fosse definido anualmente pelo Poder Executivo, o que não foi aceito pelo relator. Para o relator, Arnaldo Jardim, aumentar o incentivo fiscal para as empresas de reciclagem pode estimular mais investimentos.
3: Hoje ainda nós temos a triste realidade de ter no Brasil uma coleta absolutamente, muitas vezes, desumana e temos, por outro lado, uma grande presença ainda de lixões no nosso país. Portanto, é o que recomenda fomentar a reutilização, o tratamento e a reciclagem de resíduos sólidos, até em sintonia com o direito ao meio ambiente equilibrado.
2: Em 2024, cerca de 7 milhões de toneladas de resíduos secos foram destinados à reciclagem no Brasil, o que representa menos de 9% dos resíduos gerados, segundo a Associação Brasileira de Resíduos e Meio Ambiente. O relator defendeu o aumento do incentivo como maneira de aproximar a indústria de reciclagem dos benefícios já recebidos por outros setores da economia, como o da cultura e esporte, que permitem dedução de até 4% do imposto devido. Foi o que disse também o deputado Carlos Gomes, do Republicanos do Rio Grande do Sul, ex-catador e autor do projeto que deu origem à lei de incentivo à reciclagem.
4: Justiça e paridade. As três leis de incentivos do país, que é a Rouanet, cultura, ao esporte e agora da reciclagem, fazendo justiça a esses mais de 1 milhão de trabalhadores que todos os dias estão dentro de um galpão, colocando a mão em resíduos que quase ninguém quer triar e poder assim ter recursos para mudar a realidade do seu trabalho, aumentar a renda, fazer a economia circular, prosperar nesse país.
2: O projeto que torna permanente e aumenta os incentivos fiscais para a indústria de reciclagem seguiu para análise do Senado. Da Rádio Câmara de Brasília, Antônio Vital.
15: Segurança Pública.
9: Sargento Faur do PL defende a ampliação do policiamento nas rodovias e divisas do Paraná para impedir a entrada de criminosos e o tráfico de drogas no estado. Ele afirma que é preciso aumentar o efetivo da Polícia Militar diante da defasagem de servidores nas ruas.
18: Para Sargento Faur, a redução dos índices de criminalidade depende da valorização salarial e de incentivos estruturais para os operadores da segurança pública. Ele propõe a construção de presídios de segurança máxima que proíbam benefícios como visitas íntimas a detentos de alta periculosidade.
9: Hélio Lopes, do PL do Rio de Janeiro, apresentou o projeto que zera o imposto de importação sobre armas de fogo adquiridas por militares, policiais e outros agentes de segurança pública. O deputado explica que a proposta vale para profissionais da ativa, aposentados e militares da reserva ou reformados.
18: Segundo Hélio Lopes, a medida facilita o acesso dos agentes a equipamentos importados mais modernos e adequados às suas atividades. O projeto mantém ainda exigências de registro, comprovação funcional, rastreabilidade e fiscalização do armamento pelos órgãos competentes.
9: Adilson Barroso é um dos autores de PEC que admite, em caráter excepcional, a redução da maioridade penal para casos de crimes hediondos e de crueldade extrema contra pessoas e animais. Ele aponta que a responsabilização depende de avaliação individualizada.
18: Para Adilson Barroso, a medida busca dar resposta mais efetiva a crimes como estupro, latrocínio, tortura e homicídio. O parlamentar garante que a PEC mantém o respeito ao devido processo legal, a ampla defesa e a condição de pessoa em desenvolvimento.
9: Felipe Beccari, do Podemos de São Paulo, é um dos autores do projeto que cria o crime para quem organiza e transmite práticas de maus-tratos a animais por meio de comunidades virtuais. A proposta também pune quem financia ou incentiva esse tipo de conteúdo na internet.
18: Felipe Beccari entende que a medida busca combater grupos que divulgam atos de crueldade contra animais, inclusive mediante pagamento. O texto prevê ainda penas maiores nos casos em que houver lucro com a prática ou morte do animal divulgada em redes sociais.
9: Paulinho da Força, do Solidariedade de São Paulo, é autor de projeto que aumenta a pena para furtos e roubos cometidos por criminosos que se passam por prestadores de serviço ou utilizam falsa identificação profissional.
18: O deputado explica que a pena para furto qualificado passaria a variar de 4 a 10 anos de prisão e a de roubo qualificado de 8 a 14 anos. Paulinho da Força afirma que a ideia é proteger a confiança da população em profissionais legítimos e reforçar a segurança pública.
9: Termina agora o Jornal Câmara dos Deputados, produzido pela Rádio Câmara, com trabalhos técnicos de Everson Urani e apresentação de José Carlos Andrade e Márcio Aquilissardi. Uma boa noite para você.
18: Uma ótima noite. A Voz do Brasil volta amanhã.
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Eu convido você a dar um abraço nessa pessoa que você tanto ama. E se você não está perto dessa pessoa, liga para ela, diga: eu te amo, você é muito importante para mim.

0: Seja alcançado pela misericórdia dele nessa noite. Existe misericórdia disponível para você. Se você crê nisso, dá um berro aí para a glória de Deus.
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